0: a produção de café e a construção de edifícios. Os novos casos incluídos no cadastro resultaram no resgate de mais de 500 trabalhadores em situações de exploração e de trabalho análogo à escravidão. A coordenadora Shakti Prates fala sobre a importância da denúncia.
1: Nós temos dois principais canais de denúncia. Um é o sistema IPI, que você encontra na internet, e o outro é o Disque 100, que você consegue via telefone. Quem faz a denúncia pode colocar seu nome, seu telefone, porque isso facilita muito para a gente conseguir mais informação e garantir que o Estado chegue a essas pessoas, garantir que essa política de Estado seja executada.
0: As ações de combate ao trabalho análogo à escravidão são coordenadas pela Auditoria Fiscal do Trabalho. As operações contam, em geral, com a participação da Polícia Federal, do Ministério Público do Trabalho, do Ministério Público Federal e da Defensoria Pública da União. Reportagem Gabriela Noronha.
2: Mulheres vítimas de violência doméstica que precisarem deixar o trabalho para se proteger, agora têm direito a um afastamento remunerado por até 6 meses.
3: O governo federal seguiu o parecer da Advocacia Geral da União após o entendimento do Supremo Tribunal Federal sobre a Lei Maria da Penha.
2: A medida não exige tempo mínimo de contribuição e o período de afastamento continua contando para a aposentadoria.
4: Mulheres vítimas de violência doméstica terão direito a afastamento remunerado de até 6 meses mediante determinação judicial. A medida, prevista na Lei Maria da Penha, cumpre decisão do Supremo Tribunal Federal para garantir segurança financeira às mulheres que precisam se afastar do trabalho para preservar a própria integridade e romper o ciclo da violência doméstica. A medida protetiva judicial, que determina o afastamento, será suficiente para viabilizar o pagamento, como explica a presidente do Instituto Nacional do Seguro Social, o INSS, Ana Cristina Silveira.
5: Então, denunciando e tendo uma medida protetiva do juiz criminal, ela consegue solicitar o benefício pelo aplicativo Meu INSS, pelo 135, ou pessoalmente nas agências do INSS. Ela consegue passar 6 meses longe do trabalho para poder refazer sua vida em outro local, caso necessário.
4: A mulher afastada não precisa cumprir período de carência para receber o benefício. Também não há desconto de contribuição previdenciária sobre o valor recebido. E o período é computado como tempo de contribuição para a aposentadoria. A secretária executiva do Ministério das Mulheres, Eutália Barbosa, fala sobre a importância do benefício.
6: A principal função dele é justamente garantir segurança, né? Para que a mulher não tenha que escolher entre a segurança da sua vida e a sua autonomia financeira ou acesso ao seu salário.
4: A presidente do INSS, Ana Cristina Silveira, explica que o órgão também poderá cobrar do agressor, por meio de ação regressiva, os valores pagos à vítima.
5: O parecer determina que vai haver ação regressiva para rever do agressor os valores que foram pagos pela Previdência. Então é uma medida muito positiva, porque além de acolher as mulheres, a gente faz com que os agressores eles paguem pelos seus atos, também financeiramente.
4: Para as mulheres que não são seguradas da Previdência, o benefício tem natureza assistencial. Neste caso, o pagamento será feito pelo Estado, pelo Distrito Federal ou pelo município indicado pelo juiz. Com locução de Thaís de Araújo, reportagem Cleide Lopes.
3: Novas oportunidades para o setor industrial, estratégias de competitividade, inovação e os impactos do acordo Mercosul-União Europeia.
2: O encontro Conexões Produtivas, promovido pela Apex Brasil, a Agência Brasileira de Promoção de Exportações e Investimentos, mostrou aos empresários a importância da abertura de novos mercados para produtos brasileiros.
3: O evento é voltado para grandes, médias e pequenas indústrias.
7: O Conexões Produtivas apresenta aos estados oportunidades para o desenvolvimento da indústria, com atenção às vocações locais para exportações a partir do Acordo Mercosul-União Europeia. Segundo a Apex Brasil, o mercado europeu reúne 27 países, com potencial de alcance de 780 milhões de consumidores. O encontro também debateu a estratégia do Brasil para expandir mercados e fortalecer a indústria diante do novo cenário internacional. O ministro do Desenvolvimento, Indústria, Comércio e Serviços, Márcio Elias Rosa, destacou a importância do país conquistar novos mercados.
8: Buscar a diversificação de mercado significa buscar oportunidades para a nossa atividade industrial comercializar fora do país, né? Para além da questão simplesmente do agronegócio, que já vende muito bem, nós estamos celebrando nesse ano a abertura de mais de 700 novos mercados para o agro, para a pecuária. Agora, para o setor industrial, para a indústria de transformação, para a indústria de manufatura, que é muito relevante, nós devemos buscar diversificação.
7: O evento também discutiu caminhos para ampliar a presença de empresas do Rio de Janeiro no mercado internacional. O presidente da Apex Brasil, Laudemir Miller, destacou o potencial do Estado nas exportações.
9: E o Estado do Rio de Janeiro tem uma diversificação da indústria muito forte, tem uma indústria de óleo e gás muito forte, tem uma indústria da moda muito forte, uma indústria metal mecânica muito forte, uma indústria automobilística muito forte. A gente está aqui para apoiar o empresário e a empresária do Estado do Rio, principalmente os pequenos e os médios empresários, também os grandes.
7: Um levantamento identificou 602 produtos no Estado com oportunidades de exportação. Em 2025, o Rio de Janeiro exportou mais de 48 bilhões de dólares para o mundo. Desse total, 20% das exportações do Estado foram para a União Europeia. Reportagem Márcia Fernandes.
2: A financiadora de estudos e projetos, a FINEP, lançou a seleção pública do Programa Nacional de Incubadoras Tecnológicas de Cooperativas Populares.
3: Até 14 de janeiro, instituições de pesquisa podem apresentar projetos para desenvolver ou adaptar tecnologias voltadas à economia solidária.
2: As propostas devem ser feitas em parcerias com cooperativas, associações, organizações sociais ou redes de cooperação popular.
10: A chamada pública PRONINC 2026 da FINEP, a financiadora de estudos e projetos, disponibiliza até 100 milhões de reais em recursos não reembolsáveis do FNDCT, o Fundo Nacional de Desenvolvimento Científico e Tecnológico. A proposta é transformar conhecimento e inovação em soluções para problemas concretos dos empreendimentos, como explica o secretário nacional de Economia Popular e Solidária, substituto do Ministério do Trabalho, Sérgio Godoy.
11: Sociais que apoiam o combate à fome. São essas tecnologias que a gente está buscando.
10: As propostas devem estar diretamente ligadas à economia solidária e ser construídas de forma participativa. O gerente do Departamento de Infraestrutura e Tecnologias Sociais da FINEP, Guilherme Tulli, destaca o caráter obrigatório dessas parcerias.
12: Então precisa ter uma cooperativa, uma associação, uma organização da sociedade civil. Se não houver a inclusão dessas cooperativas populares, o projeto sequer é habilitado.
10: As propostas podem ser enviadas até 14 de janeiro de 2027. As regras completas estão no edital da chamada pública PRONINC 2026, no endereço finep.gov.br. Reportagem Pablo Muniz.
3: Chegar na escola, entrar na sala de aula e estudar. Essa é a rotina diária de milhões de estudantes brasileiros.
2: Daqui a um mês, estudantes de todo o país farão a primeira prova do Exame Nacional do Ensino Médio, o Enem.
3: E cruzar os portões da escola onde vão realizar a avaliação pode representar algo bem maior, o passaporte para a entrada no ensino superior.
2: A preparação se intensifica entre os candidatos nessa reta final.
13: Há dois anos, a estudante Isabelle Carvalho se prepara para o Exame Nacional do Ensino Médio. Ela quer fazer medicina e dedica todo o tempo que tem aos estudos, inclusive quando está no transporte público.
14: E às vezes me incomoda um pouco, porque parece que eu estou perdendo tempo no ônibus, aí eu coloco umas videoaulas para rodar, mas é a videoaula que eu já estou acostumada, eu meio que já revejo o conteúdo.
13: Com a condição rara de saúde, o estudante Miqueia José de Almeida Gomes vai buscar uma vaga em medicina. Ele quer ajudar pessoas que vivem em situação semelhante.
15: Eu tenho muito incentivo, não só da minha mãe, dos meus familiares, e também da médica, o qual faz o meu tratamento médico. Aí eu fazer esse curso de medicina, para que eu também possa alcançar outras vidas que possuem a condição rara, que é a trombastenia de Glanzmann.
13: Daqui a um mês, milhões de estudantes como Isabelle e Miqueias realizam a prova do Enem. São dois dias de avaliação, 8 e 15 de novembro. No primeiro domingo, os estudantes respondem a 45 questões de linguagens e códigos e 45 de ciências humanas, além da redação. Já no segundo dia de prova, são 45 questões de ciência da natureza e mais 45 de matemática. Professor de cursinho preparatório há 10 anos, Rubenilson Cerqueira, dá dicas para essa reta final.
16: Estejam nesse momento de preparo, fazer muitas questões para poder fixar o conteúdo, mas é importante que tenha um momento de descanso, porque existe um equilíbrio ali entre você ter o conhecimento, mas se não tiver com a mente descansada, você não consegue colocar colocar isso em prática.
13: Até lá, os inscritos devem ficar atentos às orientações oficiais, conferir o local de prova com antecedência e organizar os itens necessários para o exame, como documento oficial com foto e caneta esferográfica preta. Ricardo Cardoso, presidente substituto do INEP, lembra que até o fim do mês, todos os estudantes poderão conferir o cartão de inscrição.
17: Nós teremos, na última semana de outubro, a divulgação do cartão de confirmação de inscrição. A maioria dos estudantes concluídos de escola pública já tiveram acesso, né, vão fazer o Enem na sua própria escola. Mas é importante acessar o sistema de inscrição para você ver com calma, com tranquilidade.
13: O Enem é uma das principais portas de entrada para a educação superior no Brasil. As notas do exame são utilizadas para a seleção de estudantes por meio do Sisu e do ProUni e também servem de requisito para o Fundo de Financiamento Estudantil. Para mais informações sobre o exame, o MEC disponibiliza o Guia do Enem, que pode ser acessado em gov.br/MEC. Reportagem Luana Karen.
3: E o Ministério da Educação oferece ferramentas digitais gratuitas para essa preparação. O aplicativo MEC Enem traz simulados e dicas de redação.
2: Tem também o MEC Idiomas para inglês e espanhol. E o MEC Livros com mais de 25 mil obras.
3: E estão abertas as inscrições para a edição do Enem voltada para pessoas privadas de liberdade e jovens que cumprem medidas socioeducativas.
2: As inscrições devem ser feitas de forma exclusiva pelo responsável pedagógico de cada unidade.
3: Caso o participante precise de algum tipo de atendimento especializado, o pedido deve ser feito pelo responsável pedagógico no momento da inscrição.
2: Para mais informações, acesse gov.br/inep.
3: Escolas situadas em fronteiras com outros países podem aderir ao programa Escolas Interculturais.
2: A intenção é promover o enriquecimento linguístico e cultural de estudantes que moram nessas regiões e que convivem com culturas diferentes.
18: O Brasil faz fronteira com 10 nações e as escolas situadas nessas regiões enfrentam desafios relacionados à inclusão, diversidade linguística e integração cultural. E como forma de promover a educação que atende imigrantes e refugiados, o Brasil criou o programa Escolas Interculturais e de Fronteira. A diretora da escola, Silveira Martins, em Santana do Livramento, no Rio Grande do Sul, que faz fronteira com o Uruguai, Elisângela Dornelles, fala sobre a experiência com o programa.
19: Os nossos alunos convivem com as duas culturas. A partir disso, nós realizamos visitas às escolas, intercâmbios, encontros, participando de seminários, viagens internacionais, atividades culturais.
18: A iniciativa prevê apoio financeiro para projetos pedagógicos desenvolvidos em cooperação com escolas de países vizinhos. A coordenadora-geral da Secretaria de Articulação Intersetorial do Ministério da Educação, Jesuína Leclerc, explica como as escolas podem participar.
20: A partir da indicação de suas respectivas secretarias de educação, realizar o seu plano de atendimento. A escola passará a receber R$25 mil para poder dar início às suas atividades ou dar continuidade.
18: As cerca de 70 escolas de fronteira interessadas em fazer adesão ao programa devem acessar a página do Ministério da Educação em gov.br/MEC. Reportagem Cleide Lopes.
3: A previsão é que os programas interculturais sejam desenvolvidos a partir de novembro deste ano.
2: Professores e instituições de ensino de todo o país têm até o dia 12 de outubro para se inscreverem na primeira edição do Prêmio Brasil de Ensino de Matemática.
3: O concurso vai premiar até 20 iniciativas que se destacam por melhorar o aprendizado da disciplina nas salas de aula.
21: É a primeira edição do Prêmio Brasil de Ensino de Matemática na Educação Básica. A iniciativa busca valorizar experiências que contribuam para a aprendizagem e para a equidade na educação básica. O diretor-geral do Instituto de Matemática Pura e Aplicada, Marcelo Viana, explica que a premiação deve produzir subsídios técnicos para políticas educacionais.
0: Existem práticas que são realizadas aqui e lá por um professor, uma professora, que são exitosos e indicam caminhos, mas para isso é preciso que esses bons exemplos sejam conhecidos e sejam divulgados.
21: O prêmio vai contemplar duas categorias, docentes e instituições. Sumaia Almeida Ramos é professora de matemática em Petrolina, Pernambuco. Para ela, mais que reconhecimento, o prêmio representa a valorização do trabalho docente.
1: A partir do momento em que eu começo a mostrar que estamos vendo, estamos buscando esses profissionais, isso pode incentivar para outros professores que possivelmente estejam desestimulados a quererem desenvolver projetos também.
21: As propostas selecionadas integrarão o Caderno Nacional de Práticas Exitosas, que contribuirá para a disseminação de práticas de referência no ensino de matemática. As inscrições estão abertas até 12 de outubro pelo endereço candidaturas.impa.br. Reportagem Luciana Colares de Holanda.
2: O cultivo de flores é uma atividade que requer cuidado, experiência e atenção às condições climáticas.
3: E um projeto da Universidade Federal de Santa Maria está levando conhecimento científico e capacitação gratuita para quem quer empreender nesse ramo.
2: A iniciativa já alcançou mais de 500 famílias do Rio Grande do Sul. Confira os detalhes no quadro Ciência na Prática.
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23: Transferir conhecimento científico e técnicas de produção para aumentar a sustentabilidade e o lucro no campo. Essa é a missão do projeto Flores para Todos, uma iniciativa da equipe Fenogled do Programa de Pós-Graduação em Agronomia da Universidade Federal de Santa Maria, no Rio Grande do Sul.
24: O projeto Flores para Todos, ele tem por objetivo formar novos produtores profissionais de flores. Nós passamos dessa fase de as flores ser uma alternativa e sim uma fonte principal de renda dentro da propriedade.
23: As espécies cultivadas pelo projeto são adaptadas para o plantio a céu aberto durante todo o ano. Isso reduz os custos de produção e aproveita o alto potencial de lucro que o mercado de flores oferece, até mesmo para pequenas propriedades.
24: As flores são parte do setor da horticultura e a principal característica desse setor é uma alta rentabilidade por metro quadrado. E por isso que se encaixa perfeitamente na pequena propriedade, onde às vezes em 30 metros quadrados a família tira um faturamento muito bom.
23: Além de movimentar o agroturismo, a iniciativa oferece consultoria gratuita que ensina o produtor a vender o seu produto, garantindo renda e reduzindo um problema antigo das comunidades rurais, a permanência da juventude no campo.
24: A gente fornece as sementes ou as batatinhas sem custo e a partir daí dá todas as orientações, desde o plantio até a colheita, pós-colheita e orientação de venda. E isso está fazendo a diferença na sucessão familiar do campo. O jovem só fica atraído se tiver renda. E a partir dali ele compra novas sementes, novas batatinhas de alta qualidade genética para dar seguimento de forma independente.
23: Acompanhe os resultados do projeto Flores para Todos na página da Universidade Federal de Santa Maria. E esse foi o Ciência na Prática. Esse episódio contou com a produção de Raquel Mariano e edição de Edinaldo Júnior. E nosso encontro com o Saber Científico volta na próxima semana. Até lá.
3: Quem trabalha na educação infantil já pode consultar os livros que poderão chegar às escolas.
2: O Guia do Programa Nacional do Livro Didático está disponível e reúne obras para o ensino e materiais de apoio aos professores.
3: Agora, escolas e professores podem se preparar para escolher os livros que vão usar nos próximos anos.
25: O Ministério da Educação divulgou o resultado final da avaliação das obras do PNLD, o Programa Nacional do Livro e do Material Didático para os Anos Iniciais do Ensino Fundamental. As obras têm o objetivo de apoiar a formação continuada e o trabalho pedagógico dos professores, principalmente em temas ligados à alfabetização. Elas fazem parte do acervo da Biblioteca do Professor e reúnem produções atualizadas sobre formação docente, além de exemplos de práticas didáticas pedagógicas em diferentes contextos. Com a divulgação do resultado final, o processo segue agora para as etapas de aquisição e distribuição, conduzidas pelo FNDE, o Fundo Nacional de Desenvolvimento da Educação. O Programa Nacional do Livro e do Material Didático é responsável pela avaliação, seleção e aquisição de livros e materiais didáticos para as escolas públicas. Após a aquisição dos materiais pelo FNDE, as obras selecionadas poderão ser disponibilizadas aos professores por meio do endereço pnlddigital.fnde.gov.br. Reportagem Thalita Albuquerque.
4: E atenção, candidatos do primeiro concurso público nacional unificado.
3: Foi publicada a terceira convocação dos aprovados em lista de espera para vagas temporárias no Ministério do Trabalho e Emprego.
4: Agora, os convocados precisam cumprir a etapa documental e acompanhar a publicação da lista definitiva, prevista para novembro.
3: A documentação deve ser apresentada pela plataforma sougov.br entre 20 e 27 de outubro.
4: O candidato que não apresentar os documentos exigidos no período estabelecido perde os efeitos da convocação.
3: Para mais informações, acesse gov.br/gestão, sem o tio.
4: E essas foram as notícias do governo federal.
3: Uma realização da Secretaria de Comunicação Social da Presidência da República.
4: Com produção da empresa Brasil de Comunicação.
3: Fique agora com as notícias do Poder Judiciário e do Congresso Nacional. Boa noite.
4: Boa noite, até amanhã.
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7: STF valida lei do Paraná que amplia gratuidade em estacionamentos para pessoas com deficiência.
8: TSE anula votos recebidos por Antony Garotinho na disputa pelo governo do Rio de Janeiro.
7: Furto de carro com chave na ignição enquanto segurada abre a porta de casa não afasta cobertura securitária.
8: Boa noite, eu sou Marcela Luiza.
7: Eu sou Walter Lima.
8: O Supremo Tribunal Federal decidiu que é constitucional uma lei estadual que amplia a gratuidade em estacionamentos para pessoas com deficiência.
7: A decisão foi tomada na sessão plenária desta quinta-feira. Marta Ferreira.
9: No Paraná, as regras sobre estacionamento para pessoas com deficiência são regulamentadas pela Lei Estadual 18.419 de 2015. E pelas normas de trânsito nacionais. Dispositivos dessa norma asseguram às pessoas com deficiência um período de gratuidade equivalente ao dobro do concedido aos demais usuários. Nos estabelecimentos que não prevêem tempo mínimo gratuito, a norma garante ao menos 30 minutos de gratuidade, a fim de facilitar o deslocamento dessas pessoas.
26: A Associação Brasileira de Shopping Centers entrou com ação no Supremo Tribunal Federal pedindo que a lei seja considerada inconstitucional. A alegação é de violação ao direito de propriedade e aos princípios da livre iniciativa e da livre concorrência.
9: O relator é o ministro Nunes Marques. No voto, ele destacou que a finalidade predominante da lei é promover acessibilidade e inclusão social, matérias de competência legislativa concorrente. No mesmo sentido, votaram os demais ministros. O plenário, então, validou a lei do Paraná, entendendo que a norma promove acessibilidade ao garantir o dobro do período gratuito ou, na ausência de gratuidade, 30 minutos sem cobrança.
8: O Tribunal Superior Eleitoral anulou os votos recebidos por Antony Garotinho na disputa pelo governo do Rio de Janeiro.
7: A decisão, por maioria de 5-2, determinou a retotalização dos votos da eleição para governador Guilherme Firmino.
27: Nessa quinta-feira, o Tribunal Superior Eleitoral rejeitou por unanimidade o pedido de desistência de recurso apresentado por Antony Garotinho. O TSE também manteve um indeferimento do registro de candidatura ao governo do Rio de Janeiro. Segundo o tribunal, Garotinho não tinha as condições de elegibilidade relacionadas à plenitude dos direitos políticos e à filiação partidária. Por 5-2, os ministros determinaram a anulação dos votos recebidos pelo candidato. Com isso, o tribunal determinou a retotalização da votação para governador do Rio de Janeiro.
8: Deixar carro aberto e com a chave na ignição apenas para abrir o portão de casa não afasta direito à indenização do seguro se veículo for furtado.
10: Esse entendimento é do STJ. Fátima Uchoa.
11: Após a seguradora negar a indenização do seguro veicular, a proprietária que teve o carro furtado nessa situação entrou com ação judicial, mas o Tribunal de Justiça de São Paulo negou o pedido. Já no STJ, os ministros entenderam que a conduta da mulher, adotada para guardar o carro em segurança o mais rápido possível, mesmo deixando a chave na ignição enquanto abria o portão de casa, não representa agravamento intencional do risco previsto em contrato que justifique a perda da cobertura do seguro. A relatoria foi do ministro Ricardo Vilas Boas Cueva.
8: O Tribunal Superior do Trabalho manteve uma indenização que uma faculdade terá de pagar a um professor e jornalista de Teresina, no Piauí.
10: A instituição de ensino usou imagens de televisão do professor sem autorização. O TST considerou o uso ilegal. Simone Moura.
12: A faculdade usou essas imagens em outdoors e nas redes sociais sem autorização. Para os ministros da oitava turma, a campanha teve alcance apenas local e por um período limitado. Foi fixado indenização de R$30 mil por danos materiais e R$40 mil por danos morais. A decisão foi unânime.
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8: Uma boa noite.
10: E até amanhã.
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14: Eu sou Paula Groba.
15: E eu sou Humberto Pinheiro.
14: E estes são os destaques de hoje do Jornal do Senado, que começa agora.
15: Senado conclui terceira sessão de discussão sobre a proposta que acaba com a escala 6x1.
14: Carros novos poderão ter alerta para evitar que crianças sejam esquecidas no banco de trás.
15: Projeto cria incentivos para startups que desenvolvem soluções de preservação ambiental.
14: Boa noite.
15: Boa noite.
14: O Senado realizou nesta quinta-feira a terceira sessão de discussão da PEC, que acaba com a escala 6x1. São necessárias 5 sessões de discussão antes da votação em primeiro turno. Se for aprovada, a proposta ainda terá de passar por discussões e votação em segundo turno. O texto reduz de 44 para 40 horas semanais a jornada máxima de trabalho sem redução de salário e garante 2 dias de descanso por semana. A mudança, no entanto, será gradual. 2 meses após a promulgação, a jornada passaria para 42 horas semanais, já com 2 dias de descanso. 12 meses depois, o limite chegaria às 40 horas.
15: Durante a terceira sessão, o senador Paulo Paim, do PT do Rio Grande do Sul, defendeu que a redução da jornada, sem diminuição dos salários, pode fortalecer a previdência social. Segundo ele, o fim da escala 6x1 pode estimular a formalização de trabalho e, com mais trabalhadores com carteira assinada, aumentar a arrecadação previdenciária. Paim também afirmou que a mudança pode beneficiar empregadores e empreendedores e defendeu que desenvolvimento econômico, valorização do trabalho, proteção social e políticas humanitárias caminhem juntos.
16: Quando reduzimos a jornada, ampliamos o emprego formal. Mais empregos formais significam mais trabalhadores contribuindo com a Previdência. Mais contribuintes significam mais arrecadação previdenciária.
14: E o Senado deve começar a analisar um projeto que obriga empresas a oferecerem produtos e serviços digitais voltados a pessoas idosas, com linguagem mais simples e recursos que garantam mais segurança nas transações.
15: O texto também prevê a capacitação de idosos para que eles aprendam a identificar fraudes e golpes em operações pela internet. Repórter Alexandre Campos.
17: No caso de produtos financeiros ofertados por instituições bancárias, as aplicações de internet, quando destinadas a pessoas idosas, devem disponibilizar uma espécie de botão de pânico para interromper operações fraudulentas e canal de contestação rápida para minimizar os prejuízos. A autora do projeto, a senadora Damaris Alves, do Republicanos do Distrito Federal, acredita que essas medidas são essenciais para essa parcela da população.
28: Então a gente quer que os aplicativos, especialmente de
0: banco, do INSS, os aplicativos públicos, o do SUS, os aplicativos que a pessoa não vive mais sem eles, sejam mais acessíveis para pessoas idosas.
17: O projeto ainda prevê que essa parcela da população aprenda a identificar fraudes e golpes em operações na internet e torna crime o gerenciamento sem autorização expressa de bens de pessoas idosas e a apropriação de senha, chave criptográfica, token, assinatura digital ou qualquer outra credencial de acesso ou autenticação com o objetivo de auferir vantagem econômica.
14: Uma tecnologia simples pode ajudar a evitar uma tragédia. Um alerta no carro para lembrar pais e mães de que há uma criança no banco de trás.
15: É o que prevê um projeto da senadora Tereza Leitão, que determina a instalação do dispositivo em automóveis novos. Mais informações com a repórter Raíssa Abreu.
1: Um pai ficou de deixar o filho na creche pela manhã antes de ir trabalhar. Em vez disso, ele seguiu direto para o trabalho, estacionou o carro e esqueceu que a criança estava na cadeirinha, no banco traseiro. O bebê ficou trancado no carro fechado por horas e só foi encontrado no final da tarde, em parada cardiorrespiratória e sem sinais vitais. Tragédias como essa, que aconteceu em Santa Catarina em 2023, são mais frequentes do que se imagina. Não existem dados consolidados no Brasil, mas estudos feitos nos Estados Unidos indicam que cerca de 40 crianças morrem anualmente por terem sido deixadas em carros fechados sob altas temperaturas. Para a senadora Tereza Leitão, do PT de Pernambuco, uma das causas desse tipo de episódio é a exaustão. E aí, as mulheres, que precisam acumular a vida profissional com a vida doméstica, são também as que mais sofrem.
18: A carga de trabalho doméstico corresponde a 21 horas, mais de 21 horas semanais, enquanto a dos homens é de pouco mais de 11 horas. A exaustão física e mental que recai sobre essas mulheres é muito grande, porque a jornada não termina quando sai do emprego. Começa uma nova jornada.
1: Para prevenir esses acidentes, a senadora apresentou um projeto que obriga as fábricas de carros a instalarem um dispositivo de alerta contra a presença de pessoas e animais esquecidos no interior dos veículos, com sinais sonoros ou luzes de emergência. A mudança valeria apenas para veículos novos, e a indústria automotiva teria 2 anos para adaptação às novas exigências. A proposta vai ser encaminhada às comissões temáticas.
14: E ligações de números desconhecidos podem ganhar um novo filtro nos celulares vendidos no Brasil. Um projeto em análise no Senado prevê que celulares vendidos no país tenham uma função para bloquear, rejeitar ou silenciar chamadas de números que não estão na lista de contatos.
15: A proposta quer dar ao usuário mais controle sobre as ligações que recebe. A reportagem é de Yasmin Rodrigues.
19: O autor do projeto, senador Stevenson Valentim, do Podemos do Rio Grande do Norte, argumenta que as chamadas indesejadas são um problema frequente para os consumidores e podem estar associadas a práticas abusivas e tentativas de golpe. A medida valeria para aparelhos comercializados no território nacional. A ideia é permitir que o próprio usuário escolha como lidar com números desconhecidos, sem depender exclusivamente de serviços oferecidos pelas operadoras. O senador Laércio Oliveira, do PP de Sergipe, destacou o impacto desse tipo de chamada na rotina dos brasileiros.
20: A gente sofre quase todos os dias com essas empresas de telemarketing, essas companhias de telefonia importunando a vida do cidadão e da cidadã brasileira.
19: O projeto de lei foi apresentado nesta quarta-feira, dia 7 de outubro. Vai passar pelas comissões e plenário do Senado antes de seguir para a Câmara dos Deputados.
14: Um projeto pronto para votação na Comissão de Meio Ambiente do Senado pretende incentivar empresas que desenvolvem soluções para a preservação ambiental.
15: A proposta cria critérios para o reconhecimento das chamadas startups verdes e prevê prioridade no acesso a incentivos e financiamentos. Os detalhes com a repórter Marcela Cunha.
2: Empresas que desenvolvem tecnologias para reduzir a poluição, economizar energia ou reaproveitar resíduos poderão receber incentivos específicos para crescer no Brasil. É o que prevê um projeto que inclui as chamadas startups verdes na legislação brasileira. As startups são empresas jovens, geralmente ligadas à inovação, que desenvolvem novos produtos, serviços ou modelos de negócios. Pela proposta, serão consideradas verdes aquelas que oferecem soluções para problemas ambientais, como a emissão de gases que provocam o aquecimento global, o desperdício de recursos naturais e a geração de lixo. O autor da proposta, senador Fernando Dueire, do PSD de Pernambuco, explicou que a intenção é criar condições para o desenvolvimento dessas empresas.
3: Acreditamos que ao estimularmos essas startups, estamos não apenas criando novos negócios, mas investindo na qualidade de vida das futuras gerações e no fortalecimento de uma economia mais resiliente e sustentável.
2: O projeto prevê prioridade no acesso a programas de apoio técnico e financeiro, benefícios fiscais e editais públicos de inovação e sustentabilidade.
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15: Com a edição de Paulo Groba e trabalhos técnicos de Eliseu Caires, o Jornal do Senado fica por aqui. Acompanhe agora as notícias da Câmara dos Deputados. Boa noite.
14: Boa noite e até amanhã.
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22: Projeto obriga postos a detalhar custo dos combustíveis nas notas fiscais.
23: Comissão aprova selo para premiar cidades com boas práticas no trânsito.
22: Câmara analisa dar à assinatura digital valor de reconhecimento de firma.
23: Boa noite. Projeto em debate na Câmara confere à assinatura digital o valor de reconhecimento de firma em cartório. A ideia é diminuir a burocracia e facilitar a vida do cidadão, sem perder a segurança nos documentos. Confira os detalhes na reportagem de Fabielle Pires.
24: Já pensou resolver pela internet uma burocracia que exige uma ida ao cartório? Um projeto em análise na Câmara dos Deputados quer facilitar esse processo e permitir que a assinatura digital tenha o mesmo valor do reconhecimento de firma. Antes de entender a proposta, é preciso entender como funciona a assinatura digital. Atualmente, assinaturas digitais são feitas com certificado da Infraestrutura de Chaves Públicas Brasileira, a ICP Brasil, um sistema oficial do país que garante a validade jurídica e a segurança de assinaturas e certificados digitais. Quando uma pessoa assina um documento usando um certificado digital da ICP Brasil, é possível verificar a identidade de quem assinou e a integridade daquele documento. O que ainda não acontece automaticamente, essa assinatura substitui o reconhecimento de firma em cartório nos casos em que ele é exigido. A proposta determina que os documentos assinados eletronicamente sejam equiparados aos documentos com reconhecimento de firma. Segundo o autor, deputado Rafael Prudente, do MDB do Distrito Federal, a assinatura digital diminui a burocracia no dia a dia do cidadão. O projeto que equipara a assinatura com certificado digital da ICP Brasil ao reconhecimento de firma foi aprovado pela Comissão de Ciência, Tecnologia e Inovação da Câmara e agora segue para análise da Comissão de Constituição e Justiça. Para virar lei, precisa ser aprovado pela Câmara e pelo Senado. Da Rádio Câmara de Brasília, Fabielle Pires.
21: Economia.
22: Sóstenes Cavalcante, do PL do Rio de Janeiro, defende proposta para limitar os juros do crédito consignado de aposentados e pensionistas que recebem até 3 salários mínimos, além de beneficiários do BPC. O projeto determina que a taxa não poderá superar o IPCA, índice usado para medir a inflação oficial do país.
23: Sóstenes Cavalcante aponta que refinanciamentos feitos sem autorização aumentam a dívida de quem já tem parte da renda comprometida com os empréstimos. O texto também restringe a concessão desses descontos às instituições autorizadas e aos bancos públicos.
22: Carlos Veras, do PT de Pernambuco, defende o projeto que autoriza a União a criar uma estatal para atuar na distribuição de combustíveis, biocombustíveis e gás de cozinha. Ele explica que a ideia é recompor a presença pública no setor para assegurar a soberania energética.
23: A proposta permite a recomposição estatal por meio da compra de ativos operacionais ou participações em refinarias e bases de distribuição. Para Carlos Veras, o projeto combate aumentos abusivos de preços e garante o abastecimento em regiões remotas e de vulnerabilidade social.
22: Jefferson Campos, do PL de São Paulo, é um dos signatários da proposta de emenda à Constituição que estabelece um teto de gastos para órgãos da administração pública.
23: A proposta fixa limites orçamentários para despesas com publicidade institucional e determina um teto para os gastos do Poder Legislativo e dos Tribunais de Contas. Jefferson Campos entende que a medida contribui para garantir maior responsabilidade fiscal na administração pública.
21: Transportes.
22: A Comissão de Viação e Transportes aprovou um selo para premiar cidades que adotem boas práticas no trânsito. Saiba mais sobre o assunto na reportagem de Agui Pontes.
5: A Câmara dos Deputados debate recompensar municípios que adotem boas práticas na gestão do trânsito. A Comissão de Viação e Transportes aprovou o projeto que institui o selo Município com Mobilidade Segura. O objetivo da medida é premiar as cidades que façam um bom trabalho na prevenção de acidentes. Menos de 40% dos municípios receberiam o selo hoje. O projeto de lei do deputado Amon Mandel, do Republicano do Amazonas, dá justamente um incentivo para as cidades que cumprem as diretrizes da Política Nacional de Mobilidade Urbana. Mas não só, ela estabelece duas exigências: que o município possua um plano de mobilidade urbana e que esteja integrado ao Sistema Nacional de Trânsito previsto no Código de Trânsito Brasileiro. No primeiro caso, que pede a existência de um plano de mobilidade, 1.910 municípios já são obrigados a elaborar e aprovar um plano, mas desses, 79,6% não cumpriram a determinação legal. Para além disso, 63,2% de todos os municípios brasileiros pecam no segundo ponto, que é estar integrado ao Sistema Nacional de Trânsito. Para conseguir o selo, também se exige que programas, ações, campanhas e metas adotadas pelo município estejam alinhadas com o Plano Nacional de Redução de Mortes e Lesões no Trânsito e ao conceito Visão Zero, que busca um contexto em que mais nenhuma morte aconteça no trânsito. Com a implementação do projeto, o Poder Executivo definirá o órgão responsável pela concessão, fiscalização e divulgação dos municípios certificados. Segundo o deputado Amon Mandel, autor do projeto, o selo municipal surge como um instrumento de incentivo e reconhecimento para gestões comprometidas com práticas modernas de segurança. O selo, ainda segundo o deputado, contribui para promover a acessibilidade e prevenir mortes e lesões graves. O projeto será analisado pelas comissões de Desenvolvimento Urbano e de Constituição e Justiça e de Cidadania. Da Rádio Câmara de Brasília, Agui Pontes.
23: Delegado Caveira, do PL do Pará, apresentou o projeto que proíbe a exigência de vistoria veicular periódica, baseada apenas no tempo de uso do automóvel. A proposta busca impedir cobranças recorrentes que penalizem motoristas e proprietários de veículos mais antigos.
22: Atualmente, a lei não estabelece a obrigação da vistoria, mas a proposta inclui a proibição de forma expressa no Código de Trânsito Brasileiro. Delegado Caveira argumenta que defeitos mecânicos representam menos de 7% dos sinistros em rodovias federais.
23: A Câmara analisa projeto que obriga a instalação de temporizadores regressivos em semáforos que tenham fiscalização eletrônica. A autora da matéria, Gleisi Hoffmann, do PT do Paraná, afirma que a medida torna o trânsito mais seguro, evitando frenagens bruscas, acelerações indevidas e decisões de risco nos cruzamentos.
22: Gleisi Hoffmann ressalta ainda que se o temporizador estiver com defeito, dessincronizado ou com baixa visibilidade, não poderá ser aplicada a multa pelo equipamento de fiscalização. A proposta dá aos órgãos de trânsito 60 dias para adequar os semáforos que já possuem fiscalização eletrônica.
21: Segurança Pública.
23: Guilherme Derrite, do PP de São Paulo, quer incluir entre os crimes hediondos as formas mais graves de homicídio, latrocínio e extorsão, cometidas por integrantes de organizações criminosas e milícias. A proposta amplia o tratamento mais rigoroso para crimes praticados nesse contexto.
22: Guilherme Derrite argumenta que esses delitos têm maior potencial de violência e intimidação e, por isso, devem receber o mesmo tratamento dado aos crimes mais graves previstos na legislação. O deputado reitera que a medida reforça o combate ao crime organizado.
23: Tornar imprescritível o crime de trabalho análogo à escravidão é o objetivo de projeto apresentado por Amanda Gentil, do PP do Maranhão. Se a mudança for aprovada, o passar do tempo não poderá impedir a responsabilização de quem cometer esse tipo de crime.
22: Amanda Gentil lembra que a Corte Interamericana de Direitos Humanos já determinou ao Brasil a adoção de medidas para impedir a prescrição desses crimes. A deputada avalia que a mudança pode reduzir a impunidade de casos em que a investigação e a responsabilização demoram a avançar.
23: O projeto de defensor Stélio Denner, do União de Roraima, inclui na Lei Maria da Penha o monitoramento eletrônico do agressor como medida protetiva de urgência em situações de alto risco à mulher. Segundo o deputado, a iniciativa visa conter a escalada do feminicídio no Brasil.
22: Pelo texto do defensor Stélio Denner, o juiz deverá observar novos critérios para conceder a medida protetiva, como casos de ameaça grave, histórico de agressões e perseguição. O texto também prevê a integração da tornozeleira eletrônica com mecanismos de alerta direto à vítima.
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23: Elmar Nascimento, do União da Bahia, defende o respeito às prerrogativas do Congresso e as garantias do devido processo legal na atuação dos órgãos de controle. O deputado reclama de interferências de outros poderes e ressalta a importância do contraditório e da ampla defesa.
22: Elmar Nascimento afirma que decisões sobre orçamento, emendas e mandatos devem respeitar o devido processo legal. Ele também afirma que os órgãos de controle precisam atuar dentro das competências definidas pela Constituição, sem criminalizar a política.
8: Saúde.
23: Fernando Monteiro, do PSD de Pernambuco, sugere a criação do Dia Nacional dos Técnicos e Auxiliares em Saúde Bucal, a ser comemorado em 20 de março. De acordo com o parlamentar, o projeto busca valorizar os mais de 230 mil profissionais da área registrados no país.
22: Fernando Monteiro acredita que a data vai incentivar ações educativas e científicas, além de impulsionar políticas públicas para fortalecer a odontologia no SUS. Ele sustenta que esses profissionais têm papel importante na prevenção de doenças.
8: Educação.
23: Avança na Câmara projeto que reserva recursos de bolsas educacionais para pessoas com deficiência. Os detalhes com a repórter Silvia Munhato.
9: A Comissão de Defesa dos Direitos das Pessoas com Deficiência da Câmara dos Deputados aprovou proposta que destina um percentual dos recursos do FNDE para bolsas e outros tipos de auxílios para estudantes com deficiência. O percentual deverá ser regulado pelo Executivo. Hoje, a legislação permite ao FNDE, o Fundo Nacional de Desenvolvimento da Educação, conceder bolsas de estudo, bolsas de permanência e ressarcimento de despesas a estudantes, mas não prevê reserva para grupos específicos. A versão original do projeto destinava o benefício apenas aos estudantes surdos, mas foi ampliada durante a avaliação pela Comissão de Educação. O relator na Comissão de Defesa dos Direitos das Pessoas com Deficiência, deputado Rodrigo Hollenberg, do PSB do Distrito Federal, fez novo ajuste no texto.
6: Entendemos, porém, que não há motivo para a redação do substitutivo mencionar diretamente apenas as pessoas surdas ou pertencentes ao transtorno do espectro autista. Por essa razão, propomos substitutivo que unifica a aplicação do dispositivo legal em benefício de todas as pessoas com deficiência por meio de remissão simples à Lei Brasileira de Inclusão das Pessoas com Deficiência.
9: O relator citou dados do Censo da Educação Superior de 2024 que mostram que os maiores grupos de estudantes com deficiência matriculados no ensino superior são pessoas com deficiência física, 30,5%, baixa visão, 22,8% e transtorno do espectro autista, 16,7%. A proposta que reserva recursos de bolsas educacionais para pessoas com deficiência será analisada agora pelas comissões de Finanças e Tributação e de Constituição e Justiça. Da Rádio Câmara de Brasília, Silvia Minhato.
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21: Votação. Os deputados analisam projeto que obriga os postos a detalhar a composição do preço dos combustíveis na nota fiscal. O texto pode ser incluído na pauta de votações, como informa o repórter Antônio Vital.
25: Está pronto para ser votado no plenário da Câmara projeto que obriga os postos de combustíveis a detalhar na nota fiscal todos os componentes do custo da gasolina, do etanol e do diesel para o consumidor. De acordo com a proposta apresentada pelo deputado licenciado Guilherme Boulos, a nota fiscal deverá conter informações como o custo inicial do combustível para o produtor ou importador, o custo do biocombustível adicionado à gasolina, o lucro da distribuidora e do dono do posto, bem como o valor dos tributos federais e estaduais. Produtores, importadores e distribuidores também ficam obrigados a fornecer as mesmas informações em suas notas fiscais. O objetivo, de acordo com o autor, é permitir identificar a composição do custo final, o que seria bom para a concorrência e para o consumidor, que poderia assim agir como fiscal em caso de abusos. O projeto ganhou regime de urgência, o que permite que seja votado diretamente no plenário da Câmara, sem passar pela análise das comissões permanentes da Casa. O regime de urgência foi aprovado de maneira simbólica, mas provocou discussão no plenário. Para o deputado Gilson Marques, do Novo de Santa Catarina, não tem como dono do posto de combustíveis saber todos os componentes do preço.
26: Transparência é sempre positiva, mas a minha preocupação aqui, entre outras, é o seguinte: informe na nota fiscal toda a composição do preço dos combustíveis e do GLP. O posto de combustível não tem essa informação, não tem como ele ter essa informação. Toda a composição do custo de cada componente, de cada pessoa, de onde vem a importação, ele não tem essa informação hoje.
25: Já a bancada aliada ao governo defendeu a proposta, como disse o deputado Tarcísio Mota, do PSOL do Rio de Janeiro.
27: Ele é singelo, ele diz, na nota fiscal da produção da compra do combustível ou do gás, deverá haver discriminado aquilo que é o custo do produto que vem, né, o custo da produção daquela mercadoria, do combustível, e também os custos de impostos e os custos, inclusive o lucro que está vindo das próprias refinarias. Há que se lembrar que o processo de privatização das refinarias no Brasil resultou num processo de encarecimento do combustível.
25: Ainda não há data para votação no plenário da Câmara do projeto que obriga os postos de combustíveis a detalhar na nota fiscal todos os componentes do custo da gasolina, do etanol e do diesel para o consumidor. Da Rádio Câmara de Brasília, Antônio Vital.
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21: Esporte.
0: João Cury, do MDB de São Paulo, defende proposta que estende a imunidade tributária às entidades esportivas sem fins lucrativos. A medida equipara organizações dos movimentos olímpico, paralímpico, clubístico e educacional às instituições de educação e assistência social.
1: A iniciativa, que tem o apoio de João Cury, visa fortalecer o desenvolvimento de atletas e contribuir com a saúde pública. Ele acredita que a imunidade sobre impostos de patrimônio, renda e serviços garante a maior estabilidade financeira para as entidades formadoras.
0: Projeto de Saulo Pedroso, do PSD de São Paulo, define quem pode ser considerado representante de uma organização esportiva privada nos casos de corrupção no esporte. Entram nessa definição dirigentes, diretores, administradores e procuradores que exerçam poderes de representação.
1: Saulo Pedroso explica que a medida pretende dar mais clareza à aplicação da lei e evitar interpretações diferentes sobre quem pode responder pelo crime de corrupção privada no esporte. Ele ressalta que o projeto não institui um novo crime nem altera as penas previstas atualmente.
0: Proposta de delegado Éder Mauro, do PL do Pará, estabelece o sexo biológico registrado no nascimento como único critério para definir a categoria de atletas em competições esportivas promovidas pelo poder público.
1: O texto também inclui competições estudantis e prevê a apresentação de documentos para comprovação. Delegado Éder Mauro alerta que atletas que competirem em categoria diferente da correspondente ao sexo de nascimento poderão ser excluídos, perder premiações e sofrer suspensão. Pensão de até um ano.
0: Márcio Bioc, do MDB do Rio Grande do Sul, defende a aprovação de projeto.

0: de José Carlos Andrade e Márcio Aquilissardi. Uma boa noite para você.
1: Uma ótima noite. A Voz do Brasil volta amanhã.
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6: Portanto, nos dá a bênção logo mais. Vamos ao nosso texto, a mensagem que inspira o bem, falando de equilíbrio e como é importante, né, a gente ter equilíbrio nas diferentes temáticas da vida, né, os exageros, os extremismos, né, não são muito saudáveis, né, para qualquer lado. Então, buscar o equilíbrio em tudo é o ideal. Não é fácil, é desafiante, mas vamos tentar, quem sabe, né? Busque o equilíbrio.
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8: Pense no quanto você aprendeu com algum desequilíbrio que tenha vivido. Temos por hábito acreditar que os desequilíbrios, que os tropeços que muitas vezes temos na vida, nos conduzem a um fracasso. Se refletirmos um pouco, veremos que a fome é um sinal de desequilíbrio. É a manifestação do organismo dizendo que é preciso comer. A sensação

sensação de frio é a manifestação do corpo em desequilíbrio, dizendo que o calor que ele é capaz de gerar não é suficiente para nos aquecer. A sede indica que há um desequilíbrio, pois o líquido existente no corpo não é o bastante, naquele instante, para o bom funcionamento dos órgãos. E o que dizer do andar? Pois é, a gente se equilibra sobre as duas pernas, mas a locomoção só acontece através de um desequilíbrio das passadas das pernas. Vemos assim que a vida se manifesta numa sucessão de instantes de desequilíbrios que acontecem para nos equilibrar novamente. Por que, então, fazermos dos eventuais insucessos um fracasso definitivo? Por que transformarmos uma iniciativa que não deu certo em falta de ânimo para prosseguir? Haverá alguém que nunca tenha errado? A história registra a saga de alguns grandes vencedores que, inicialmente, experimentaram o sabor da derrota, mas que, buscando dentro de si, encontraram forças para superar as próprias limitações. Se nos pântanos e entre as pedras nascem flores, podemos, no meio da crise, assimilar lições, mudando o foco dos nossos planos. Acredite, tudo na vida contribui para a nossa evolução. Muitas vezes, os problemas não são tão grandes e complexos. É só o jeito de encarar. O nosso olhar é que precisa ser modificado. E mudar a maneira de enxergar as coisas também causa um certo desequilíbrio. Os desequilíbrios podem ser encarados como mediadores de uma nova situação. Por isso, iluminemo-nos a cada desequilíbrio. E lembre-se, não há nenhuma árvore que o vento não tenha sacudido. Aqui na Rede Tua Rádio, a mensagem que inspira o bem, busque o equilíbrio.

Baby Consuelo, sem pecado e sem juízo. Feliz. Agora 10h26, olha o sorteio da Mega Sena desta noite, né? O concurso 3068. É, acumulou, exatamente. E a estimativa para o próximo sorteio é de 112 milhões. Os números sorteados: 07, 10, 39, 40, 43 e 57. 07, 10, 39, 40, 43 e 57. Então, os números sorteados da Mega Sena. Agora 10h26.

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1: Muito bem, de volta então, né? Começando mais um bloco aqui na Rede Tua Rádio. Paz e bem aí para você nesta quinta-feira. Obrigado sempre pelo carinho da tua companhia. Vamos levar mais um mate? Agora tem o João Luiz Correia, Bagual Picasso.
0: Te aproxega.

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1: 8 de outubro, dia do Círio de Nossa Senhora de Nazaré, dia do nordestino, dia do nasciturno, dia pelo direito à vida, dia do asfaltador, dia mundial dos cuidados paliativos e dia nacional do combate

A cartéis, os aniversariantes do dia. O cantor, compositor, produtor musical, dançarino e multi-instrumentista americano Bruno Mars. 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

os fatos do dia. Em 1948, nasceu em Nova York um dos grandes ídolos do rock, Johnny Ramone. Em 1967, foi capturado Ernesto Rafael Guevara de la Serna, conhecido como Che Guevara, revolucionário, político, jornalista, escritor e médico argentino-cubano. 1971. John Lennon lançou seu emblemático álbum Imagine.

0: Em 1998, o famoso escritor nascido em Portugal, José Saramago, foi o primeiro autor de língua portuguesa a ganhar o Prêmio Nobel de Literatura. Saramago morreu em 2010 aos 87 anos. 2015. Morreu aos 64 anos o cantor escocês Jim Diamond. Mário Vivan para a tua rádio.
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0: Tá aí, né? Fechando mais uma hora bem de leve, Djavan, meu bem querer, aqui na seleção musical da tua rádio para você com a gente nesta quinta-feira. Em Caxias do Sul, Secretaria da Receita Municipal alerta para prazo de adesão ao Refis 2026. Renegociação de dívidas com descontos poderá ser feita até 30 de novembro. A matéria completa no site tuaradio.com.br.
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1: De volta com você em mais uma hora, esta é a última do Tua Essência deste 8 de outubro. Bem-vindo, bem-vinda no trânsito, obrigado aí pela carona, no trabalho, no plantão, quem já foi pra cama, o nosso abraço, a nossa gratidão aí, viu, pela companhia.

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0: 11 horas e 17
1: minutos. 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

0: Zig Marley, fechando mais um bloco de sucessos aqui na Rede Tua Rádio. E após o intervalo, eu volto pro nosso encerramento de hoje, né? Aguenta aí.
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Anjo, roupa nova, aqui na seleção musical da tua rádio, já na última parte do programa. Já já tem a nossa prece, a bênção, hoje com o Dom Cleonir Dal Bosco, né? Dom Cleonir, Frei Capuchinho, bispo da Diocese de Bagé. Na sequência de sucessos, Maná.

11 horas e 43 minutos.

final do Tua Essência de hoje. Eu agradeço a sua companhia em mais uma noite que estivemos juntos, né? E agora, antes de encerrar aqui a programação e logo mais abrir a madrugada, né? Lá vem aí a madrugada da Rede Tua Rádio para quem segue com a gente. Tá na hora então da prece e da bênção hoje com a participação de Dom Frei Cleonir Dal Bosco, bispo da Diocese de Bagé.

0: Chegamos ao final de mais um dia, por isso vamos agradecer ao Senhor. Às vezes bate o desânimo, as forças enfraquecem, mas a confiança em vossa palavra nos fortalece e nos reanima. Este dia chega ao final. Esperamos um novo amanhecer com vosso amor infinito, que renova todas as forças. Que a vossa bênção e proteção esteja sempre conosco. Por isso pedimos ao Pai, sobre todos nossos ouvintes, a sua bênção e proteção. Que o Senhor vos abençoe, vos proteja e vos guarde. Em nome do Pai, do Filho e do Espírito Santo. Amém.
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Olá, seja muito bem-vindo à madrugada da Rede Tua Rádio nesta sexta-feira. Depois do Tua Essência, chegando para te fazer companhia até às 5 horas da manhã, com a música, com as mensagens, a reflexão nesse novo dia que se inicia a partir de agora. É claro que você também vai conferir os espaços da informação, os materiais produzidos aqui pela nossa central de conteúdos. Muito obrigado pela tua audiência, você que está aqui na Rede Tua Rádio, em uma das emissoras que integram a nossa rede. Bom dia! Boa sexta!

0: Deus abençoe todos vocês. Parabéns, Lu e Alex.
1: Obrigada, Felipe.
0: Projeto lindíssimo, sucesso, com certeza.

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1: Olá, amigos e caros ouvintes. Nesta sexta-feira, continuamos com as instabilidades predominando por todo o estado do Rio Grande do Sul e ainda a chance de pancadas de chuva, eventualmente com algumas trovoadas aqui na região da Serra e Campos de Cima da Serra, mas é mais assim no sentido da chuva. Tem condições para temporais, mas esses devem ficar mais entre o sul, campanha, centro e oeste do estado. Aqui na nossa região é mais a chuva mesmo que predomina, porém as chuvas podem ser expressivas em alguns momentos por aqui, podemos ser acumulados, né? Então, mais expressivos que podem trazer transtornos. Com relação às temperaturas máximas entre 19 e 20 graus em média aqui na região da Serra. No sábado, segue a condição de bastante nebulosidade, com previsão de chuvas de vez em quando de fraca a moderada intensidade em toda a nossa região da Serra e Campos de Cima da Serra. Então, eventualmente ao longo do sábado, uma pancada e outra um pouquinho mais expressiva. Não deve ser mais do que isso. Condição de temporais já não tem mais sobre o estado. As temperaturas também não vão oscilar muito ao longo do dia. A temperatura já é um pouco elevada pela manhã e não sobe tanto à tarde. As mínimas no sábado variam entre 17 e 18 graus e as máximas entre 22 e 24 graus. Ou seja, dá para observar que não sobe muito mesmo. E aí no domingo ainda tem um pouco de umidade aqui na região. Eventualmente tem algumas pancadas de chuva e de vez em quando até uma pancada de chuva até um pouquinho mais forte, ou seja, vamos ter todo o final de semana, então, com tempo bem estável por aqui. Com a previsão do tempo, Kátia Valente.
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2: Meia-noite e 15 minutos.

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Tá aí a boa música aqui da Rede Tua Rádio. Você que está nessa madrugada, muito obrigado pela companhia, muito obrigado pela audiência. Nós vamos juntos até às 5 horas da manhã com os nossos quadros, com as nossas mensagens, os momentos de reflexão, né? Que a gente dá aquela respirada mais funda, faz aquele momento de espiritualidade sempre presente aqui na Rede Tua Rádio. Bom dia!

0: bom estarmos juntos para esse pequeno intervalo onde elevamos aos céus nosso pensamento. Faça o melhor que puder, seja o melhor que puder. O resultado virá na mesma proporção de seu esforço. Faça o melhor que puder, seja o melhor que puder. O resultado virá na mesma proporção de seu esforço. Por que não damos o melhor de nós? Quando se trata de fazer o bem ou de executar algumas atividades, economizamos demais, não damos o melhor de nós. Todos os dias poderiam ser abençoados se dessemos o melhor de nós. Tenho feito isso, os resultados surpreendem. O que esperamos é sempre proporcional ao empenho que firmamos. Há muita gente dando pouco de si e exigindo retornos extraordinários. Perda de tempo. Não há outro caminho a não ser fazer o melhor e dar o melhor de si. A felicidade tão almejada está neste caminho de doação, de ação favorável. Não guarde muitas energias. Comece dando o melhor de si. As surpresas serão incríveis. E sobre todos, a bênção de Deus. Pai, Filho e Espírito Santo. Amém.
1: Meia-noite e 37 minutos.

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Madrugada de sexta-feira e você fazendo companhia aqui pra gente e a gente fazendo companhia pra você aqui na Rede Tua Rádio. Vamos juntos até às 5 horas da manhã.

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1: O Papa Leão XIV escreveu o prefácio do novo UCAT, Amor para Sempre, Love Forever, uma obra destinada a acompanhar os jovens na reflexão sobre o amor, os relacionamentos e o matrimônio à luz da fé católica. A apresentação internacional será nesta terça-feira, 6 de outubro, no Centro Internacional São Lourenço, de Roma, com a presença de representantes da Igreja e colaboradores envolvidos no projeto UCAT. Na programação da noite, celebração da missa, presidida por Dom John Joseph Kennedy, secretário do Dicastério para a Doutrina da Fé. Apresentação de testemunhos e do próprio livro com o prólogo do Santo Padre em formato audiovisual. Queridos jovens amigos, escreve Leão XIV, o coração de vocês anseia por amor. Um amor que seja profundo, apaixonado e duradouro. Esse anseio não é por acaso. É sinal de que vocês foram criados para o amor. Santo Agostinho, cujo coração ardente, trespassado por uma seta, está representado no seu brasão, expressou-o desta forma: inquieto está o nosso coração, enquanto não repousar em ti, ó Deus. Assim ele expressou o anseio pelo amor divino que Deus realmente derrama em nossa alma quando estamos unidos a ele. De fato, o próprio Deus pode estar presente no amor humano e transformá-lo. Então, ele nos concede a capacidade de amar como ele ama. No serviço, na generosa entrega de si mesmo e, quando necessário, no perdão. Pois Deus é amor e nos criou para amar a ele e as pessoas ao nosso lado.
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2: Uma hora e 18 minutos.

0: 1:22.
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aí a boa música da Rede Tua Rádio nessa madrugada, madrugada de um novo dia, né? De um novo dia, que você tenha um excelente dia pela frente. É o desejo de toda a nossa equipe, de todos os profissionais que fazem parte da Rede Tua Rádio. Para você que está nos acompanhando em casa, para você que está trabalhando, fazendo um plantão nessa madrugada, muito obrigado pela companhia, muito obrigado pela audiência. Lembrando que você está sintonizado em uma das emissoras da Rede Tua Rádio. Bom dia!

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1: Na China antiga morava um homem chamado Wang, que se sentia hostilizado pelas pessoas da pequena aldeia onde morava. Um dia, o senhor Wang foi visitar o sábio da região e então desabafou. Olha, eu cumpro minhas obrigações, sou um bom cidadão, um exemplar chefe de família, vivo praticando a caridade. Por que as pessoas não gostam de mim? E a resposta do mestre foi simples. Embora o senhor Wang fosse caridoso, o seu rosto sério levava a todos a uma conclusão diferente. Embora ele fosse muito rico, era pobre de alegria e cordialidade. E por outro lado, nunca sorria, embora ajudasse as pessoas. Então, o sábio deu ao senhor Wang uma máscara sorridente que se ajustava perfeitamente ao seu rosto. Mas advertiu-o, entretanto, de que se algum dia a tirasse do rosto, não conseguiria recolocá-la. Bom, no primeiro dia em que Wang saiu à rua, todos começaram a cumprimentá-lo e em pouquíssimo tempo já estava cheio de amigos. Mas, um dia, chegou à conclusão que as pessoas não gostavam dele, mas da máscara, e pensou: é preferível ser hostilizado a ser estimado por uma máscara falsa. Então, foi até o espelho e retirou a máscara sorridente. Mas, que surpresa! O seu rosto tornara-se também sorridente, assumira as expressões e o sorriso da máscara. O que você é internamente é uma consequência do que você mostra externamente. 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
2: Uma hora e 39 minutos.

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1: Ei, amigo, como vai a nova estrada?

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1: 9 de outubro, dia do atletismo, dia mundial dos correios, dia do profissional de consórcios e dia do açougueiro. Os aniversariantes do dia: a cantora Nalva Aguiar.

1940. Nasceu em Liverpool, na Inglaterra, o cantor e compositor John Lennon. Ele foi assassinado em 1980, aos 40 anos.

1945. Nasceu o cantor, compositor e instrumentista uruguaio radicado no Brasil, Taiguara. Ele morreu em 1996, aos 50 anos. Eu...

0: Em 1967, morreu assassinado aos 39 anos Ernesto Guevara de la Serna, mais conhecido como Che Guevara. Em 1984, a ONU estabeleceu o dia de hoje como o Dia Mundial dos Correios. Em 1999, morreu aos 79 anos o poeta, diplomata brasileiro e autor do clássico Morte e Vida Severina, João Cabral Neto. Seu mundo errado. Mário Vivan para a tua rádio.
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1: Olá, amigos e caros ouvintes. Nesta sexta-feira, continuamos com as instabilidades predominando por todo o estado do Rio Grande do Sul e ainda a chance de pancadas de chuva, eventualmente com algumas trovoadas aqui na região da Serra e Campos de Cima da Serra, mas é mais assim no sentido da chuva. Tem condições para temporais, mas esses devem ficar mais entre o sul, campanha, centro e oeste do estado. Aqui na nossa região é mais a chuva mesmo que predomina, porém as chuvas podem ser expressivas em alguns momentos por aqui, podemos ser acumulados, né? Então, mais expressivos que podem trazer transtornos. Com relação às temperaturas, máximas entre 19 e 20 graus em média aqui na região da Serra. No sábado, segue a condição de bastante nebulosidade, com previsão de chuvas de vez em quando de fraca a moderada intensidade em toda a nossa região da Serra e Campos de Cima da Serra. Então, eventualmente, ao longo do sábado, uma pancada e outra um pouquinho mais expressiva. Não deve ser mais do que isso. Condição de temporais já não tem mais sobre o estado. As temperaturas também não vão oscilar muito ao longo do dia. A temperatura já é um pouco elevada pela manhã e não sobe tanto à tarde. As mínimas no sábado variam entre 17 e 18 graus e as máximas entre 22 e 24 graus. Ou seja, dá para observar que não sobe muito mesmo. E aí no domingo ainda tem um pouco de umidade aqui na região. Eventualmente tem algumas pancadas de chuva e de vez em quando até uma pancada de chuva até um pouquinho mais forte, ou seja, vamos ter todo o final de semana, então, com tempo bem instável por aqui. Com a previsão do tempo, Kátia Valente.
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2: 2 horas e 20 minutos.

Espírito Santo de Deus, nós clamamos a Ti que reavive em nós o carisma que Deus nos concedeu e nós nos mantenhamos acesos em Ti. O Senhor não nos deu um espírito de covardia, mas de força, de amor e moderação. Nós não nos envergonhamos de testemunhar a favor de Ti. Não somos prisioneiros dos nossos pecados, mas contigo, Espírito Santo, como um rio que nos dá vida, nós vamos nos levantar mais uma vez.

Madrugada de sexta-feira e eu, Daniel Rodrigues, vou ficando por aqui. Quem chega agora para te fazer companhia até às 5 horas da manhã é ele, Gilmar Ferreira. Em nome do Daniel, em nome de toda os colegas que integram aqui a Rede Tua Rádio, que você tenha um excelente dia pela frente, paz e bem e santa alegria.

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1: Neste dia 9 de outubro, nós recordamos e festejamos São João Leonardo, fundador. A vocação de João Leonardo amadureceu em idade adulta, seguiu a vocação do pai e se tornou farmacêutico até os 26 anos de idade. Morto o pai, procurou realizar seu sonho de ser sacerdote. Logo no início de seu sacerdócio, notou que existiam milhares de crianças em abandono, sem escolas, sem educação. Dedicou-se então a dar atenção a todas essas crianças, e por seus exemplos outras pessoas começaram a trabalhar com ele, fundando assim a Congregação dos Clérigos Regulares. De viagem para Roma, conheceu três santos que muito influenciaram para a reforma eclesiástica pós-Concílio de Trento. Eram os santos Felipe Neri, Camilo de Lelis e José Calazans. O Papa Clemente VIII confiou-lhe algumas missões diplomáticas, deu vida a importantes iniciativas, fundou o Colégio Propaganda Fide em Roma para formar o clero para terras de missão e cuidar das vítimas da peste. Sua vida se resume em assistir aos pobres. Ele nasceu em Lucca, Itália, em 1541 e morreu em 1609, com 68 anos de idade. 9 de outubro, São João Leonardo, fundador.
2: Duas horas e 45 minutos.

Aquele abraço para você com a gente aqui na madrugada. Sextou, hein? Dia 9 de outubro. Boa sexta-feira. E uma sexta-feira com feriado na segunda, né? É, sexta com feriado na segunda. Isto quer dizer que temos aí um final de semana prolongado, né? Para quem vai poder emendar aí na segunda-feira. Coisa boa, né? É o meu caso também, né? Desta vez, excepcionalmente, vou emendar aí também, né? É, a folga com o feriado, né? Descansar um pouquinho, sair um pouco aqui da rotina. Para você que tá no plantão, para quem tá no trânsito, para quem tá na cama com o rádio ligado, muito, muito bom dia. Eu ia dizer muito boa noite, não deixa de ser noite ainda, né? Mas já é madrugada, né? Já estamos aí mais pro dia do que pra noite, né? Nestas primeiras horas da sexta-feira. Vamos em frente com Belchior.

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1: As portas que se abrem e se fecham. E hoje eu te convido a olhar diferente para as portas que aparecem no caminho da vida. Uma porta tem algo curioso. Ela pode representar chegada ou partida, encontro ou despedida, oportunidade ou mudança. Algumas portas abrimos com alegria, outras fechamos com tristeza. Existem portas que desejamos atravessar, mas permanecem fechadas, e existem outras que se abrem justamente quando menos esperávamos. A vida é feita de muitas portas. O problema é que às vezes ficamos tanto tempo olhando para uma porta que se fechou que não percebemos outras que Deus colocou diante de nós. Uma oportunidade perdida, uma relação que terminou, um projeto que não aconteceu. Tudo isso pode deixar marcas. Mas uma porta fechada não significa que o caminho acabou. Muitas vezes significa apenas que existe uma nova direção a descobrir. Na Bíblia, encontramos muitas histórias de pessoas que tiveram seus caminhos transformados. Abraão precisou sair da sua terra. Moisés atravessou o deserto. Os discípulos deixaram suas redes para seguir Jesus. Deus não prometeu que todas as portas seriam fáceis, mas prometeu caminhar conosco quando tivéssemos coragem de atravessá-las. Nem toda porta fechada é uma perda. Algumas são uma proteção e outras são um convite para um novo caminho. Hoje, talvez exista alguma porta diante de você. Pode ser uma decisão, uma mudança, um perdão que precisa acontecer ou simplesmente a coragem de começar algo novo. Peça a Deus a sabedoria para reconhecer quais portas devem ser abertas e quais precisam ser deixadas para trás. Porque a vida continua sempre nos convidando a caminhar. Nem toda porta fechada é uma perda. Algumas são uma proteção e outras são um convite para um novo caminho. Então eu te convido neste dia a olhar diferente para as portas fechadas e abertas do caminho. Paz e bem.
2: Três horas e 19 minutos.

aquela motivação para você pensar um pouquinho aqui na Rede Tua Rádio. Todo dia é dia de regar oportunidades. Regar também os bons pensamentos, as esperanças, os sonhos, a alma, a vida. Pense nisso.

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0: Deus. Olá, meu amigo, olá, minha amiga ouvinte. Eu sou o Padre Ezequiel. Esse é o momento de despertar para o amor. Eu queria falar hoje sobre liderança. Você se considera um líder? Você é uma pessoa que lidera, sim ou não? Algumas características da liderança são as seguintes. Uma delas é o poder de decisão rápido e firme que o líder tem. Você sabe que muitas pessoas são indecisas. Indecisas em coisas pequenas, básicas, do dia a dia. Por exemplo, mães, pais, enfim, situações que são demoradas para tomar a decisão. O líder, normalmente, ele tem decisões mais rápidas e ele tem decisões firmes. O líder não só trabalha com um objetivo definido, como também ele já, na mente dele, ele tem um plano definido para atingi-lo. Uma outra característica é a autoconfiança. A autoconfiança é muito importante para quem quer liderar. O principal motivo para a indecisão é a falta de confiança. Uma pessoa indecisa, ela é insegura. Por isso, aqui não é só pensar nos outros, no líder da empresa, mas você, na tua casa. Você demora muito para decidir as coisas e o problema está aí e a decisão precisaria ser tomada e você não toma essa decisão. Então veja que ali pode haver insegurança. Todo líder se destaca por ter autoconfiança, iniciativa, segurança. Também a liderança dispõe de imaginação, entusiasmo. O líder é quem entusiasma os outros. Tem autocontrole e também tem uma personalidade agradável. Tem capacidade de concentração, tem capacidade de tolerância. Por isso, quando você pensa em você mesmo, em você mesma, pense se você tem essas características. Uma outra coisa é que também o líder, ele tem a capacidade de convencer as pessoas para que elas assumam responsabilidades conjuntas para chegar a um objetivo. Isso se aplica na empresa, no futebol, enfim, na igreja, na política, se aplica em todo lugar. O líder, ele tem capacidade de convencimento, não porque ele tem lábia só. Não, porque ele transmite uma confiança e as pessoas se agregam ao redor dele para atingir o objetivo. A partir disso, pense se você tem características de liderança ou não. Deus Pai de amor e de bondade, fonte da bênção, dignai-vos abençoar os vossos filhos e filhas. Abençoai com o vosso amor a sua família, as suas casas, o seu trabalho. Abençoai as crianças, abençoai os jovens, abençoai os idosos e doentes. Abençoai a todos com a vossa graça, com o vosso amor. Sustentai-os para que vivam em abundância. Em nome do Pai, do Filho, do Espírito Santo. Amém.
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2: Três horas e 47 minutos.

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Jorge Mateus Paredes, aqui na madrugada desta sexta-feira, dia 9 de outubro. Paz e bem aí pra você, viu? Obrigado pela companhia. Destaque que você confere no site tuaradio.com.br: milho apresenta bom estabelecimento aqui no estado, enquanto excesso de chuva limita o avanço da soja. Emater aponta 75% da área prevista de milho já implantada. A notícia completa no site tuaradio.com.br. E em Passo Fundo, Fórum de Gestão Contábil e Jurídica será realizada na cidade no dia 20 de outubro. Evento na UPF, né, a Universidade de Passo Fundo, UPF Parque terá palestra sobre precificação de serviços contábeis e painel dedicado à recuperação judicial. Essas e outras informações em tuaradio.com.br. Agora tem YouTube nessa linda parceria.

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1: Paz e bem. Como falo tanto sobre o amor, um dia perguntaram-me o que pensava das pessoas cruéis, daquelas que conseguem ferir sem remorso, destruir uma vida e até apagar para sempre a luz dos olhos de outro ser humano. E eu não soube responder. Há perguntas diante das quais até a poesia fica de mãos vazias. Posso compreender uma lágrima, uma ausência, uma ferida antiga, até um coração que se perdeu de si mesmo, mas nunca conseguirei compreender o instante em que alguém olha para o outro coração a bater e decide fazê-lo parar. Talvez seja esse o lugar mais escuro do ser humano, aquele onde já não se escuta a dor do outro. E é por isso que continuo a falar sobre o amor. Não porque pense que o mundo é feito apenas de flores, mas porque sei quantos espinhos existem. Falo sobre o amor porque ainda acredito que enquanto houver uma mão capaz de amparar outra, um abraço capaz de impedir uma queda e um coração que se recuse a aprender a crueldade, haverá uma pequena luz acesa no mundo. E talvez amar seja exatamente isso, não deixar que a escuridão tenha a última palavra. Pensemos neste novo dia. O Senhor te abençoe e te guarde. O Senhor faça brilhar sobre ti sua face e se compadeça de ti. O Senhor volte para ti o seu rosto e te dê a paz. O Senhor te abençoe, Pai, Filho e Espírito Santo.

Oceano Djavan aqui na madrugada para você com a gente nesta sexta-feira. Paz e bem, viu? Muito obrigado aí pela companhia em mais uma madrugada juntos aqui na Rede Tua Rádio. Outubro Rosa terá programação especial nas unidades de saúde de Soledade. Ações ocorrem ao longo deste mês em diferentes unidades de saúde, com oferta de mamografias, exames citopatológicos, testes rápidos e atividades integrativas para as mulheres. No site da tua rádio tem aí mais informações, então, sobre esta programação especial nas unidades de saúde em Soledade. Deixa eu trazer aqui mais destaques das diferentes regiões aqui de cobertura, né, da Rede Tua Rádio. Lembrando que na segunda-feira é feriado, né? Então você pode conferir no site o serviço do feriado, o que funciona, o que não funciona em Caxias do Sul. As escolas, por exemplo, não terão aula também na terça, por antecipação do dia do professor. Né, as escolas de educação infantil, de gestão compartilhada, então estão antecipando o feriado, né? É possível que alguma outra escola também, tá? É importante se programar, né? Checar bem aí as informações, né? Porque de fato tem o dia do professor, então algumas escolas antecipam justamente para emendar, né? Fazer um feriadão, um feriado maior. Essas e outras informações em tuaradio.com.br. Meus amigos, está na hora do terço neste dia 9, né? Hoje 9 de outubro, sexta-feira. Vem aí o final de semana, vem aí o feriado de dia de Nossa Senhora Aparecida. Já rezemos também nessa intenção, né? Também pedindo a proteção, a luz, a intercessão de Maria sob o título de Aparecida. Trazendo as intenções de cada um, de cada uma de vocês que rezam com a gente, enquanto vamos ouvindo Luz Divina, Padre Ezequiel Dalpozo.

0: Iniciamos este novo dia com as bênçãos de Deus e proteção de Nossa Senhora, Virgem Maria. Em nome do Pai, do Filho e do Espírito Santo. Amém. Creio
1: em Deus Pai Todo-Poderoso, Criador do céu e da terra, em Jesus Cristo, seu único Filho, nosso Senhor, que foi concebido pelo poder do Espírito Santo, nasceu da Virgem Maria, padeceu sobre Pôncio Pilatos, foi crucificado, morto e sepultado, desceu à mansão dos mortos, ressuscitou o terceiro dia, subiu ao céu, está sentada à direita de Deus Pai Todo-Poderoso, onde há de vir julgar os vivos e os mortos. Creio no Espírito Santo, na Santa Igreja Católica, na comunhão dos santos, na remissão dos pecados, na ressurreição da carne, na vida eterna. Amém.
0: Pai nosso que estais no céu, santificado seja vosso nome. Venha a nós o vosso reino. Seja feita a vossa vontade, assim na terra como no céu.
1: O pão nosso de cada dia nos dai hoje, perdoai as nossas ofensas, assim como nós perdoamos a quem nos tem ofendido. E não nos deixeis cair em tentação, mas livrai-nos do mal. Amém.
0: O anjo do Senhor anunciou a Maria.
1: E ela concebeu do Espírito Santo.
0: Ave Maria, cheia de graça, o Senhor é convosco. Bendita sois vós entre as mulheres, e bendito o fruto do vosso ventre, Jesus.
1: Santa Maria, Mãe de Deus, rogai por nós, pecadores, agora e na hora de nossa morte. Amém.
0: Eis aqui a serva do Senhor.
1: Faça-se em mim segundo a vossa palavra.
0: Ave Maria, cheia de graça, o Senhor é convosco. Bendita sois vós entre as mulheres, e bendito o fruto do vosso ventre, Jesus.
1: Santa Maria, Mãe de Deus, rogai por nós, pecadores, agora e na hora de nossa morte. Amém.
0: O Verbo Divino se fez carne
1: e habitou entre nós.
0: Ave Maria, cheia de graça, o Senhor é convosco. Bendita sois vós entre as mulheres, e bendito o fruto do vosso ventre, Jesus.
1: Santa Maria, Mãe de Deus, rogai por nós, pecadores, agora e na hora de nossa morte. Amém.
0: Glória ao Pai, ao Filho e ao Espírito Santo.
1: Como era no princípio, agora e sempre. Amém.
0: Ó meu bom Jesus,
1: perdoai-nos, livrai-nos do fogo do inferno, levai as almas todas para o céu, e socorrei principalmente as que mais precisarem.
0: Nossa Senhora de Fátima e São Francisco,
1: rogai por nós.
0: E nesta sexta-feira, meditamos os mistérios dolorosos. E nesse primeiro mistério doloroso, contemplamos
1: a oração e a agonia de Jesus no Jardim das Oliveiras.
0: Pai nosso que estais no céu, santificado seja vosso nome. Venha a nós o vosso reino. Seja feita a vossa vontade, assim na terra como no céu.
1: O pão nosso de cada dia nos dai hoje, perdoai as nossas ofensas, assim como nós perdoamos a quem nos tem ofendido. E não nos deixeis cair em tentação, mas livrai-nos do mal. Amém.
0: Ave Maria, cheia de graça, o Senhor é convosco. Bendita sois vós entre as mulheres, e bendito o fruto do vosso ventre, Jesus.
1: Santa Maria, Mãe de Deus, rogai por nós, pecadores, agora e na hora de nossa morte. Amém.
0: Ave Maria, cheia de graça, o Senhor é convosco. Bendita sois vós entre as mulheres, e bendito o fruto do vosso ventre, Jesus.
1: Santa Maria, Mãe de Deus, rogai por nós, pecadores, agora e na hora de nossa morte. Amém.
0: Ave Maria, cheia de graça, o Senhor é convosco. Bendita sois vós entre as mulheres, e bendito o fruto do vosso ventre, Jesus.
1: Santa Maria, Mãe de Deus, rogai por nós, pecadores, agora e na hora de nossa morte. Amém.
0: Ave Maria, cheia de graça, o Senhor é convosco. Bendita sois vós entre as mulheres, e bendito o fruto do vosso ventre, Jesus.
1: Santa Maria, Mãe de Deus, rogai por nós, pecadores, agora e na hora de nossa morte. Amém.
0: Ave Maria, cheia de graça, o Senhor é convosco. Bendita sois vós entre as mulheres, e bendito o fruto do vosso ventre, Jesus.
1: Santa Maria, Mãe de Deus, rogai por nós, pecadores, agora e na hora de nossa morte. Amém.
0: Ave Maria, cheia de graça, o Senhor é convosco. Bendita sois vós entre as mulheres, e bendito o fruto do vosso ventre, Jesus.
1: Santa Maria, Mãe de Deus, rogai por nós, pecadores, agora e na hora de nossa morte. Amém.
0: Ave Maria, cheia de graça, o Senhor é convosco. Bendita sois vós entre as mulheres, e bendito o fruto do vosso ventre, Jesus.
1: Santa Maria, Mãe de Deus, rogai por nós, pecadores, agora e na hora de nossa morte. Amém.
0: Ave Maria, cheia de graça, o Senhor é convosco. Bendita sois vós entre as mulheres. E bendito o fruto do vosso ventre, Jesus.
1: Santa Maria, Mãe de Deus, rogai por nós, pecadores, agora e na hora de nossa morte. Amém.
0: Ave Maria, cheia de graça, o Senhor é convosco. Bendita sois vós entre as mulheres. E bendito o fruto do vosso ventre, Jesus.
1: Santa Maria, Mãe de Deus, rogai por nós, pecadores, agora e na hora de nossa morte. Amém.
0: Ave Maria, cheia de graça, o Senhor é convosco. Bendita sois vós entre as mulheres. E bendito o fruto do vosso ventre, Jesus.
1: Santa Maria, Mãe de Deus, rogai por nós, pecadores, agora e na hora de nossa morte. Amém.
0: Glória ao Pai, o Filho e ao Espírito Santo.
1: Como era no princípio, agora e sempre. Amém.
0: Ó meu bom Jesus,
1: perdoai-nos, livrai-nos do fogo do inferno, elevai as almas todas para o céu, e socorrei principalmente as que mais precisarem.
0: Nossa Senhora de Fátima e São Francisco,
1: rogai por nós.
0: No segundo mistério doloroso, contemplamos
1: a flagelação de Jesus Cristo. Pai nosso, que estais no céu, santificado seja o vosso nome. Venha a nós o vosso reino, seja feita a vossa vontade, assim na terra como no céu.
0: O pão nosso de cada dia nos dai hoje. Perdoai as nossas ofensas, assim como nós perdoamos a quem nos tem ofendido. E não nos deixeis cair em tentação, mas livrai-nos do mal. Amém.
1: Ave Maria, cheia de graça, o Senhor é convosco. Bendita sois vós entre as mulheres, e bendito é o fruto do vosso ventre, Jesus.
0: Santa Maria, Mãe de Deus, rogai por nós, pecadores, agora e na hora da nossa morte. Amém.
1: Ave Maria, cheia de graça, o Senhor é convosco. Bendita sois vós entre as mulheres, e bendito é o fruto do vosso ventre, Jesus.
0: Santa Maria, Mãe de Deus, rogai por nós, pecadores, agora e na hora da nossa morte. Amém.
1: Ave Maria, cheia de graça, o Senhor é convosco. Bendita sois vós entre as mulheres, e bendito é o fruto do vosso ventre, Jesus.
0: Santa Maria, Mãe de Deus, rogai por nós, pecadores, agora e na hora da nossa morte. Amém.
1: Ave Maria, cheia de graça, o Senhor é convosco. Bendita sois vós entre as mulheres, e bendito é o fruto do vosso ventre, Jesus.
0: Santa Maria, Mãe de Deus, rogai por nós, pecadores, agora e na hora da nossa morte. Amém.
1: Ave Maria, cheia de graça, o Senhor é convosco. Bendita sois vós entre as mulheres, e bendito é o fruto do vosso ventre, Jesus.
0: Santa Maria, Mãe de Deus, rogai por nós, pecadores, agora e na hora da nossa morte. Amém.
1: Ave Maria, cheia de graça, o Senhor é convosco. Bendita sois vós entre as mulheres, e bendito é o fruto do vosso ventre, Jesus.
0: Santa Maria, Mãe de Deus, rogai por nós, pecadores, agora e na hora de nossa morte. Amém.
1: Ave Maria, cheia de graça, o Senhor é convosco. Bendita sois vós entre as mulheres, e bendito é o fruto do vosso ventre, Jesus.
0: Santa Maria, Mãe de Deus, rogai por nós, pecadores, agora e na hora da nossa morte. Amém.
1: Ave Maria, cheia de graça, o Senhor é convosco. Bendita sois vós entre as mulheres, e bendito é o fruto do vosso ventre, Jesus.
0: Santa Maria, Mãe de Deus, rogai por nós, pecadores, agora e na hora da nossa morte. Amém.
1: Ave Maria, cheia de graça, o Senhor é convosco. Bendita sois vós entre as mulheres, e bendito é o fruto do vosso ventre, Jesus.
0: Santa Maria, Mãe de Deus, rogai por nós, pecadores, agora e na hora da nossa morte. Amém.
1: Ave Maria, cheia de graça, o Senhor é convosco. Bendita sois vós entre as mulheres, e bendito é o fruto do vosso ventre, Jesus.
0: Santa Maria, Mãe de Deus, rogai por nós, pecadores, agora e na hora da nossa morte. Amém.
1: Glória ao Pai, ao Filho e ao Espírito Santo.
0: Como era no princípio, agora e sempre. Amém.
1: Ó meu bom Jesus, perdoai-nos, livrai-nos do fogo do inferno, elevai as almas todas para o céu, e socorrei principalmente as que mais precisarem. Nossa Senhora de Fátima e São Francisco,
0: rogai por nós. E no terceiro mistério doloroso, contemplamos
1: Jesus, coroado de espinhos.
0: Pai nosso que estais no céu, santificado seja vosso nome. Venha a nós o vosso reino. Seja feita a vossa vontade, assim na terra como no céu.
1: O pão nosso de cada dia nos dai hoje, perdoai as nossas ofensas, assim como nós perdoamos a quem nos tem ofendido. E não nos deixeis cair em tentação, mas livrai-nos do mal. Amém.
0: Ave Maria, cheia de graça, o Senhor é convosco. Bendita sois vós entre as mulheres, e bendito o fruto do vosso ventre, Jesus.
1: Santa Maria, Mãe de Deus, rogai por nós, pecadores, agora e na hora de nossa morte. Amém.
0: Ave Maria, cheia de graça, o Senhor é convosco. Bendita sois vós entre as mulheres, e bendito o fruto do vosso ventre, Jesus.
1: Santa Maria, Mãe de Deus, rogai por nós, pecadores, agora e na hora de nossa morte. Amém.
0: Ave Maria, cheia de graça, o Senhor é convosco. Bendita sois vós entre as mulheres, e bendito o fruto do vosso ventre, Jesus.
1: Santa Maria, Mãe de Deus, rogai por nós, pecadores, agora e na hora de nossa morte. Amém.
0: Ave Maria, cheia de graça, o Senhor é convosco. Bendita sois vós entre as mulheres, e bendito o fruto do vosso ventre, Jesus.
1: Santa Maria, Mãe de Deus, rogai por nós, pecadores, agora e na hora de nossa morte. Amém.
0: Ave Maria, cheia de graça, o Senhor é convosco. Bendita sois vós entre as mulheres, e bendito o fruto do vosso ventre, Jesus.
1: Santa Maria, Mãe de Deus, rogai por nós, pecadores, agora e na hora de nossa morte. Amém.
0: Ave Maria, cheia de graça, o Senhor é convosco. Bendita sois vós entre as mulheres, e bendito o fruto do vosso ventre, Jesus.
1: Santa Maria, Mãe de Deus, rogai por nós, pecadores, agora e na hora de nossa morte. Amém.
0: Ave Maria, cheia de graça, o Senhor é convosco. Bendita sois vós entre as mulheres, e bendito o fruto do vosso ventre, Jesus.
1: Santa Maria, Mãe de Deus, rogai por nós, pecadores, agora e na hora de nossa morte. Amém.
0: Ave Maria, cheia de graça, o Senhor é convosco. Bendita sois vós entre as mulheres, e bendito o fruto do vosso ventre, Jesus.
1: Santa Maria, Mãe de Deus, rogai por nós, pecadores, agora e na hora de nossa morte. Amém.
0: Ave Maria, cheia de graça, o Senhor é convosco. Bendita sois vós entre as mulheres, e bendito o fruto do vosso ventre, Jesus.
1: Santa Maria, Mãe de Deus, rogai por nós, pecadores, agora e na hora de nossa morte. Amém.
0: Ave Maria, cheia de graça, o Senhor é convosco. Bendita sois vós entre as mulheres, e bendito o fruto do vosso ventre, Jesus.
1: Santa Maria, Mãe de Deus, rogai por nós, pecadores, agora e na hora de nossa morte. Amém.
0: Glória ao Pai, o Filho e ao Espírito Santo.
1: Como era no princípio, agora e sempre. Amém.
0: Ó meu bom Jesus,
1: perdoai-nos, livrai-nos do fogo do inferno, elevai as almas todas para o céu, e socorrei principalmente as que mais precisarem.
0: Nossa Senhora de Fátima e São Francisco,
1: rogai por nós.
0: Quarto mistério doloroso. Contemplamos
1: a subida de Jesus ao Calvário. Pai nosso que estais no céu, santificado seja o vosso nome. Venha a nós o vosso reino, seja feita a vossa vontade, assim na terra como no céu.
0: O pão nosso de cada dia nos dai hoje, perdoai as nossas ofensas, assim como nós perdoamos a quem nos tem ofendido. E não nos deixeis cair em tentação, mas livrai-nos do mal. Amém.
1: Ave Maria, cheia de graça, o Senhor é convosco. Bendita sois vós entre as mulheres, e bendito é o fruto do vosso ventre, Jesus.
0: Santa Maria, Mãe de Deus, rogai por nós, pecadores, agora e na hora da nossa morte. Amém.
1: Ave Maria, cheia de graça, o Senhor é convosco. Bendita sois vós entre as mulheres, e bendito é o fruto do vosso ventre, Jesus.
0: Santa Maria, Mãe de Deus, rogai por nós, pecadores, agora e na hora da nossa morte. Amém.
1: Ave Maria, cheia de graça, o Senhor é convosco. Bendita sois vós entre as mulheres, e bendito é o fruto do vosso ventre, Jesus.
0: Santa Maria, Mãe de Deus, rogai por nós, pecadores, agora e na hora da nossa morte. Amém.
1: Ave Maria, cheia de graça, o Senhor é convosco. Bendita sois vós entre as mulheres, e bendito é o fruto do vosso ventre, Jesus.
0: Santa Maria, Mãe de Deus, rogai por nós, pecadores, agora e na hora da nossa morte. Amém.
1: Ave Maria, cheia de graça, o Senhor é convosco. Bendita sois vós entre as mulheres, e bendito é o fruto do vosso ventre, Jesus.
0: Santa Maria, Mãe de Deus, rogai por nós, pecadores, agora e na hora da nossa morte. Amém.
1: Ave Maria, cheia de graça, o Senhor é convosco. Bendita sois vós entre as mulheres e bendito é o fruto do vosso ventre, Jesus.
0: Santa Maria, Mãe de Deus, rogai por nós, pecadores, agora e na hora de nossa morte. Amém.
1: Ave Maria, cheia de graça, o Senhor é convosco. Bendita sois vós entre as mulheres e bendito é o fruto do vosso ventre, Jesus.
0: Santa Maria, Mãe de Deus, rogai por nós, pecadores, agora e na hora da nossa morte. Amém.
1: Ave Maria, cheia de graça, o Senhor é convosco. Bendita sois vós entre as mulheres e bendito é o fruto do vosso ventre, Jesus.
0: Santa Maria, Mãe de Deus, rogai por nós, pecadores, agora e na hora da nossa morte. Amém.
1: Ave Maria, cheia de graça, o Senhor é convosco. Bendita sois vós entre as mulheres e bendito é o fruto do vosso ventre, Jesus.
0: Santa Maria, Mãe de Deus, rogai por nós, pecadores, agora e na hora da nossa morte. Amém.
1: Ave Maria, cheia de graça, o Senhor é convosco. Bendita sois vós entre as mulheres e bendito é o fruto do vosso ventre, Jesus.
0: Santa Maria, Mãe de Deus, rogai por nós, pecadores, agora e na hora da nossa morte. Amém.
1: Glória ao Pai, ao Filho e ao Espírito Santo.
0: Como era no princípio, agora e sempre. Amém.
1: Ó meu bom Jesus, perdoai-nos, livrai-nos do fogo do inferno, e levai as almas todas para o céu, e socorrei principalmente as que mais precisarem. Nossa Senhora de Fátima e São Francisco,
0: rogai por nós. No quinto mistério doloroso, contemplamos
1: a morte de Jesus na cruz.
0: Pai nosso que estais no céu, santificado seja vosso nome. Venha a nós o vosso reino. Seja feita a vossa vontade, assim na terra como no céu.
1: O pão nosso de cada dia nos dai hoje. Perdoai as nossas ofensas, assim como nós perdoamos a quem nos tem ofendido. E não nos deixeis cair em tentação, mas livrai-nos do mal. Amém.
0: Ave Maria, cheia de graça, o Senhor é convosco. Bendita sois vós entre as mulheres e bendito o fruto do vosso ventre, Jesus.
1: Santa Maria, Mãe de Deus, rogai por nós, pecadores, agora e na hora de nossa morte. Amém.
0: Ave Maria, cheia de graça, o Senhor é convosco. Bendita sois vós entre as mulheres e bendito o fruto do vosso ventre, Jesus.
1: Santa Maria, Mãe de Deus, rogai por nós, pecadores, agora e na hora de nossa morte. Amém.
0: Ave Maria, cheia de graça, o Senhor é convosco. Bendita sois vós entre as mulheres e bendito o fruto do vosso ventre, Jesus.
1: Santa Maria, Mãe de Deus, rogai por nós, pecadores, agora e na hora de nossa morte. Amém.
0: Ave Maria, cheia de graça, o Senhor é convosco. Bendita sois vós entre as mulheres e bendito o fruto do vosso ventre, Jesus.
1: Santa Maria, Mãe de Deus, rogai por nós, pecadores, agora e na hora de nossa morte. Amém.
0: Ave Maria, cheia de graça, o Senhor é convosco. Bendita sois vós entre as mulheres e bendito o fruto do vosso ventre, Jesus.
1: Santa Maria, Mãe de Deus, rogai por nós, pecadores, agora e na hora de nossa morte. Amém.
0: Ave Maria, cheia de graça, o Senhor é convosco. Bendita sois vós entre as mulheres e bendito o fruto do vosso ventre, Jesus.
1: Santa Maria, Mãe de Deus, rogai por nós, pecadores, agora e na hora de nossa morte. Amém.
0: Ave Maria, cheia de graça, o Senhor é convosco. Bendita sois vós entre as mulheres e bendito o fruto do vosso ventre, Jesus.
1: Santa Maria, Mãe de Deus, rogai por nós, pecadores, agora e na hora de nossa morte. Amém.
0: Ave Maria, cheia de graça, o Senhor é convosco. Bendita sois vós entre as mulheres e bendito o fruto do vosso ventre, Jesus.
1: Santa Maria, Mãe de Deus, rogai por nós, pecadores, agora e na hora de nossa morte. Amém.
0: Ave Maria, cheia de graça, o Senhor é convosco. Bendita sois vós entre as mulheres e bendito o fruto do vosso ventre, Jesus.
1: Santa Maria, Mãe de Deus, rogai por nós, pecadores, agora e na hora de nossa morte. Amém.
0: Ave Maria, cheia de graça, o Senhor é convosco. Bendita sois vós entre as mulheres e bendito o fruto do vosso ventre, Jesus.
1: Santa Maria, Mãe de Deus, rogai por nós, pecadores, agora e na hora de nossa morte. Amém.
0: Glória ao Pai, o Filho e ao Espírito Santo.
1: Como era no princípio, agora e sempre. Amém.
0: Ó meu bom Jesus,
1: perdoai-nos, livrai-nos do fogo do inferno, elevai as almas todas para o céu, e socorrei principalmente as que mais precisarem.
0: Nossa Senhora de Fátima e São Francisco,
1: rogai por nós.
0: Infinitas graças vos damos, soberana rainha, pelos benefícios que todos os dias recebemos de vossas mãos liberais. Dignai-vos agora e para sempre tomar-nos debaixo de vosso poderoso amparo, e para mais nos obrigar-nos, vos saudamos com uma salve rainha.
1: Salve rainha, mãe de misericórdia, vida, doçura, esperança nossa salve. A vós bradamos, degredados filhos de Eva, a vós suspirando, gemendo e chorando neste vale de lágrimas. Eia, pois, advogada nossa, estes vossos olhos misericordiosos a nós volveis. E depois deste desterro, mostrai-nos Jesus, bendito o fruto do vosso ventre. Ó clemente, ó piedosa, ó doce sempre Virgem Maria,
0: rogai por nós, Santa Mãe de Deus,
1: para que sejamos dignos das promessas de Cristo.
0: Juntos rezamos o Santo Terço, que possamos ficar com as bênçãos de Deus e proteção de Nossa Senhora. Em nome do Pai, do Filho e do Espírito Santo. Amém. Paz e bem.
1: Santa alegria.
0: Louvado seja o nosso Senhor Jesus Cristo.
1: Para sempre seja louvado.
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12: Alô, alô, gente amiga, muito bom dia no ar, o nosso Tá Na Hora. Hoje é sexta-feira, dia 9 de outubro de 2026, são 5 horas pontualmente, a temperatura está em 16 graus centígrados, ocorre um chuvisco lá fora nesse início de sexta-feira. Nosso programa Tá Na Hora, que vai até às 7 horas da manhã. 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Coordenação de conteúdo Ana Lúcia Jacomini, gerência geral Mauro Matesco, com a direção e superintendência do Frei Renor Pegoraro. Que bom, gente. Juntos mais uma vez, iniciando juntos mais um dia. A quem desejo muito bom dia, paz e bem. Música.

0: Agora são 5:04, 16 graus a temperatura. Fazendo a abertura do programa, ouvimos música do Rio Grande do Sul com o grupo Barbicacho, O Rio Grande Vive em Mim. 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Daqui a pouquinho já vamos falar sobre o tempo. 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
0: Vamos então conferir as condições do tempo, como é que fica hoje o tempo no nosso estado. O Rio Grande do Sul segue sob instabilidade nesta sexta-feira, em mais um dia de chuva em grande parte do Rio Grande. A precipitação será mais persistente na metade norte, na nossa metade do Rio Grande, onde vários municípios podem registrar volumes altos com pancadas por vezes fortes. O risco de temporais é menor, mas não estão descartadas ocorrências localizadas e, conforme a meteorologia, o sol aparece entre nuvens em diferentes pontos no começo do dia, mas a nebulosidade aumenta e a atmosfera instabiliza mais da tarde para a noite, com chuva e garoa na metade sul. Os volumes, entretanto, não serão expressivos. Agora vamos saber como é que fica o tempo aqui em Marau. Sexta-feira de muita chuva, tempo severo, chuva forte e trovoadas pela manhã, pela tarde e pela noite. Previsão de 70 milímetros de chuva por aqui no dia de hoje. O sol nasce às 5 horas e 59 minutos e se põe às 18 horas e 30. A lua está na fase minguante, a umidade do ar entre 89% e 98%. Agora, a umidade do ar está em 90%. A temperatura máxima hoje fica na faixa dos 21, 22 graus à tarde. Os ventos serão fracos, ainda bem, mas a previsão é de muita chuva, tempo severo pela manhã, pela tarde e pela noite desta sexta-feira. No sábado também tem previsão de chuva. O dia será de sol com nuvens e chuva passageira. À noite, muitas nuvens, mas já com tempo firme no sábado, com temperatura mínima de 18 graus e a máxima de 23 graus. No domingo, chuva forte pela manhã. Ainda chove no começo da tarde. As nuvens diminuem e o sol aparece no começo da tarde de domingo, com temperatura mínima de 15 graus e a máxima de 20 graus. Na segunda-feira, sol com algumas nuvens, chuva rápida durante o dia e a noite, com temperatura mínima de 15 graus e a máxima

de 17 graus. Na terça-feira, sol com muitas nuvens, pancadas de chuva à tarde e à noite. Temperatura mínima 15, máxima 20 graus na terça-feira. Assim se comporta o tempo aqui em Marau, de hoje até a próxima terça-feira. Em todos os dias, hoje, sexta, sábado, domingo, segunda e terça-feira, todos os dias tem previsão de chuva e particularmente hoje uma chuva prevista aí acima de 70 milímetros, com tempo, com chuva muito forte no dia de hoje, pela manhã, tarde e noite. Agora um chuvisquinho lá fora, céu nublado, com bastante umidade e um chuvisco fraco. São 5 horas mais 10 minutos. Vamos então prosseguindo com a música. É Carreiro e Capataz, Coração Apaixonado.

0: Ja.
1: Agora são 5:13, 5:13. Esse é o programa Tá Na Hora, sempre informando a hora, a temperatura, 16 graus. Tudo para você não atrasar, iniciar o dia bem informado, tendo como fundo musical a boa música do nosso programa. Vamos agora ao mercado agrícola. Então vamos lá, com a Ana Lúcia Jacomini.
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3: E nós iniciamos com as cotações dos grãos comercializados em sacas de 60 quilos. A soja, R$ 136,00. O milho, R$ 61,00. E o trigo, R$ 75,00. Demais produtos: boi gordo, R$ 12,65 ao quilo vivo. Vaca gorda, R$ 10,65 ao quilo vivo. Suíno tipo carne, no preço integração, R$ 4,65 ao quilo vivo. Suíno tipo carne, no preço particular, R$ 5,82 ao quilo vivo. E o leite padrão, de acordo com a Emater, comercializado na região com o menor preço referência, em R$ 2,15 ao litro. Ana Lúcia Jacomini para a tua rádio.
1: Valeu, Ana Lúcia. Agora são 5:15, depois do intervalo, a sequência do programa.
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1: Agora são 5 horas mais 19 minutos, 16 graus a temperatura, como sempre, deixando aqui o seu bom dia e nós respondendo, devolvendo os desejos de um bom dia para o pessoal lá de Arroio Bertolina, Nicolau Vergueiro. Deixe para trás o que te leva, não te leva para frente. Deixe para trás o que não te leva para frente. Tá certo, viu? É um pensamento bem coerente. Um abraço para o pessoal lá de Arroio Bertolina. Vamos falar sobre as manchetes dos jornais desta sexta-feira. Alcolumbre sinaliza que pode acolher pedido de acelerar PEC 6x1, mesmo sem mínimo de 54 assinaturas. O presidente do Senado indica flexibilidade nas assinaturas que são necessárias para a votação rápida da proposta. O PL vai via mobilizar cidades onde Lula saiu vitorioso, indica Cherini. É a partir de hoje, o ouvinte já pôde perceber aí, que temos de volta a propaganda política. Porém, a duração daqueles espaços tradicionais, o primeiro espaço logo mais às 7 horas, não será mais de 25 minutos, e sim de apenas 10 minutos. Vamos ver, vamos falar sobre outras manchetes. A chuva avança com força hoje pelo Rio Grande do Sul. E as chuvas, minha gente, estão causando estragos em 15 municípios, afetando mais de 11 mil pessoas aqui no Rio Grande do Sul. Ferramenta de IA, ferramenta de inteligência artificial, deve acelerar andamento do processo no TRE do Rio Grande do Sul. Na área da polícia, a polícia investiga a morte de juiz carbonizado em carro em São Paulo. Hospital Albert Einstein sofre ataque hacker e dados de pacientes são acessados. Vírus respiratórios ainda estão em alta no país, alerta a Fiocruz. Essas são as primeiras manchetes dos jornais. Agora são 5 horas e 21 minutos, a temperatura na marca dos 16 graus. Meu bom dia para o Getúlio Pilate. Ô Getúlio, sempre ligadinho com a gente. O Getúlio gosta tanto da música do Rio Grande como da sertaneja. Vamos aqui com uma sertaneja para o Getúlio. Estrada da Vida, Milionário e José Rico.

Agora são 5h23. Bom dia, gente. O programa tá na hora. 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Agora são 5 horas e 24 minutos. O programa está na hora com informação, nota de pesar do Convenção Boaventura. Faleceu na quinta-feira, ontem, o Frei Eusídio Félix Deon, aos 95 anos, na casa Frei Pio, em Caxias do Sul. O Frei Eusídio, ele nasceu em Casca, né? Em Casca, em 11 de março de 1931, filho de José Deon Itália Copini. Frei Eusídio realizou a profissão religiosa em 6 de janeiro de 1951 em Flores da Cunha e foi ordenado sacerdote em 6 de abril de 1957 em Porto Alegre. Integrante da província do Rio Grande do Sul, teve parte da sua trajetória religiosa ligada a Marau, onde atuou por vários anos. E no final da tarde de ontem, houve uma missa de despedida na Fraternidade Imaculada em Caxias do Sul. Já na manhã de hoje, dia 9, o corpo estará na Igreja Matriz Cristo Rei de Marau. Das 6 horas, logo mais das 6 até às 7 horas, período em que também será celebrada a missa de despedida. Na sequência, o corpo será transladado para a Colônia Gobi, no município de Nicolau Vergueiro, onde haverá missa de corpo presente às 16 horas, seguida do seu sepultamento em Nicolau Vergueiro. Nossos sentimentos à comunidade capuchinha de Marau e do estado. Agora são 5 horas e 26 minutos. Vamos ouvir César Oliveira e Rogério Melo. Esperança e fé.

0: a paz do Senhor esteja com todos para um novo amanhã junto ao Reino da Glória. Se existe uma força que muda a história, desato as esporas e saco o chapéu. Pela luz infinita de amor e bondade, seja feita a vossa vontade, assim na terra como no céu.
1: Agora são 5:30, 16 graus a temperatura.
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0: Agora são 5 horas e 32 minutos. Bom dia, gente. O programa está na hora. Lembrando sempre que vamos até às 7 levando a boa música e a informação. Ouvimos Alberi, Banda Dimensão, Como Esquecer um Grande Amor.
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3: Conhecimento médico desenvolvido na China, chamado Ayurveda, identificou que a aparência, textura e saúde dos fios de cabelo estão relacionadas aos elementos, ou seja, cada perfil biológico possui um tipo diferente de cabelo. Então, preste atenção nos tipos. O primeiro tipo é conhecido como Pitta e representa fios finos, sedosos e couro cabeludo sensível, com tendência à oleosidade, podendo gerar quedas e caspa. Para esse tipo, a terapia indiana recomenda alguns cuidados, como, por exemplo, óleo de coco nas pontas, shampoo de menta e proteção do couro cabeludo no sol, usando chapéus e bonés. O segundo se chama capa e representa fios escuros, sedosos e ondulados, que podem causar coceira, queda e caspa. Mas o seu cuidado deve ser feito estimulando a circulação do couro cabeludo com eucalipto ou folhas de manjericão. Já os cabelos tipo vata possuem tendência a fios frágeis, ressecados e quebradiços e devem ser hidratados com óleos vegetais, em especial óleo de gergelim e gel de babosa. Esse foi o Bem Viver de hoje. E agora que você já sabe o seu tipo de cabelo, pode cuidar melhor dos seus fios. Eu, Ana Paula Barros, volto logo com mais uma dica para nossa saúde.
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0: Estamos retornando, dando sequência ao nosso programa Tá Na Hora desta sexta-feira. Agora são 5 horas e 38 minutos, 16 graus a temperatura. Vamos ver os recadinhos aqui. Tem recadinho do meu amigo tradicionalista, o Enio Iseli. Oi, Enio, tudo bem? Paz e bem para você também, viu? Recebendo mais um recado aqui de quem é? A Dila. Ô, Dila, quanto tempo? Andava sumida? Bom dia, Luiz Carlos, sextou. Manda a música Vestido Azul. Então, vamos lá. O Vestido Azul para Dila Siqueira, lá em Vila Maria. Bom dia.

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1: Agora são 5h42 com 30 segundos. Continua o chuvisco fraco lá fora, mas o boletim inicial aqui sobre o tempo é informando que teremos tempo com muita chuva, tempo severo com chuva forte, trovoadas pela manhã, tarde e noite. E olha aí, a chuva vai se prolongar por todo o final de semana, indo até a próxima terça-feira. É, previsão de chuva todos os dias. 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Agora são 5 horas e 43 minutos, pois a paróquia Cristo Rei de Marau realiza, dia 12 de outubro, feriado religioso, a tradicional Romaria de Nossa Senhora Aparecida, encerrando a programação dedicada à padroeira dentro do mês missionário. A peregrinação terá saída às 6 horas da manhã do dia 12, em frente à Igreja Matriz, com destino à comunidade de Aparecida, no Capingui. Segundo o vigário paroquial, Frei Marcelo Carvalho, o percurso tradicional passa pelo CTG Sentinelas do Pago, São Paulo da Cruz, Santo Antônio dos Pavã, até chegar à comunidade. E missa marcada para as 10 horas. Após a missa, a programação segue na comunidade com almoço e atividades durante a tarde. Conforme o Frei Marcelo, a comunidade vem se preparando para receber os participantes e realizou ao longo do ano melhorias no salão, incluindo adequações na estrutura para acolher o público. Segundo ele, a Romaria costuma reunir mais de 2 mil pessoas ao longo da programação. Então, quem estiver disposto a dar uma caminhadinha no feriado de Nossa Senhora Aparecida, também Dia da Criança, é só participar da caminhada à Romaria até a comunidade de Nossa Senhora Aparecida. Vamos prosseguindo com mais música, 5h45 agora, Alto Astral, Trio Parada Dura.

0: Agora são 5h49, 16 graus a temperatura, o programa está na hora, levando até você a informação, a cultura, a utilidade pública. É, o nosso programa, as nossas transmissões aí abrangem em torno de 60 municípios da região. A bem da verdade, em torno de 10 ou 15, nós temos a nossa programação como referência, né? Então, em torno de 10 municípios aqui tem a tua Rádio Alvorada como a principal emissora para as informações e para tudo, para suas orientações do dia a dia. Temos aqui informação que está no nosso site: a COASA e a EMATER levam saberes e práticas às famílias cooperadas por meio do programa Consumo Sustentável. E juntamente com a EMATER, a COASA realizou ao longo de setembro cursos voltados às famílias agricultoras de diferentes municípios da área de atuação da cooperativa. Ao todo, foram promovidas 10 atividades com temas relacionados à alimentação e ao aproveitamento de matérias-primas disponíveis nas propriedades e a prática que pode ser incorporada ao dia a dia. Os encontros também buscaram mostrar possibilidade de diversificação nas atividades e de agregação de valor aos produtos. Beleza, né? Bela a iniciativa. Agora são 5h50, 5h50. Vamos dar uma passada aqui nos recadinhos do nosso WhatsApp. Tem o bom dia da nossa ouvinte Mari, a Marivane. Bom dia, Marivane. Tem o bom dia do José Fernandes pedindo só uma lajota. Eu não atendi ontem. Ai, ai, ai, será que não atendi ontem? Então eu vou anotar aqui, tá bom, José? E logo, logo, na medida do possível, nós vamos atender o seu pedido. É numa só lajota. Aquela lá quando o salão tá cheio, né? O casal fica agarradinho lá e não sai de uma só lajota. Tem aqui, tem recadinho também do Valdemar Argenta Bassi. Vamos ouvir o que é que o Valdemar deixou pra gente aí de recado.
1: Bom dia, Luiz Carlos da Alvorada. Eu queria aquela música Olhos Azuis. Muito bonita essa música aí, tá? Olhos Azuis, tá? Se for atendido, agradeço, tá, Luiz? Um abração para todos vocês da rádio e um bom dia, bom trabalho para vocês aí, tá?
0: Tá bom. Vamos lá, então, com a banda Carisma, Olhos Azuis. Antes, quero registrar aqui também o bom dia da nossa amiga, a Martina Câmara Fior, sempre acompanhando a gente. Banda Carisma, não tá na hora, quando são 5h52.

0: Agora são 5h55, 16 graus, 16 graus a temperatura. O meu bom dia pro Gilberto Favreto, que sempre acompanha a gente. Muito obrigado. Agora nós vamos a intervalo. Nesse intervalo vamos acompanhar o Despertai para o Amor com o Padre Ezequiel, no oferecimento da cooperativa Coasa.
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0: Olá, meu amigo, olá, minha amiga ouvinte. Eu sou o Padre Ezequiel. Esse é o momento de despertar para o amor. Eu queria falar hoje sobre liderança. Você se considera um líder? Você é uma pessoa que lidera, sim ou não? Algumas características da liderança são as seguintes. Uma delas é o poder de decisão rápido e firme que o líder tem. Você sabe que muitas pessoas são indecisas. Indecisas em coisas pequenas, básicas, do dia a dia. Por exemplo, mães, pais, enfim, situações que são demoradas para tomar a decisão. O líder, normalmente, ele tem decisões mais rápidas e ele tem decisões firmes. O líder não só trabalha com um objetivo definido, como também ele já, na mente dele, ele tem um plano definido para atingi-lo. Uma outra característica é a autoconfiança. A autoconfiança é muito importante para quem quer liderar. O principal motivo para a indecisão é a falta de confiança. Uma pessoa indecisa, ela é insegura. Por isso, aqui não é só pensar nos outros, no líder da empresa, mas você, na tua casa. Você demora muito para decidir as coisas e o problema está aí e a decisão precisaria ser tomada e você não toma essa decisão. Então veja que ali pode haver insegurança. Todo líder se destaca por ter autoconfiança, iniciativa, segurança. Também a liderança dispõe de imaginação, entusiasmo. O líder é quem entusiasma os outros. Tem autocontrole e também tem uma personalidade agradável. Tem capacidade de concentração, tem capacidade de tolerância. Por isso, quando você pensa em você mesmo, em você mesma, pense se você tem essas características. Uma outra coisa é que também o líder, ele tem a capacidade de convencer as pessoas para que elas assumam responsabilidades conjuntas para chegar a um objetivo. Isso se aplica na empresa, no futebol, enfim, na igreja, na política, se aplica em todo lugar. O líder, ele tem capacidade de convencimento, não porque ele tem lábia só. Não, porque ele transmite uma confiança e as pessoas se agregam ao redor dele para atingir o objetivo. A partir disso, pense se você tem características de liderança ou não. Deus Pai de amor e de bondade, fonte da bênção, dignai-vos abençoar os vossos filhos e filhas. Abençoai com vosso amor a sua família, as suas casas, o seu trabalho. Abençoai as crianças, abençoai os jovens, abençoai os idosos e doentes. Abençoai a todos com a vossa graça, com o vosso amor. Sustentai-os para que vivam em abundância. Em nome do Pai, do Filho, do Espírito Santo. Amém.
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Agora são 6:06. Vamos então dar o alô para o nosso amigo José Fernandes. Ontem ele pediu essa música e eu até não me dei conta, mas será que eu não atendi? Então vamos, se foi colocada, vamos repetir. E se não foi, então, pedindo as desculpas ao José Fernandes, vamos ouvir a Lajota, né? Como é que é o nome da música? É Uma Só Lajota, com o Cleiton Borges.

0: Agora são 6:10. A temperatura na marca dos 16 graus. Nosso programa agora apresenta as manchetes desta manhã, né? Os destaques, os primeiros destaques dos jornais.
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0: Vamos então às manchetes dos jornais, os destaques dos jornais desta manhã de sexta-feira, nublada por aqui. Alcolumbre sinaliza que pode acolher pedido de acelerar PEC 6x1, mesmo sem mínimo de 54 assinaturas. TRE do Rio de Janeiro marca para sábado a retotalização de votos no Rio, que pode dar vitória a Douglas Rua já no primeiro turno. Chuva avança com força pelo Rio Grande do Sul nesta sexta-feira. Chuvas causam estragos em 15 municípios e afetam mais de 11 mil pessoas no Rio Grande do Sul. No esporte, auxiliar técnico do Grêmio passou a noite preso em Canoas. Medidas protetivas. Neymar anota 2 gols e Santos empata com Flamengo na Vila. Inter tenta liberar Vitor Gabriel para o pré-Grenal. Inter pede parcelamento coletivo de 31 milhões de reais em dívida na CNRD. Defesa de Vorcaro pede a Fachin que libere pedido de soltura para análise de Mendonça. Homem é retirado do STF após tentar entrar dizendo ser imperador. Veja bem, indivíduo proferia frases desconexas e não chegou a ser preso. Polícia investiga a morte de juiz carbonizado em carro em São Paulo. Organizadores da COP31 prometem programa de ação ambicioso. Vírus respiratórios ainda estão em alta no país, alerta Fiocruz. Hospital Albert Einstein sofre ataque hacker e dados de pacientes são acessados. Promotoria pede de 4 a 12 anos de prisão para a equipe médica que atendeu Maradona antes de sua morte. Esses são os primeiros destaques dos jornais nesta manhã de sexta-feira. Agora são 6h13.
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2: 6:17.
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1: Agora são 6:19, 6:19. Vamos prosseguindo com o nosso programa. Meu bom dia pro Moacir da Fonseca, deixou seu recadinho aqui pra gente. Temos também, temos aqui um áudio, né? Vamos ver, Sandra Mar Orsato e Zeli. Vamos ouvir o áudio aí que foi enviado.
2: Luiz Carlos, eu sou a Antonella, eu tenho 10 anos, agora que um pouquinho eu vou pra escola. Você pode me mandar a música Menina Não Corta o Cabelo?
1: Opa, será que dá tempo? Será que é a Antonella, né? Será que a Antonella ainda tá em casa? Então vamos lá rapidinho, Menina Não Corte o Cabelo, boa aula pra você.

0: são 6:24, temperatura 16 graus. 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Atenção, próxima quinta-feira, coleta de lixo seco no interior será na rota de número 4, da qual fazem parte as comunidades de Morangueira, Três Cerros, São Pedro do Jacuí, Posse Boa Vista e General Rondon.
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0: Em duas operações no Porto do Rio de Janeiro, a Receita Federal apreendeu 9 containers com mercadorias irregulares provenientes da China no âmbito da Operação Play Fake. São 135 toneladas, equivalentes a 63 milhões em mercadorias ocultas em containers. Como ficam os serviços bancários no feriado do dia 12? As agências bancárias de todo o país não terão atendimento presencial na próxima segunda-feira, feriado de Nossa Senhora Aparecida. Segundo a Federação Brasileira de Bancos, FEBRABAN, os clientes poderão utilizar os canais digitais das instituições financeiras para realizar operações durante o dia. AliExpress e Correios firmam acordo para acelerar entregas no Brasil. Os Correios e a plataforma de comércio eletrônico AliExpress renovaram a parceria para garantir a entrega dos pedidos feitos por consumidores brasileiros. As empresas também assinaram um memorando de entendimentos que prevê ações para acelerar as entregas no Brasil durante os períodos de maior volume de compras do ano, como o Black Friday e o dia 11 de novembro, quando acontece o principal festival de compras do e-commerce chinês. Estas as informações por hora na área da economia. O nosso programa está na hora, em sua segunda hora. 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Vamos ver recadinhos aqui. Bom dia. Um abençoado dia para todos nós. É o Pedro Varge. Ô Pedro, para você também, meu amigo. E tem aqui, estou ainda em casa. Ah, é a menina que pediu a música. A música, né? A Antonella, ali do Taquari. É isso? Ah, tá ainda em casa. Então ela ouviu a música completa. Já que estamos falando em música, Zezé de Camargo e Luciano, Coisas do Amor. Bom dia! 6:28:30.

0: Agora são 6 horas e 32 minutos, temperatura 16 graus, informando sempre a hora, esta segunda hora, ela tem o patrocínio da Moda Alternativa. 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Depois do intervalo, vamos ouvir as informações sobre o tempo com a Cátia Valente.
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4: 6:36.
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Agora são 6:55, o programa está na hora, levando até você sempre a boa música, a informação, a cultura, a utilidade pública, o jornalismo local. Vamos, cabe mais música aí, vamos.

vamos em frente aí, pode chegar aí no nosso sistema e colocar mais música, né? É, banda legal, vamos lá então, banda Corpo e Alma, aguardando o momento para a transmissão em cadeia da propaganda gratuita.

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2: 7:10.
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0: 7:15, Marau com 17 graus, nosso bom dia de sexta-feira, nosso bom dia de fim de semana. Sexta-feira, 9 de outubro de 2026, outubro que é o mês da criança, o mês do professor e também ainda o mês franciscano e o mês missionário. E possamos, ao longo desta manhã, aqui ao vivo nos 107.7, ser a voz da verdade, a voz da informação com seriedade, com responsabilidade, para que lá no finalzinho resulte em credibilidade. Bem-vindos todos ao nosso jornalismo. Nosso WhatsApp que é o 999797515. Estamos ao vivo aqui nos 107.7 e também contigo em nossos canais digitais. Tua Rádio Alvorada, líder absoluta em audiência em Marau, mas com o coração presente hoje em 60 municípios da nossa grande região. 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Agora são 7:19, temperatura em 17 graus.
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0: 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Alguns dos principais destaques da sua manhã de sexta-feira, 9 de outubro de 2026. Prêmio Nobel da Paz de 2026 vai para jurista Navi Pillai. Incêndio em prédio da UFP afetou 200 testes e dissertações. Por que cada vez mais se busca um segundo emprego nos Estados Unidos? É uma boa pergunta, hein? Por que cada vez mais se busca um segundo emprego nos Estados Unidos? Ainda, patrão é preso por tentar matar funcionário a tiros após demissão no interior de São Paulo. Pelotão de fuzilamento, Estados Unidos terão primeira execução pública em 90 anos. Pelotão de fuzilamento, Estados Unidos terão primeira execução pública em 90 anos. Como atuava a máfia de taxistas ligada ao Comando Vermelho que fraudava taxímetros no Rio de Janeiro? Como atuava a máfia de taxistas ligada ao Comando Vermelho que fraudava taxímetros no Rio de Janeiro? Mãe afirma ter medo do filho preso após ameaças a escolas no Discord, extremamente agressivo. Ainda, homem que deu voadora em imagem de Nossa Senhora disse que Santa é de Satanás. Homem que deu voadora em imagem de Nossa Senhora disse que Santa é de Satanás. Casal de brasileiros, agora preso, ganhou cerca de 2,2 milhões em Portugal com golpe de benzer dinheiro. Essa é demais, hein? Essa é demais. Casal de brasileiros, agora preso, ganhou cerca de 2,2 milhões de reais em Portugal com golpe de benzer dinheiro. Benzer dinheiro, gente. Ainda, mulher descobre que colega de futebol do filho é Chico Buarque. Alguns dos principais destaques da sua manhã de sexta-feira, 9 de outubro de 2026. Agora são 7 horas, 23 minutos com 17 graus.
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15: 7:28.
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0: Agora são 7:28. Marau, temperatura em 17 graus. Falecimento. A funerária marauense, juntamente com o esposo Darcy em memória, filhos Ângela, Tânia, Paulo Roberto, Ana Paula, genros, nora, netos, bisnetos e demais familiares, participam do falecimento de Lorena Ronaiser, ocorrido ontem aos 79 anos. O corpo está sendo velado na Capela B do Cemitério Municipal de Marau. Celebração de despedida acontece hoje às 10:30 da manhã e em seguida sepultamento no Cemitério Municipal de Marau. Comunicamos o falecimento de Lorena Ronaiser, ocorrido ontem aos 79 anos.
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0: Agora são 7:30, Marau com 17 graus na sua manhã de sexta-feira, 9 de outubro de 2026. Sempre aqui, ao vivo, nos 107.7, com muita honra e prazer. E é claro, sempre com aquele prazeraço estar com você também em nossos canais digitais. Tua Rádio Alvorada, líder absoluta em audiência em Marau, mas com o coração presente hoje em 60 municípios da nossa grande região. 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Hora de informações, hora do ponto de vista, colega doutor Vitor Tamari, no oferecimento de Clínica da Visão, doutora Adriana Pandolfo, Clínica da Visão, doutora Adriana Pandolfo. 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Com a gente, Vitor Hugo.
23: Oi, José Maculã, bom dia para você e para os ouvintes. Está começando hoje, 9 de outubro, o Degusta Marau 2026. Na quinta edição já, consolidando a proposta de dar a Marau a característica de que aqui se come bem. Sempre lembrando que em região italiana, não se come para viver, se vive para comer. Nenhum demérito a isso, a essa nossa característica, para mim um elogio, porque cá entre nós tem coisa melhor? E comer bem melhor ainda. Pois o Degusta Marau se tradicionalizou nesse tempo exatamente com essa proposta. Cada participante desenvolve uma criação, uma invenção própria, se estabelece um custo padrão, neste ano, R$ 74,90 para os restaurantes e pizzarias e R$ 39,90 para as lancherias. O Degusta, então, inicia hoje e vai até 15 de novembro, o domingo da Proclamação da República. A clientela frequenta, dá nota, desta feita para duas premiações diferentes, inovando o festival. Além da premiação tradicional de melhor prato, melhor pizza e melhor lanche, a novidade do ano é premiar o melhor atendimento. E o melhor chefe também. Falar em chefes está na moda. Só na TV, a Bandeirantes com o seu tradicional Masterchef, e agora a Globo correndo atrás da audiência perdida, criando um também seu. Meus amigos, quem não participa do Degusta acaba perdendo. Para mim, o melhor do evento é saber que neste ano estará sendo premiado o melhor atendimento. Uma velha briga minha. Comer bem, nunca duvidei que aqui temos excelentes oportunidades. Mas o atendimento, em alguns dos nossos pontos, deixa a desejar. Me debato com a Associação Comercial Industrial para que isso seja estimulado. E essa inovação na premiação, acredito que me ouviu. Digo sempre que se come também com os olhos. Um requinte na apresentação do prato, na organização da mesa, no atendimento ao cliente, no servir a bebida, tudo, enfim, acaba dando requinte ao atendimento que veremos premiado, então, nesta edição do Degusta Marau 2026. Ainda não vi a divulgação dos pratos, mas só em pensar me dá água na boca, coisa que transmito a vocês na divulgação do evento para que seja o programa do final de semana. Um bom final de semana a todos. Segunda-feira é o feriado do Dia da Criança, dia de Nossa Senhora Aparecida, padroeira do Brasil. E deixo, então, vocês no aguardo na terça-feira, no nosso horário tradicional. Até lá, então.
0: Obrigado, valeu, Vitor Hugo. Bom fim de semana para ti também. Agora faltando 25 para as 8, Marau com 17 graus de temperatura. 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
1: No nosso giro hoje, nós vamos falar sobre um evento em Soledade. Mosaicos da Cultura, Filatelia e Olhares sobre o Egito. É uma iniciativa que reúne palestra e uma exposição que vai ser realizada no dia 13 de outubro, às 5h30 da tarde, no Museu da Pedra e Mineralogia Egisto del Santo, lá em Soledade. Essa atividade vai ser conduzida por Marilise Brookster e propõe um olhar sobre a cultura egípcia por meio da filatelia, que é a prática que envolve o colecionismo e o estudo de selos postais, carimbos e outros materiais relacionados ao envio de correspondências, que também podem representar aspectos históricos e culturais de diferentes países. Lembrando que, além dessa palestra, as exposições vão permanecer disponíveis para visitação até o dia 17 de novembro, quando o público pode conhecer esse material de segunda a sexta-feira. Os horários são das 9 às 11 da manhã e das 2 às 5 horas da tarde, com entrada gratuita. Então, para essa programação que é Mosaicos da Cultura, Filatelia e Olhares sobre o Egito. Como informações aqui dos municípios da região de Marau, Júlia Breguete Xavier para a tua Rádio Alvorada.
0: Obrigado, Júlia, pelas informações aqui na sua sexta-feira, 9 de outubro, faltando 21 para as 8, 17 graus. Hora de informações do tempo para o seu fim de semana com a Kátia Valente, um oferecimento de Imunize. 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Vamos lá, Kátia, fala para a gente aí.
3: Olá, pessoal. A semana vai terminando ainda com as instabilidades predominando pelo estado. E aqui na nossa região tem chance ainda de chuvas que podem ser fortes ao longo desta sexta-feira e chuvas que ainda podem vir acompanhadas também de temporais, mesmo que de forma um pouco mais isolada. Há condições desses temporais estarem associados com queda de granizo e rajadas de vento. Em alguns momentos, as rajadas podem superar até 80 km por hora aqui pela nossa região ao longo desta sexta-feira. quarta-feira. As temperaturas não são amenas, não deve passar da faixa de 21 a 22 graus na tarde de hoje. Para o sábado, segue a condição de chuva fraca, moderada, em alguns momentos até uma pancada e outra um pouquinho mais forte podem ocorrer aqui na nossa região. Não tem previsão assim mais de tempestades, é mais chuva mesmo que deve predominar por aqui ao longo do dia. As temperaturas também não conseguem oscilar muito, 15 a 17 graus pela manhã, 21 a 22 graus no período da tarde, ou seja, temperatura, né, ela não oscila ao longo do dia justamente por causa dessa grande umidade presente na atmosfera. No domingo, pela manhã, ainda tem condições para alguma chuva, alguma pancada de chuva por aqui sim, mas não deve ser já com maior intensidade. E as temperaturas já ficam um pouco mais amenas, entre 12 e 13 graus pela manhã e máximas entre 20 e 22 graus durante a tarde. Com a previsão do tempo, Kátia Valente.
0: Valeu, Kátia, bom fim de semana para ti. 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
29: 7:44.
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0: 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Hoje, no Produção Rural, colega Eduardo Serri.
17: A gente fala um pouquinho agora sobre o prazo, né, que vai até o dia 30 de outubro para você regularizar a sua contribuição com o Fundesa aqui no Rio Grande do Sul. Quem vai explicar um pouquinho mais para a gente sobre isso é o Rogério Tímbola, ele que é presidente do Sindicato Rural de Marau e está na nossa companhia agora. Rogério, bem-vindo à nossa programação.
29: Eduardo, tudo bem? Tudo bem aos produtores do nosso município, principalmente aqui da região, todos os ouvintes da tua rádio. Realmente o Fundesa, ele sofreu algumas mudanças aí, essas mudanças vinham sendo discutidas aí, principalmente juntamente com a Federação da Agricultura, por desde 2021 aí, e foi trabalhado ele bastante e discutido para chegar a uma forma onde se achou mais justo a todos, né? Que até então, quem pagava a Fundesa era somente produtores que mandavam animais para o abate e os produtores de leite que descontavam em cima da produção que entregavam para as cooperativas ou para os laticínios. E nessa nova reformulação agora, todos os produtores poderão ter acesso ao Fundesa, independente da atividade deles, porém eles tendo animais cadastrados aí na ficha, né, que a gente é conhecida aí dos produtores, e ela é em cima do valor do número de animais que o produtor tem cadastrado lá na declaração anual de animais. Então o valor é por animal, né, R$1,33 por animal declarado lá na ficha. E o Fundesa, ele é um fundo privado, mas que ele tem uma lei estadual que rege ele e é ligado, interligado à Secretaria da Agricultura também. Então, ele dá uma segurança maior nessas formas aí para o produtor. O que normalmente o produtor aí que está acostumado, ele acessa, né? É quando o produtor ele tem algum problema de ordem sanitária dentro da propriedade dele. O que seria os problemas sanitários? Seriam problemas de doenças como brucelose, tuberculose, aftosa, raiva. São doenças essas que exigem muitas vezes o abate de animais, a eliminação de animais. Então aí o produtor ele tem condições de receber. Muitas vezes se questiona, porque hoje principalmente o produtor de leite da nossa região, ele tem animais de alto valor e que essa indenização ela não é no valor de mercado do animal, mas é uma indenização que vem ajudar, porque você já imaginou o produtor está descoberto de nenhuma forma aí ter uma cobertura e ninguém está livre de que tenha algum acontecimento desses na propriedade, e daqui a pouco ele tem um acontecimento desses e ele vê aí 10, 15, 20 animais deles tendo que ser abatido e ele não vai ter indenização nenhuma sobre esses animais. Então, é importante a nossa federação aí, ela acaba, digamos, recomendando, né, para o produtor que faça realmente esse recolhimento para ter uma segurança. O valor ele não é um valor assim tão alto que vai ser gerado e no meu entendimento vale a pena sim o produtor ter essa segurança, ter essa segurança para ali na frente, se tiver algum problema, ter a quem recorrer. Então, os produtores de animais de corte ou demais, ele vai ter o valor calculado por animal, e o produtor de leite, ele já vinha tendo um desconto, ele vai continuar sendo descontado na sua fatura de leite de acordo com a sua produção. Então, aqui nós temos muito produtor de leite no nosso município, então o que é interessante para o nosso produtor aqui? É que ele olhe lá na nota fiscal dele se realmente está vindo lá descontado um valor que vem lá Fundesa. Vem um valor que é Fundo Rural e vem um valor que é Fundesa. Se ele tiver esse valor sendo descontado na sua nota fiscal, ele faz parte do Fundesa e ele vai ter cobertura se porventura necessário for.
17: Obrigado, viu, Rogério, pela tua atenção e por me receber aqui.
29: Obrigado pela oportunidade, estamos sempre à disposição.
0: Muito bem, informações para a gente aqui em destaque em nosso Produção Rural da sua sexta-feira, 9 de outubro de 2026. 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Faltando 3 para as 8, na sequência tem notícias da hora por aqui. 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
6: 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A sexta-feira começa com 3 alertas de tempestade do INMET para o Rio Grande do Sul. O mais grave é o alerta vermelho, que indica grande perigo. O aviso prevê chuva acima de 100 milímetros, ventos com rajadas superiores a 100 km por hora e queda de granizo. Válido desde a madrugada e até o final do dia, o alerta vermelho abrange áreas das Missões, Noroeste, Serra, Centro e Norte do estado. Na noite desta quinta-feira, Eduardo Paes, do PSD, reconheceu que não haverá segundo turno na eleição para governador do Rio de Janeiro e afirmou que respeita a decisão da Justiça Eleitoral. A manifestação ocorreu após o Tribunal Superior Eleitoral anular os votos de Antony Garotinho, do Republicanos, e depois de ministro Cristiano Zanin, do Supremo Tribunal Federal, negar o pedido da coligação de Eduardo Paes para suspender os efeitos da decisão. Com a exclusão dos votos de Garotinho do cálculo dos votos válidos, Douglas Ruas, do PL, que terminou o primeiro turno na frente, deve superar a maioria absoluta necessária para vencer a eleição sem segundo turno. O Tribunal Regional Eleitoral do Rio de Janeiro marcou para este sábado a retotalização dos votos, etapa que vai permitir recalcular os percentuais e encaminhar a proclamação do resultado. 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O Prêmio Nobel da Paz de 2026 foi concedido à jurista sul-africana Navi Pillay, que tem 85 anos, anunciou o Comitê Norueguês do Nobel em Oslo, nesta sexta-feira. Ela foi laureada por sua coragem e integridade excepcionais em sua atuação jurídica e por seus esforços para promover a paz e o direito internacional, afirmou o presidente do comitê, Jorgen Fridnes. Além disso, Navi Pillay garantiu que Nelson Mandela tivesse acesso a um advogado quando ele estava preso durante o apartheid. Se tornou a primeira mulher não branca na Suprema Corte da África do Sul. Também julgou o genocídio em Ruanda. Chefiou a área de direitos humanos da ONU e presidiu o comitê contratado pela ONU que determinou que Israel cometeu genocídio em Gaza. Navi Pillay foi a 21ª mulher a ser laureada com o Nobel da Paz, de um total de 144 vencedores. 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

0: que são demoradas para tomar a decisão. O líder, normalmente, ele tem decisões mais rápidas e ele tem decisões firmes. O líder não só trabalha com um objetivo definido, como também ele já, na mente dele, ele tem um plano definido para atingi-lo. Uma outra característica é a autoconfiança. A autoconfiança é muito importante para quem quer liderar. O principal motivo para a indecisão é a falta de confiança. Uma pessoa indecisa, ela é insegura. Por isso, aqui não é só pensar nos outros, no líder da empresa, mas você, na tua casa. Você demora muito para decidir as coisas e o problema está aí e a decisão precisaria ser tomada e você não toma essa decisão. Então veja que ali pode haver insegurança. Todo líder se destaca por ter autoconfiança, iniciativa, segurança. Também a liderança dispõe de imaginação, entusiasmo. O líder é quem entusiasma os outros. Tem autocontrole e também tem uma personalidade agradável. Tem capacidade de concentração, tem capacidade de tolerância. Por isso, quando você pensa em você mesmo, em você mesma, pense se você tem essas características. Uma outra coisa é que também o líder, ele tem a capacidade de convencer as pessoas para que elas assumam responsabilidades conjuntas para chegar a um objetivo. Isso se aplica na empresa, no futebol, enfim, na igreja, na política, se aplica em todo lugar. O líder, ele tem capacidade de convencimento, não porque ele tem lábia só. Não, porque ele transmite uma confiança e as pessoas se agregam ao redor dele para atingir o objetivo. A partir disso, pense se você tem características de liderança ou não. Deus Pai de amor e de bondade, fonte da bênção, dignai-vos abençoar os vossos filhos e filhas. Abençoai com vosso amor a sua família, as suas casas, o seu trabalho. Abençoai as crianças, abençoai os jovens, abençoai os idosos e doentes. Abençoai a todos com a vossa graça, com o vosso amor. Sustentai-os para que vivam em abundância. Em nome do Pai, do Filho, do Espírito Santo. Amém.
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2: 8:10, Marau temperatura em 17 graus. Falecimento. A funerária marauense, juntamente com o esposo Darcy em memória, filhos Ângela, Tânia, Paulo Roberto, Ana Paula, genros, nora, netos, bisnetos e demais familiares, participam do falecimento de Lorena Ronaiser, ocorrido ontem aos 79 anos. O corpo está sendo velado na Capela B do Cemitério Municipal de Marau. Celebração de despedida acontece hoje às 10:30 da manhã e em seguida sepultamento no cemitério municipal de Marau. Comunicamos o falecimento de Lorena Ronaiser, ocorrido ontem aos 79 anos.
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1: 8:13, Marau 17 graus. Sexta-feira, 9 de outubro de 2026. 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Também com muita honra em nossos canais digitais. 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Agora são 8:16 com 17 graus. Trago aqui de volta a Kátia Valente, que traz mais informações do tempo, principalmente para o nosso fim de semana, que tem o oferecimento de óticas, 99 óticas Marau. 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Vamos lá, Kátia, outra vez com a gente aqui.
2: Olá, pessoal. A semana vai terminando ainda com as instabilidades predominando pelo estado. E aqui na nossa região tem chance ainda de chuvas que podem ser fortes ao longo desta sexta-feira e chuvas que ainda podem vir acompanhadas também de temporais, mesmo que de forma um pouco mais isolada. Há condições desses temporais estarem associados com queda de granizo e rajadas de vento. Em alguns momentos, as rajadas podem superar até 80 km por hora aqui pela nossa região ao longo desta sexta-feira. quarta-feira. As temperaturas não são amenas, não deve passar da faixa de 21 a 22 graus na tarde de hoje. Para o sábado, segue a condição de chuva fraca, moderada, em alguns momentos até uma pancada e outra um pouquinho mais forte podem ocorrer aqui na nossa região. Não tem previsão assim mais de tempestades, é mais chuva mesmo que deve predominar por aqui ao longo do dia. As temperaturas também não conseguem oscilar muito, 15 a 17 graus pela manhã, 21 a 22 graus no período da tarde, ou seja, temperatura, né, ela não oscila ao longo do dia justamente por causa dessa grande umidade presente na atmosfera. No domingo, pela manhã, ainda tem condições para alguma chuva, alguma pancada de chuva por aqui sim, mas não deve ser já com maior intensidade. E as temperaturas já ficam um pouco mais amenas, entre 12 e 13 graus pela manhã e máximas entre 20 e 22 graus durante a tarde. Com a previsão do tempo, Kátia Valente.
1: Valeu, Kátia, obrigado, e para ti um bom fim de semana. 8 horas e 18 minutos com 17 graus. Sexta-feira, 9 de outubro. 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
5: Conhecimento médico desenvolvido na China, chamado Ayurveda, identificou que a aparência, textura e saúde dos fios de cabelo estão relacionadas aos elementos, ou seja, cada perfil biológico possui um tipo diferente de cabelo. Então, preste atenção nos tipos. O primeiro tipo é conhecido como Pitta e representa fios finos, sedosos e couro cabeludo sensível, com tendência à oleosidade, podendo gerar quedas e caspa. Para esse tipo, a terapia indiana recomenda alguns cuidados, como, por exemplo, óleo de coco nas pontas, shampoo de menta e proteção do couro cabeludo no sol, usando chapéus e bonés. O segundo se chama capa e representa fios escuros, sedosos e ondulados, que podem causar coceira, queda e caspa. Mas o seu cuidado deve ser feito estimulando a circulação do couro cabeludo com eucalipto ou folhas de manjericão. Já os cabelos tipo vata possuem tendência a fios frágeis, ressecados e quebradiços e devem ser hidratados com óleos vegetais, em especial óleo de gergelim e gel de babosa. Esse foi o Bem Viver de hoje. E agora que você já sabe o seu tipo de cabelo, pode cuidar melhor dos seus fios. Eu, Ana Paula Barros, volto logo com mais uma dica para nossa saúde.
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1: 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Sexta-feira, por aqui, sempre o comentário do Rafael Boles em relação à economia. Rafael, outra vez, bom dia, bem-vindo.
18: Olá, Maculã e ouvintes da tua Rádio Alvorada, Rafa Boles aqui. Hoje é sexta-feira, dia 9 de outubro de 2026, para o nosso comentário econômico. Se você abriu o noticiário na segunda-feira, depois do primeiro turno, deve ter visto números enormes. A bolsa subiu mais de 7% em um único dia. O dólar caiu mais de 4%. Os juros futuros recuaram. Por que uma reação tão forte? Mais importante, o que isso muda na vida de quem nos ouve? Vamos entender sem economês, prometo. Antes de tudo, uma característica dos mercados. Eles vivem de expectativas. Pense num bairro onde se anuncia uma nova e importante obra. Os imóveis podem se valorizar antes de a obra existir, porque as pessoas já estão enxergando o futuro. Com a bolsa é parecido. Ela mostra quanto os investidores aceitam pagar hoje pelas empresas, de olho nos resultados que esperam para amanhã. Se a expectativa de crescimento melhora, as ações tendem a subir. O dólar segue uma lógica semelhante. Além da oferta e da procura, pesa a percepção de risco. Quando os investidores passam a enxergar o país como menos arriscado, pode entrar dinheiro de fora. E isso ajuda a valorizar a nossa moeda. Foi o que aconteceu no primeiro dia de negociações depois da votação. O Ibovespa, principal índice da Bolsa Brasileira, subiu 7,7% e fechou aos 206.912 pontos, depois de superar os 200 mil pontos pela primeira vez. O dólar caiu 4,12% e fechou perto de R$ 5,00. Um movimento raro para um único dia. Os juros futuros funcionam como uma espécie de previsão do tempo. Não dizem o que vai acontecer. Mostram o que o mercado espera. E eles também recuaram. Juros menores, com o tempo, podem melhorar as condições de crédito para empresas e famílias. Mas o que define essa percepção de risco? O ponto central é a situação fiscal. Responsabilidade fiscal não é simplesmente gastar menos. É administrar receitas e despesas de forma que as contas públicas e a dívida do governo tenham uma trajetória sustentável ao longo do tempo. Pensa numa família que ganha 10 mil reais por mês e gasta 12 mil. Por um tempo, ela pode fechar a conta no cheque especial ou no cartão. Todo mundo conhece o frio na barriga de abrir o extrato do banco. Quem já viveu isso sabe. O problema não é necessariamente um mês no vermelho. É quando o desequilíbrio vira uma trajetória. Se a dívida continua crescendo, quem empresta dinheiro passa a exigir juros maiores, porque o risco aumentou. Com o governo, a lógica é parecida. Quando as despesas parecem crescer mais rápido que a capacidade de arrecadação, aumenta a preocupação com a trajetória da dívida. Nesse caso, os juros exigidos para financiar o país podem subir. Nesse sentido, o contrário, uma percepção de risco menor pode significar juros de longo prazo mais baixos, dólar menos pressionado e valorização das ações. Só que há uma diferença importante entre expectativa e realidade. O primeiro turno mudou a percepção dos investidores, mas o segundo turno, marcado para o dia 25 de outubro, ainda vai acontecer. Portanto, não há resultado definitivo. Aqui, o nosso papel não é torcer, é ajudar você a entender o que está por trás dos números. O mercado não diz como a economia será. Ele diz como acredita que ela poderá ser. Por isso, expectativas mudam rapidamente. Depois da forte alta da segunda-feira, por exemplo, o Ibovespa recuou 0,74% na quarta-feira, enquanto o dólar voltou a passar dos R$ 5,00. E naquele dia havia também fatores externos importantes, como a alta do petróleo, o comportamento das bolsas internacionais e a divulgação da ata da última reunião do Federal Reserve, o Banco Central Americano. Ou seja, seria simplificar demais atribuir cada oscilação a um único fator. Agora vamos ao seu dia a dia. Se o risco do país cai de forma consistente, os juros de longo prazo podem baixar. Imagine o dono de uma padaria que sonha em trocar o forno. Com juros menores, o financiamento pode caber melhor no caixa. Para uma família, o financiamento da casa ou do carro pode ficar mais acessível. Até aquela compra parcelada pode pesar menos no orçamento. O dólar também conta. Uma moeda brasileira menos pressionada pode ajudar a reduzir o custo de produtos importados e de matérias-primas que dependem do exterior. Isso pode ajudar a segurar a inflação. E inflação controlada dá mais previsibilidade ao orçamento da casa e aos custos das empresas. Mas o caminho inverso também existe. Se as expectativas não se confirmarem, podemos ver o dólar mais alto, juros maiores e ações em queda. Por isso, nenhuma variável sozinha resolve a economia. Uma economia saudável é como uma casa em ordem. A conta precisa fechar. O preço do mercado não pode fugir do controle. E quem quer investir e trabalhar precisa encontrar um ambiente de confiança. É a velha cartilha econômica que continua atual. Inflação controlada, contas públicas sustentáveis, juros compatíveis com o crescimento, crédito funcionando, empresas investindo e geração de emprego e renda. Então, o que o mercado está dizendo depois do primeiro turno? Está dizendo o que espera, não o que já aconteceu. Bolsa e dólar podem reagir em um único dia. Confiança duradoura leva tempo. É como a conta de luz. Não adianta ouvir que a tarifa vai cair. A gente só sente de verdade quando o valor aparece menor na fatura. Bolsa, dólar e juros podem parecer assuntos distantes, mas são sinais de como investidores, empresas e consumidores enxergam o futuro. E quando essa confiança vira crédito, investimento, produção, emprego e renda, aí sim ela chega à vida das pessoas, à mesa da cozinha, ao caixa da empresa, ao fim do mês. O primeiro turno mudou as expectativas. O segundo turno ainda está pela frente. E depois da eleição, será a economia real que terá de confirmar ou não essas expectativas. Maculã e ouvintes, para hoje era isso. Obrigado pela atenção e companhia. Desejo uma ótima sexta, um feriadão maravilhoso. Deixo o meu abraço e até a semana que vem.
1: Um abraço, Rafael Boles, com a gente toda sexta-feira por aqui, com seu comentário sobre economia. Agora 24 para as 9 da manhã, 24 para as 9, temperatura em 18 graus. 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Agora faltando 20 para as 9 da manhã, 18 graus nas informações. Na sequência, informações da área de segurança aqui.
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1: Voltando 15 para as 9 da manhã, 15 para as 9 com 18 graus, com os amigos da Agafarma, esquina da antiga estação rodoviária, Presidente Ovais, Cotrijal, Degusto Café, Odonto Top, Sicredi e Lojas Benoit. Por aqui agora, informações na área da segurança, oferecimento.
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1: 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Das informações que vêm da Brigada Militar, temos aqui o seguinte. Informações da Brigada, nas últimas horas, visita comercial, a guarnição da Brigada Militar realizou policiamento ostensivo e preventivo focado no comércio local. Foi efetuado a fiscalização e visitado em 3 estabelecimentos comerciais com o objetivo de estreitar os laços com a comunidade e colher informações sobre a segurança na região. Nada de irregular foi constatado, sendo as partes orientadas quanto aos procedimentos de segurança. Barreira policial, a guarnição da Brigada Militar realizou barreira dinâmica de fiscalização de trânsito, visando a prevenção de delitos, fiscalização de condutores e veículos, bem como o aumento da segurança. Como resultado da operação, foram abordados 33 veículos, identificados 55 pessoas. Informações de segurança aqui neste horário no Conectado. Faltando 12 para as 9 da manhã, com 18 graus, por aqui também a emoção no esporte.
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1: Por aqui informações com ele, Vini Gajewski.
8: Alô, você que se liga aqui na tua rádio Alvorada, uma excelente sexta-feira para você. A gente vai chegando com os esportes por aqui. A data FIFA passou, a gente já teve uma rodada no Campeonato Brasileiro e parece que tá acontecendo tudo muito rápido. No fim de semana a gente tem Clássico Grenal. Talvez um dos clássicos grenais mais importantes, pelo menos deste século. Mas diferente de outras ocasiões, não vale título, não vale classificação para a Copa Libertadores, vale a sobrevivência de Grêmio e Internacional na Série A do Campeonato Brasileiro. O Grêmio afundado no Z4, o Inter na beira também do Z4, prontinho para sair, venceu a última partida diante do Corinthians, tem um cenário bastante favorável para o Colorado, mesmo com o empate, não sairá da arena triste. Já o Grêmio tem toda a responsabilidade de vencer o Clássico Grenal. O Tricolor está numa situação muito difícil mesmo. Nos últimos 5 jogos venceu apenas um, que foi diante da Chapecoense. Em confrontos diretos recentes, perdeu para Vasco, perdeu para Vitória, perdeu para Botafogo. O Grêmio não consegue vencer os seus confrontos diretos contra adversários lá da parte de baixo. O Inter já venceu o Corinthians nesse cenário, venceu também a Chapecoense. Digo que é o clássico da sobrevivência porque acredito que quem perder esse Grenal vai ficar em muitos maus lençóis. Óbvio, uma vitória para cada lado faz o time sair dessa situação, pelo menos do Z4, mas principalmente o Grêmio está numa situação muito difícil, deixou de ganhar 2 pontos diante do Remo na quarta-feira, tomou um gol no finalzinho. Tem uma tabela complicadíssima pela frente, depois do Grenal o Grêmio tem Cruzeiro pela frente, tem Atlético Paranaense, tem Flamengo, a tabela não é nada favorável para o Grêmio e a gente tem que considerar que o Tricolor não ganha de ninguém fora de casa. Então o Grêmio tem que pontuar nos jogos dentro de casa, mas o Clássico Grenal é um campeonato à parte por si só. Do outro lado, eu coloco a mesma importância para o Inter, é um clássico Grenal, tem um trabalho novo iniciando o Eduardo Batista, porém considero a tabela do Inter um pouquinho mais fácil. O Inter não vem jogando um suprassumo de futebol, tomou bastante pressão do Corinthians, inclusive, deu mais sorte que o próprio Grêmio, a gente pode dizer assim, o Corinthians perdeu gols inacreditáveis para empatar o jogo, só que a tabela do Inter parece ser um pouco mais acessível. O Inter não tem tantos jogos com os líderes da tabela, a gente pode dizer assim. Tem muito mais confrontos diretos, confrontos contra os times do meio da tabela, o que teoricamente favorece o Colorado. Então acho que é um clássico Grenal desse porte, muito por causa disso. Os dois times desesperados precisam vencer a partida Para se livrar do Z4, vai ter casa cheia, os ingressos estão basicamente esgotados, tem toda a pressão por ser clássico, tem esse fator a mais das duas equipes brigarem contra o rebaixamento até o final do campeonato. As duas equipes vão ter retornos para essa partida, o Grêmio vai ter o retorno certo de Gustavo Martins e Noriega, que voltam de lesão, o Inter tem o retorno do Félix Torres, que não jogou por uma questão contratual também diante do Corinthians, e aí tem mais alguns possíveis retornos, tanto de Grêmio como de Inter. No Inter, Maripán provavelmente está fora do Grenal, no Grêmio fica a expectativa de Diego Caíto e Marlon retornarem. O treino, principalmente de sábado, vai definir esses detalhes de quem estará presente nesse clássico Grenal. O próprio gol do Inter, o goleiro do Inter, é um certo mistério. Antony foi o escolhido diante do Corinthians, foi bastante importante, mas o Matheus Cunha vinha sendo o titular antes dessa partida diante da equipe paulista. Então, alguns mistérios do clássico Grenal que nos cercam. O Grenal 455, que vai ser disputado no domingo a partir das 17h30, lá na Arena do Grêmio, pré-feriado. É um programa de domingo para o torcedor gaúcho poder acompanhar o maior clássico do futebol brasileiro.
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1: 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Olha, gente, homem que deu voadora em imagem de Nossa Senhora disse que a santa é de Satanás. Caso aconteceu em Resende Costa, no Campo das Vertentes. Suspeito de 20 anos foi preso em flagrante e poderá responder por intolerância religiosa e dano ao patrimônio cultural. Um rapaz de 20 anos, preso após invadir a igreja Nossa Senhora do Rosário e chutar uma imagem em Resende Costa, teria feito ofensas à santa enquanto danificava a peça histórica do século XVIII. O caso aconteceu nesta quarta-feira, dia 7, dia de Nossa Senhora do Rosário. Segundo a Polícia Militar, testemunhas que estavam na igreja relataram que ele disse frases como: "Essa imagem é de Satanás. Deus me pediu para acabar com essa palhaçada dessa corja. Vocês não são de Deus. E isso é um templo do capeta." A informação foi relatada por testemunhas que estavam na igreja. Para chegar até a imagem, o suspeito entrou pela sacristia e correu em direção ao salão principal, onde estava o andar de Nossa Senhora. Ou melhor, o andor com Nossa Senhora do Rosário. O registro da ocorrência feito pela PM informa que ele deu uma voadora na imagem. Um par de castiçais e a ornamentação do andar, preparado para as festividades religiosas, também foram danificadas. O suspeito ainda teria afirmado que só não quebrou outra peça porque, quando voltou à igreja, estava fechada. Vocês acham que vai ficar assim? Quebrei uma mesmo, agora vou quebrar a outra. Vocês vão ver, disse o registro. Intolerância religiosa e dano ao patrimônio. Após o episódio, o suspeito foi contido por fiéis e detido. Segundo a PM, a medida também buscou preservar a integridade física dele diante do risco de linchamento provocado pela aglomeração de pessoas no local. Claro, revoltante, com certeza. A Polícia Civil informou que ele foi preso em flagrante até o início da noite de quinta-feira. No entanto, ele ainda não havia dado entrada em uma unidade prisional. Ele poderá responder por intolerância religiosa e dano ao patrimônio público cultural. A perícia esteve no local para realizar os levantamentos necessários. É, a questão da intolerância religiosa é impressionante aí, muito delicada essa situação. Sem falar aqui também da questão do dano ao patrimônio. Sem falar aqui também do dano ao patrimônio cultural que nós temos também em nosso país. Tudo é agressão. Muito bem, já por aqui destacando as notícias da hora, faltando 2:09, temperatura em 18 graus. 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Já voltamos, tua Rádio Alvorada, líder absoluta em audiência em Marau, mas com o coração presente em 60 municípios da nossa grande região.

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5: 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Vamos ao giro da reportagem da Rede Tua Rádio.
6: Aqui em Marau, destaque para as despedidas ao Frei Eusídio Félix Deon, que faleceu aos 95 anos, na quinta-feira, em Caxias do Sul. O religioso, que é natural de Casca e teve trajetória no município marauense, foi velado na manhã desta sexta-feira na Igreja Matriz Cristo Rei, onde também foi celebrada uma missa de despedida. O corpo já foi transladado para a comunidade de Colônia Gobi, em Nicolau Vergueiro, aonde segue o velório e à tarde, às 16 horas, acontece a missa de corpo presente e seguida de sepultamento. Da tua Rádio Alvorada de Marau, Ana Lúcia Jacomini.
7: O Pavilhão da Agricultura Familiar na Expo Lagoa 2026 conta com 42 agroindústrias participantes, número superior à meta inicial, que era 30. As inscrições chegaram a 48 e o corte foi feito para manter a proporção exigida entre os diferentes segmentos de produção. O espaço reúne produtores de várias regiões do Rio Grande do Sul com uma grande diversidade de produtos da agricultura familiar, incluindo alimentos, bebidas e artesanato. Da tua Rádio Cacique de Lagoa Vermelha, Rudimar Galvão.
8: Em Soledade, o prazo para a adesão do Refis está chegando ao fim. O programa oferece 100% de redução dos juros e das multas para débitos municipais constituídos até 31 de dezembro de 2025. Os interessados têm até o dia 30 de novembro para aderir. Para regularizar a situação, é necessário procurar a Secretaria de Finanças e Transparência do município. Da tua Rádio Cristal de Soledade, Kathleen Cox.
9: E o Campeonato Municipal de Futebol de Campo de Garibaldi chega à sua fase de seletiva, onde serão definidas mais duas equipes para a semifinal no próximo domingo. No campo do bairro São Francisco, serão realizados os jogos de ida entre Los Parsas e Juventude e Maiorca e Bola na Rede. Para as equipes do Juventude e do Maiorca, que encerraram a primeira fase em segundo lugar nos seus grupos, uma vitória ou dois empates para cada equipe garante vaga. As partidas da volta serão disputadas no domingo seguinte, na comunidade de São Pantaleão. Já são semifinalistas o Internacional de Marcorama e o Sexta Livre. Da tua Rádio Garibaldi, Luiz Henrique Guarnieri.
10: A comarca de Veranópolis terá um novo juiz titular a partir de fevereiro de 2027. O Conselho Nacional de Justiça manteve a designação do magistrado Luiz Felipe Svieste Pontarolo para assumir a vara judicial do município após a análise de recursos. A posse em fevereiro ocorre devido à atuação do juiz na Justiça Eleitoral de Santo Augusto. Até lá, a comarca segue atendida pelo juiz substituto Bruno Enderli Lavarda, titular de Nova Prata, que ampliará a realização de audiências em Veranópolis para dar andamento aos processos durante o período de transição. A cidade está sem titular permanente desde fevereiro deste ano, quando a juíza Vanessa Nogueira Antunes Ferreira deixou a comarca. Da tua rádio veranense de Veranópolis, Daniela Afonso.
11: O Departamento de Proteção Animal da Secretaria Municipal do Meio Ambiente e Sustentabilidade alerta a população para a responsabilidade dos herdeiros sobre os animais de estimação deixados após o falecimento de seus tutores. Segundo o órgão, denúncias de abandono nessas circunstâncias têm se tornado recorrentes em Caxias do Sul. Na tarde desta quarta-feira, a equipe do DPA apreendeu 3 cães que estavam abandonados em uma residência no bairro Desvio Risso. A tutora dos animais faleceu no dia 6 de julho. Após a morte, o filho da tutora, que mora em Santa Catarina, entrou em contato com o departamento. De acordo com o DPA, ele foi informado de que também teria responsabilidade pelos animais, assim como pela residência deixada pela mãe. Inicialmente, a equipe foi até o imóvel, providenciou alimentação e condições mínimas para a permanência dos cães no pátio, enquanto o herdeiro se organizava para buscar uma solução. O filho teria se comprometido a custear um lar temporário para os animais, mas conforme o departamento, isso não ocorreu. Após retornar para Santa Catarina, ele teria bloqueado os contatos do DPA. Da tua Rádio São Francisco de Caxias do Sul, Alice Corrêa.
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0: Temática. O que acontece é assunto.
1: José Maculã.
2: Agora vocês podem sentar-se. Que agora o momento é religioso.

0: olha pra
1: sexta-feira,
0: nós,
1: sexta-feira, 9 de outubro, nosso bom dia.
0: Precisa de.
1: E hoje, temática especial em homenagem à nossa padroeira, Nossa Senhora Aparecida. Que ela sempre nos cubra com seu manto de luz.
0: Menino, e a.
1: Hoje celebramos também o Dia Mundial dos Correios, homenagem à criação da primeira organização internacional de serviços postais que deu origem à União Postal Universal. Falamos aqui do ano de 1874. Também destaque, hoje é o Dia do Atletismo, homenageia o esporte base que reúne corridas, saltos, lançamentos e marchas. Então hoje também é uma data muito especial. Dia do Atletismo. Segundo fim de semana do mês de outubro e que seja realmente um fim de semana muito, muito abençoado para todos nós. 9:14, com 18 graus, por aqui, ao vivo, a Dirlene, meus amigos e amigas das Lojas Regla, porque estamos em clima também do Dia da Criança e já falamos aqui a semana toda, Dirlene, de que o presente especial Emaral está no centro, Lojas Regla. 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
1: 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Obrigado, Dilene.
2: Obrigada, José.
1: Bom fim de semana, meus amigos, também das nossas regras aqui no Temática para você. 9:21, Marau, temperatura de 19 graus agora. 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
1: 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Quina outra vez acumulada, gente? 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
8: 19 graus.
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1: 9:30, Amaral, com 19 graus de temperatura.
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2: Olá, pessoal. A semana vai terminando ainda com as instabilidades predominando pelo estado. E aqui na nossa região tem chance ainda de chuvas que podem ser fortes ao longo desta sexta-feira e chuvas que ainda podem vir acompanhadas também de temporais, mesmo que de forma um pouco mais isolada. Há condições desses temporais estarem associados com queda de granizo e rajadas de vento. Em alguns momentos, as rajadas podem superar até 80 km por hora aqui pela nossa região ao longo desta sexta-feira. As temperaturas não são amenas, não deve passar da faixa de 21 a 22 graus na tarde de hoje. Para o sábado, segue a condição de chuva fraca, moderada, em alguns momentos até uma pancada e outra um pouquinho mais forte podem ocorrer aqui na nossa região. Não tem previsão assim mais de tempestades, é mais chuva mesmo que deve predominar por aqui ao longo do dia. As temperaturas também não conseguem oscilar muito, 15 a 17 graus pela manhã, 21 a 22 graus no período da tarde, ou seja, temperatura, né, ela não oscila ao longo do dia justamente por causa dessa grande umidade presente na atmosfera. No domingo, pela manhã, ainda tem condições para alguma chuva, alguma pancada de chuva por aqui sim, mas não deve ser já com maior intensidade. E as temperaturas já ficam um pouco mais amenas, entre 12 e 13 graus pela manhã e máximas entre 20 e 22 graus durante a tarde. Com a previsão do tempo, Kátia Valente.
1: Obrigado, Kátia. Bom fim de semana para ti. 9 horas e 32 minutos, 28 para as 10. Agora estamos com 19 graus. No temática, ainda repercutindo sobre os resultados das eleições 2026, primeiro turno. E hoje, com muito prazer, conversando com mais um deputado que representa muito bem a nossa região. Com a gente nessa manhã, o Dirceu Francisco, reeleito pela terceira vez para o cargo de deputado estadual. Desta vez, contabilizando aí 60.456 votos. Dirceu, bom dia e parabéns por mais essa vitória.
3: Bom dia, Maculã, bom dia aos ouvintes da tua Rádio Alvorada. Primeiramente, claro, sempre agradecer a todos aí que confiaram em mim aí nessa última eleição, totalizando essa quantidade de votos aí para o terceiro mandato. E é uma gratidão sempre falar com a tua Rádio Alvorada Mará. Bom dia aos ouvintes que nos ouvem nesse momento.
1: Deputado, muita coisa que o senhor tinha já como meta em seu mandato anterior, certamente vai continuar, mas pela frente, temos mais 4 anos pela frente. O que o senhor projeta, planeja e o desejo, principalmente, para a nossa região aí?
3: Bom, até o orçamento geral do estado está na Assembleia Legislativa, agora nesses dias aqui, até dia 14, na quarta-feira é o período de emendas para indicar ali. Eu pedi já, através de emenda, a revitalização total da ARS 324, a 132 e a 129, aí, que estão em precárias condições aí de traficabilidade. E tem projetos ainda muito assim de finalização de trechos de interligações regionais, o caso de Gentil a 285, o caso de Marau Laranjeiras até a 285, a começar a iniciar os trabalhos também em busca de soluções da estrada de Marau a Nicolau, e entre tantas obras aí, sempre tem obras regionais aí de grande importância para toda a nossa região. Ué.
1: Bom, certamente também expectativa aí para as eleições, agora tem o segundo turno, hein, deputado?
3: Sim, agora estamos no processo eleitoral do segundo turno, onde a gente está orientando o voto ao Bolsonaro 22, e a gente está trabalhando na campanha para que nós sejamos vencedores a nível nacional, para tentar mudar um pouco o que está acontecendo em Brasília, de todas as banco, o caso Master, o caso dos ministros do Supremo e tantos outros casos aí que deixa a população entristecida com tudo que está acontecendo lá em Brasília e deixa com grande desânimo até de participar do processo eleitoral por tantas falcatruas, digamos assim, e esse é um dinheiro do povo, né? Um dinheiro dos impostos, é um dinheiro nosso que está sendo gasto, e isso frustra muito a nossa população aí na credibilidade da classe política e também da classe bancária, empresarial e próprio Supremo, aí, o que tem deixado uma marca negativa na história aí do judiciário, aí, que é de grande tamanho. Até falei muito na minha campanha aí que o bom seria que eles mesmo pedissem a sua demissão, mas é difícil de acontecer, então, mas assim a população está estarrecida com tudo o que acontece. Então estamos trabalhando forte aí para trocar o comando nacional, para que se haja essas mudanças aí para beneficiar a população brasileira e quem sabe um país mais justo e digno para todos.
1: Bom, também temos aí a questão da composição também de novos deputados para a próxima temporada, deputado.
3: Olha, na Assembleia Legislativa houve uma mudança, são 25 novos deputados ou deputadas que entrarão na Assembleia Legislativa. Ainda não se fala em composição do governo, porque estamos em processo eleitoral ainda no segundo turno. A nossa federação, a União Brasil, União Progressista, conseguimos eleger 8 deputados, assim fazendo a terceira maior bancada na Assembleia Legislativa. E com isso, a gente tem um grande número de deputados que vão trabalhar em favor até da nossa região. Temos o Pazin, que é aí, o Salmo, que são pessoas aqui próximas a nós, aí que podem nos ajudar, o próprio Costela, o Socella, aliás, dizendo, e mais o Paparico, que é regional aí. Então, temos 5 deputados representando a região, com certeza iremos trabalhar forte aí, cuidando bastante da nossa região aí, para que a gente mude um pouco essa história, que nós estamos bem ruim aí de infraestrutura viária aqui na nossa região, aqui que está carecendo de grandes reformas aí para desenvolvimento regional e também o transporte da nossa produção, não só do agro, mas também da nossa indústria, que é muito forte aí, tanto Passo Fundo, Erechim, Marau, Bento, enfim, tem cidades fortes aí na produção também, não só de alimentos, mas também da indústria aí, que é muito grande e produz muito aí para todo o Brasil. Então, temos trabalho para frente, sim. Eu sempre falo assim que nunca se acaba o trabalho, é que nem um prefeito ou uma prefeita da cidade, o que ela vai fazendo, sempre aparecem novos trabalhos e novos desafios, e com nós não é diferente, né? A gente tem feito, mas muito ainda tem a fazer, e a gente vai fazendo e ainda aparecem muitas coisas para fazer. E a gente, claro, eu quero aqui também aproveitar esse espaço aí, agradecer o Marau ali, que foram mais de 3.300 pessoas que votaram em mim, eu tenho muita gratidão e tenho um dever muito grande agora com o município de Marau também, como Vila Maria, Nova Alvorada, Camargo, Nicolau, enfim, todos os municípios da região aí que têm feito o seu dever de casa votando em mim, e agora a responsabilidade cresceu e a gente tem que dar o retorno nesses próximos 4 anos a toda a região aí, com trabalho, com vontade de trabalhar, com disciplina, com aquela garra, determinação para fazer as coisas acontecer. Então, eu acho que esse processo eleitoral tem mostrado para todos os candidatos aí a mudança do nosso eleitor. O eleitor não estava feliz com o que estava acontecendo, tivemos muitos votos, pessoas que não foram votar, votos brancos e nulos, mas temos que entender que a população é dona do parlamento, seja federal ou estadual, e é eles que escolhem os mandatários aí, e eu acho que mostraram a sua indignação com todos nós aí, nós temos que repensar e trabalhar um pouco, cada vez mais, em favor do povo do Rio Grande e do povo brasileiro.
1: Deputado, também os gaúchos decidiram que precisavam de mudança também para o executivo aí. O que se espera disso, expectativa e também o seu trabalho perante o novo governo?
3: Olha, o Rio Grande do Sul tem passado, o fenômeno El Niño tem acontecido agora várias questões ambientais aí de chuva, granizo, ventos, cada 15 dias praticamente temos enfrentando essas questões aí, já vínhamos enfrentando a pior enchente de 24 e também 23 houve uma enchente grande no Vale do Taquari, e o estado do Rio Grande do Sul tem muita coisa a ser feita, e a gente acredita muito que o nosso governador Zucco vai dar continuidade dos programas bons e vai repensar os programas que não deram certo, para fazer com que eles dê certo e ajude o Rio Grande do Sul nesse momento, principalmente os municípios mais atingidos pela catástrofe, a se reerguer rapidamente para conseguir viabilizar a geração de emprego e renda para todo o povo gaúcho. Tem muito trabalho a ser feito, sim, tem, mas acreditamos no novo governo aí com o Zucco e a Covatti aí que a gente possa melhorar ainda mais a vida dos gaúchos, dos empresários, o serviço, o comércio, enfim, que está sofrendo muito nesse primeiro, depois da cheia. Então, acho que é importante trabalhar muito e fazer com que as coisas aconteçam de verdade no Rio Grande do Sul.
1: Bom, o senhor também é muito ligado à questão do agro aí. O que, que se espera do novo governo e também da sua pessoa para o próximo ano aí?
3: Pois é, o agro tem enfrentado grandes problemas de 2 a 3 anos para cá, assim, onde os preços praticamente vieram para trás. Eu até estava assistindo agora de manhã um produtor de leite no Paraná jogando fora a produção de leite aí por questões de preço. Não é diferente aqui no Rio Grande do Sul, o leite, a soja, todos os produtos baixaram e o custo para produzir é maior do que o custo para venda. Há de se estudar junto ao governo federal, e a gente aqui torce muito e faz o trabalho para que o Bolsonaro ganhe, para que a gente possa fazer uma política nacional e estadual do agro aí, para que venha a melhorar ou baixar o preço dos insumos ou aumentar o preço dos produtos vendidos para que os nossos agricultores possam ter um pequeno lucro para poder cumprir com seus compromissos, seja no banco, seja na vida, no comércio, enfim, onde tem a sobrevivência da família. Estamos num processo muito ruim, acho que a agricultura nunca sofreu tanto como tem sofrido agora, e mais os eventos climáticos aí que não deixam nem o plantio do produto. Então vamos trabalhar forte e esperar que tenhamos êxito aí nesses próximos 4 anos, e não só esses 4, projetar o estado do Rio Grande do Sul para futuros anos, ali para 10, 15, 20 anos, que o estado seja um estado forte e que vá atendendo a população do Rio Grande. Temos um problema sério que devemos enfrentar também logo de imediato, que é a dívida do Rio Grande do Sul com o governo federal, onde que em maio, se não se mudar nada, começa o pagamento da dívida, e eu acho que tem que trabalhar muito sério aí, pedindo prorrogação ou a suspensão da dívida com a isenção, pois o estado do Rio Grande do Sul perdeu muito com a catástrofe, e eu acho que é merecedor da isenção dessa dívida aí, e eu acho que trabalhando nisso podemos conseguir algo para melhorar o Rio Grande do Sul aí na questão de investimentos e infraestrutura geral. Temos pouca oferta temos da energia elétrica, mas a infraestrutura é ruim. Temos a telefonia, temos que melhorar muito a telefonia aí para que a gente tenha, todos tenham acesso à telefonia em qualquer parte do Rio Grande. E as estradas também, nem se fala aí que estamos em muitas estradas com precárias condições, quer dizer, muita coisa tem a ser feito. E isso tem que mostrar para o governo federal que o Rio Grande do Sul precisa, não é questão, é necessário para que ele possa continuar investindo aqui no estado para melhorar a vida dos gaúchos.
1: Deputado, sabemos também de que muitas famílias que perderam suas casas, né, conseguidas com muito suor ao longo dos anos, casas perdidas durante as enchentes aí, infelizmente até hoje não receberam nada de apoio. O que espera disso? Qual é a sua promessa também?
3: Olha, eu trabalhei muito, batalhei, cobrei o governo na modalidade que está sendo executada pelo Estado, ela é uma modalidade muito longa para ser entregue, onde o Estado contrata só uma empresa para construir casas no Rio Grande do Sul. Eu acho que é muito importante, eu tenho certeza que o melhor caminho é fazer convênio com os municípios, é repassar o recurso aos municípios, que os municípios têm muito mais agilidade na na prestação do serviço. Se Marau é necessário descer em casa, repassa o recurso para Marau. Se Vila Maria tem 30, passa o recurso para Vila Maria, Camargo, enfim. Aí vai ter muitas empresas trabalhando e o prazo de entrega diminui muito com a interferência dos municípios aí. Não teve êxito nesse governo, na minha discussão aí, o governo decidiu fazer com uma empresa contratada pelo Estado e está demorando muito chegar às pessoas que mais necessitam, aqueles que perderam a casa, não têm casa de morar e já se passaram praticamente 2 anos e pouco e até agora muito poucas casas foram entregues. Então acho que temos que trabalhar para mudar a fórmula do repasse da construção das casas habitacionais do Rio Grande do Sul, fazendo um modelo onde o município interceda e faz com maior agilidade para a população que está esperando há anos, há dois anos e meio, as suas residências. Então, acredito que trabalhando nessa hipótese, nós poderemos agilizar a entrega das casas.
1: Então, na verdade, se criou uma burocracia que não era necessário, né, deputado?
3: É, exatamente. Quando você faz aí uma empresa, ela tem o poder de construção de X casas mensais. Ela não tem mais êxito em fazer mais. Enquanto você larga o recurso nos municípios, você pode ter 10, 20, 50 empresas diferentes trabalhando em diferentes municípios. Então, a entrega ela é muito veloz, muito mais rápida do que o Estado. Então, a burocracia, tanto no Estado e no governo federal, nós temos que reduzir nesses casos aí de emergência, no caso da calamidade. Calamidade, nem se fala, isso aí tem que ser reposto imediatamente às perdas que o município sofreu, com agilidade, tirando a burocracia. Mas, às vezes, quem está no comando aí não entende a necessidade daquela pessoa que está clamando por ser atendido imediatamente. Mas vamos em frente e acreditamos que isso vai melhorar e qualificar o nosso governo para que as obras sejam entregues o mais rápido possível.
1: Dirceu Francescon, reeleito pela terceira vez para deputado estadual, fazendo uma votação muito boa, 60.456 votos, também com repercussão também no município de Marau. Deputado, certamente ao longo dos próximos 4 anos estaremos em contato por muitas vezes com informações do seu trabalho também. Por enquanto, muito obrigado, boa sorte, sucesso, conte conosco.
3: Um abraço, Imaculão, um abraço a todos que escutam a tua Rádio Alvorada e em breve a gente está por Marau caminhando aí, conversando com a população e com certeza trabalhando muito e com a rádio estaremos mais presentes junto com vocês, eleitores e pessoas do município de Marau e toda a região que nos ouve. Um grande abraço e muito obrigado e gratidão a todos. Um abraço e tenham uma excelente sexta-feira a todos e um ótimo final de semana para todos nós.
1: Para ti também, família toda aí. Agora faltando 12 para as 10, o Temática volta na sequência, agora com 20 graus.
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10: 20 graus.
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10: Comunidades. No dia 12 de outubro, a comunidade de Nossa Senhora Aparecida Capingui convida para a Romaria em honra à Nossa Senhora Aparecida. No domingo, dia 11, haverá almoço servido nas mesas. E na segunda, dia 12, feriado, 6 horas, saída da procissão na frente à matriz até a comunidade, 10h30 missa, meio-dia churrasco padrão com copo e cozinha e 14 horas, tarde dançante com Bruno e Guilherme Santos. Eventos. Na sexta-feira, dia 9 de outubro, inicia o Festival Gastronômico Degusta Amaral, totalizando 38 dias de programação nos estabelecimentos participantes. E é possível conferir todos os restaurantes no site degustamaral.com.br. Rosana Costanaro para a tua Rádio Alvorada.
1: Obrigado, Rosana. Agora 5 para as 10 da manhã, 5 para as 10 com 20 graus. 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
3: 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Na manhã desta sexta-feira foi deflagrada a Operação Nero, no município de Antônio Prado, com o cumprimento de mandados judiciais de busca e apreensão e de prisão preventiva. A operação é resultado de um trabalho integrado de inteligência e investigação voltado à identificação e responsabilização dos envolvidos em uma série de incêndios criminosos, ameaças e outros atos de violência registrados nos últimos meses no município, incluindo ações de intimidação dirigidas à Brigada Militar. A ofensiva teve como um dos principais alvos um homem foragido da justiça, suspeito de envolvimento nos episódios investigados e apontado como integrante de organização criminosa com atuação na região. Durante as diligências, foram realizadas prisões e apreendidos armamentos, munições, entorpecentes, dinheiro, equipamentos de videomonitoramento, materiais inflamáveis e peças de vestuário com características semelhantes às identificadas durante as investigações. Participaram dessa operação efetivos do 36º Batalhão de Polícia Militar, incluindo a Força Tática e a Agência Local de Inteligência, da Agência Regional de Inteligência do Comando Regional da Serra Gaúcha, da Força Tática e do Canil do 12º BPM, além de equipes da Draco de Caxias do Sul, a Delegacia de Polícia de Antônio Prado e ainda a Delegacia de Polícia de Repressão às Ações Criminosas Organizadas. A ocorrência permanece em andamento, com os presos e materiais apreendidos sendo apresentados à Polícia Civil para a adoção das providências legais. Tudo parece impossível até que seja feito. 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O site WhatsApp Web enfrentou instabilidade no começo da manhã desta sexta. De acordo com relatos de usuários no site de monitoramento Down Detector, os problemas começaram por volta das 8 horas da manhã. Às 9, o sistema havia sido normalizado. O site que monitora a instabilidade de sites e aplicativos registrava mais de 585 queixas relacionadas ao funcionamento do WhatsApp na web. Esse foi o pico de reclamações. A maioria das reclamações era sobre a versão web. Até o momento, a empresa responsável pelo WhatsApp, a Meta, não se manifestou. 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
3: Próxima edição às 11 horas.
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10: Muito bem, gente. Agora são 10 horas e 6 minutos, 10 e 6, 20 graus. Vamos ao vivo, sabe para onde? Claro, lá para Schumann, porque lá está o Emanuel, que certamente tem muita coisa.

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1: Valeu, um abraço, meus amigos da Schumann aqui no Temática, aqui no Alô Gerente. 10 e 11, 20 graus.
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Agora são 10h15, 10h15 com 20 graus. É o Temática com você, em clima também. No dia, na semana, no mês da criança, juntamente com Nossa Senhora Aparecida, que ela também nos cubra com seu manto de luz e principalmente abençoe cada criança brasileira.

Sexta-feira, 9 de outubro, hoje estamos celebrando duas datas especiais. A primeira é o Dia Mundial dos Correios. Dia Mundial dos Correios, homenagem à criação da primeira organização internacional de serviços postais. Eu disse Dia Mundial dos Correios, homenageia a criação da primeira organização internacional de serviços postais, que deu origem à famosa União Postal Universal. Falamos aqui do ano de 1874. E também aqui uma data muito especial para as pessoas ligadas ao esporte, aos amantes do esporte, seja ele profissional, seja ele amador, mas a prática do esporte. Hoje, gente, hoje é o dia do atletismo. Dia do atletismo homenageia o esporte base que reúne corridas, saltos, lançamentos e marchas. Muitos deles, é claro, já fazem parte dos Jogos Olímpicos pelo mundo. Então, hoje uma data realmente fantástica também, o dia do atletismo, homenageia então o esporte base que reúne corridas, saltos, lançamentos e marchas. Agora são 10h17, Marau, temperatura de 20 graus. 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Daqui a pouquinho aqui no Temática tem Saúde e Bem-Estar. Hoje com a gente a psicóloga Diva Migliorini, que responde mais uma perguntinha do nosso ouvinte. Que bom saber que o ouvinte participa, interage, quer buscar aí respostas para suas perguntas e principalmente buscar uma luz aí em relação aos seus problemas, em relação às suas dificuldades, né? Hoje uma vida tão corrida, né? Nossa saúde mental também é importante cuidar muito bem dela. Então daqui a pouquinho tem psicóloga Diva que responde ao ouvinte mais uma vez com muito carinho, com muito respeito. Eu falei em clima das crianças e também de Nossa Senhora Aparecida. Ela sempre será nossa padroeira, hein? Não adianta querer tentar tirar.

0: No temática, nossa homenagem à nossa querida mãe, Nossa Senhora Aparecida, que sempre será a nossa padroeira do Brasil. E, claro, junto com a criançada toda aí também. Agora são 10 horas e 25 minutos, Marau com 21 graus. 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
5: 10 horas e 32 minutos. 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
0: Agora 11:27, Marau, temperatura de 21 graus. 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
0: Muito bem, hoje com a presença aqui da psicóloga Diva Migliorini, que mais uma vez, com muito carinho, responde a pergunta do nosso ouvinte que vem em nosso WhatsApp, que é o 999-797515. Doutora Diva, eu tenho 14 anos e tenho uma amiga da escola que tem muitos problemas em casa. Eu tenho 14 anos e tenho uma amiga da escola que tem muitos problemas em casa. Ela me disse que tem até vontade de se matar e que daí a mãe dela vai ter muito remorso com isso. Eu pergunto, por que as pessoas pensam em se matar por que as pessoas pensam em se matar? Se ela se matar, a mãe dela realmente vai sentir remorso? Diva, outra vez, bom dia, bem-vinda aqui. Hoje uma questão bastante delicada, com certeza.
15: Bom dia, José Maculã. Bom dia, ouvintes, e bom dia, especialmente a você que nos trouxe a questão de hoje. Pois é, a adolescência só é a etapa mais bonita da vida quando o tempo já passou e aí, de longe, se tem saudades e muitas lembranças boas. Mas, na verdade, é o tempo mais difícil da vida. É como a primavera, cheia de mudanças e de imprevistos, de altos e baixos. É um tempo em que não se é mais criança, quando não havia cobranças e incertezas. E não se é mais ainda adulto, onde cada um é responsável por si e tem direito às suas próprias escolhas. A adolescência é um tempo que, se não fazemos nada, não se é mais criança para ficar sem fazer nada. E se fazemos alguma coisa porque queremos fazer, daí vem: o que está pensando? Ainda nem saiu das fraldas e já está pensando que é gente? Até o nosso corpo, que a gente conhecia tão bem, muda de repente. E não só o corpo, como também a mente. Coisas que gostávamos passam a não serem mais tão interessantes, passam a ser coisas de criança. E os hormônios começam a inundar o organismo sem controle, sem equilíbrio, e aí, às vezes, o adolescente está a mil de felicidade e, de repente, entra em depressão total. Isso é adolescência. E o relacionamento com a família, então? Os pais, super-heróis, se tornam pessoas comuns e, às vezes, insuportáveis. E daí acontece isso que você coloca sobre sua amiga: tem muitos problemas em casa. E daí, como não é ainda gente grande para assumir a própria vida, entra em desespero, não vê saída e pensa, sim, em fugir, se matando, entre aspas. Só que adolescente não tem noção do que a morte é. Que a morte, na verdade, não é solução, é o fim da vida. Que não é uma saída para castigar, dar o troco para os outros, porque a morte não tem volta. Sendo assim, a sua amiga, se morrer, não vai ver a mãe dela com remorso, não. E, de repente, a mãe vai ficar, sim, muito triste. Mas a vida segue e ela é que se tornará só lembrança numa fotografia. Daí, respondendo à sua pergunta, as pessoas pensam em se matar porque não se dão conta que a morte não tem volta e nunca é solução para os problemas, porque a gente nem sabe o que tem do outro lado. E afinal, como diz o ditado, enquanto há vida, há esperança. E se não? E se a mãe vai sentir remorso? Você está perguntando. Talvez ela nem sinta, porque ela nem sabe qual foi o motivo dessa escolha da filha. Ela nem se sente culpada, então, porque a filha se matou. E se a filha escolheu isso, ela pode ficar sentida Mas não vai se sentir culpada. Ela pode sofrer porque ama a filha e não aceita a perda, mas jamais vai achar que teve culpa. E o mais certo mesmo é conversar com a mãe, procurar ser filha mesmo e resolver os problemas juntas, que de repente a mãe nem está sabendo que a filha está com problemas, porque não estão se comunicando. E se for muito difícil essa comunicação, Freud criou a psicoterapia para isso. E também os padres e pastores estão aí para ajudar as pessoas a entenderem o que está acontecendo com si mesmos. E além do mais, a adolescência passa e os problemas mudam. Obrigada por estar conosco, obrigada pela sua participação e passe esses conselhos para sua amiga, que a gente está aqui para viver, e viver é resolver problemas também. Boa sorte e até a próxima.
0: Obrigado, psicóloga Diva, sempre com muito carinho, com muita atenção, respondendo ao nosso ouvinte em suas perguntas, em suas questões da vida emocional, porque precisamos mais do que nunca cuidar na nossa mente, saúde mental. Faltando 18 para as 11, Marau 21 graus, já voltamos. 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
1: 10 horas e 45 minutos. 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
1: Agora 12 para as 11, com 21 graus, supermanhã de sexta-feira, 9 de outubro, segundo fim de semana do mês de outubro de 2026. Eu quero aqui compartilhar contigo uma mensagem do Chico Xavier. Para mim, um dos caras que realmente marcaram a sua trajetória do bem em nosso país e também para o mundo. Chico Xavier falou o seguinte: a gente comenta muito, né, de que, aliás, todo dia a gente ouve dizer que o mundo é dos espertos. É ou não é? Quantas e quantas vezes você ouviu dizer de que o mundo é dos espertos? Já o Chico Xavier tem um pensamento diferente em relação a isso e diz o seguinte: o mundo não é dos espertos, é das pessoas honestas e verdadeiras. Segundo Chico Xavier, o mundo não é dos espertos, o mundo é das pessoas honestas e verdadeiras. A esperteza um dia é descoberta e vira vergonha. A honestidade se transforma em exemplo para as próximas gerações. Uma corrompe a vida, a outra enobrece a alma. Para você pensar, refletir no fim de semana sobre essas palavras do nosso inesquecível Chico Xavier. O mundo não é dos espertos. O mundo é das pessoas honestas e verdadeiras. A esperteza um dia é descoberta e vira vergonha. A honestidade se transforma em exemplos para as próximas gerações. Uma corrompe a vida, a outra enobrece a alma. Grande Chico Xavier. Faltando 10 para as 11, seguimos por aqui, porque agora no Temática, hora de...
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3: Para você que está em busca de empregos, o Cine de Marau tem vagas na indústria metalúrgica para alimentador de linha de produção, na indústria frigorífica para auxiliar de linha de produção, magarefe, inspetor de qualidade, cozinheiro e auxiliar de cozinha. No comércio, para representante de vendas com carro próprio e atendente de farmácia. Em supermercados, para operador de caixa, fiscal de caixa e auxiliar de padaria. Na indústria em geral, para soldador, operador de máquina, auxiliar de costura, auxiliar de rotomoldagem, trabalhador para laticínios e operador de empilhadeira 1. E em serviços, para eletricista auxiliar de manutenção, vigilante, auxiliar mecânico de manutenção, auxiliar administrativo, analista financeiro, coordenador de equipe para coleta de sucata, técnico de enfermagem, auxiliar de carga e descarga, pedreiro, servente, auxiliar de cozinha e motorista para caminhão C, além de revisor de tecidos e frentista. 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Júlia Berghetti Xavier para a tua Rádio Alvorada.
1: Obrigado, Júlia, pelas informações. Faltando 7 para as 11, Marau, temperatura de 22 graus. Temperatura de 22 graus por aqui. 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
5: 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O IBGE informou nesta sexta que o IPCA, o Índice Nacional de Preços ao Consumidor Amplo, subiu 0,82% em setembro, depois de diminuir 0,32% em agosto. No ano, o índice acumula uma alta de 3,95% e os últimos 12 meses chega a 4,58%. Todos os grupos de produtos e serviços pesquisados registraram alta. Habitação liderou, seguida por transportes e alimentação e bebidas. Na próxima segunda-feira, feriado de Nossa Senhora Aparecida, as agências bancárias de todo o país não terão atendimento presencial. Apesar do fechamento, os canais digitais, o Internet Banking e o Pix funcionam normalmente 24 horas por dia. Contas de consumo com vencimento no feriado, como água, luz e telefone, poderão ser pagas sem acréscimo de juros ou multas na terça, quando o atendimento será retomado normalmente. Não coloque limites em seus sonhos, coloque fé. 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O governador Eduardo Leite recebeu nesta sexta-feira o seu sucessor, Luciano Zucco, eleito em primeiro turno no Palácio Piratini, em Porto Alegre, para dar início ao processo de transição. O encontro foi realizado a portas fechadas no gabinete do governador. A transição deve iniciar de fato na terça-feira, quando as equipes técnicas passam a se reunir em um andar do edifício Guaíba, no centro de Porto Alegre, cedido pelo atual governo para a entrega de informações ao futuro governador. As reuniões tendem a trazer um retrato das contas, contratos e programas em andamento, base para as primeiras decisões do novo governo. 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
1: 11 horas e 4 minutos, Marau temperatura chegando agora aos 22 graus. Utilidade pública. 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

Super, super manhã de sexta-feira é o segundo fim de semana do mês de outubro de 2026. Que seja um fim de semana de muitas bênçãos para todos nós. E com as bênçãos também da nossa padroeira, sempre padroeira, Nossa Senhora Aparecida. E um feliz Dia das Crianças a todas elas. 11 horas, 11 minutos, estamos com 22 graus, com os amigos agora da loja Kibe, Bevel Veículos, loja Ferlin, Valente Supermercado, Incorporadora Nova Alternativa, Clínica Doutor Hérnia e também com os amigos da Cressol. 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

0: 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Vamos para o agro.
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2: E nós iniciamos com as cotações dos grãos comercializados em sacas de 60 quilos. A soja, R$ 136,00. O milho, R$ 61,00. E o trigo, R$ 75,00. Demais produtos. Boi gordo, R$ 12,65 ao quilo vivo. Vaca gorda, R$ 10,65 ao quilo vivo. Suíno tipo carne, no preço integração, R$ 4,65 ao quilo vivo. Suíno tipo carne, no preço particular, R$ 5,82 ao quilo vivo. E o leite padrão, de acordo com a Emater, comercializado na região com o menor preço referência, em R$ 2,15 ao litro. Ana Lúcia Jacomini para a tua rádio.
0: Obrigado, Ana, pelas informações. 11 horas e 16 minutos, Marau com 22 graus. Utilidade pública. 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
1: 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Eu trago de volta a Kátia Valente para o nosso fim de semana.
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2: Olá, pessoal. A semana vai terminando ainda com as instabilidades predominando pelo estado. E aqui na nossa região tem chance ainda de chuvas que podem ser fortes ao longo desta sexta-feira e chuvas que ainda podem vir acompanhadas também de temporais, mesmo que de forma um pouco mais isolada. Há condições desses temporais estarem associados com queda de granizo e rajadas de vento. Em alguns momentos, as rajadas podem superar até 80 km por hora aqui pela nossa região ao longo desta sexta-feira. As temperaturas não são amenas, não devem passar da faixa de 21 a 22 graus na tarde de hoje. Para o sábado, segue a condição de chuva fraca, moderada, em alguns momentos até uma pancada e outra um pouquinho mais forte podem ocorrer aqui na nossa região. Não tem previsão assim mais de tempestades, é mais chuva mesmo que deve predominar por aqui ao longo do dia. As temperaturas também não conseguem oscilar muito, 15 a 17 graus pela manhã, 21 a 22 graus no período da tarde, ou seja, temperatura, né, ela não oscila ao longo do dia justamente por causa dessa grande umidade presente na atmosfera. No domingo, pela manhã, ainda tem condições para alguma chuva, alguma pancada de chuva por aqui sim, mas não deve ser já com maior intensidade. E as temperaturas já ficam um pouco mais amenas, entre 12 e 13 graus pela manhã e máximas entre 20 e 22 graus durante a tarde. Com a previsão do tempo, Kátia Valente.
1: Obrigado, Kátia. Bom fim de semana para ti. 11:23 com 23 graus. 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
4: A comunidade São José, Cerro do Paraíso, Vila Maria, convida para a festa nos dias 17 e 18 de outubro. 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
4: A comunidade de Nossa Senhora Aparecida Capinguí convida para a Romaria em honra a Nossa Senhora Aparecida no dia 12 de outubro. 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
1: 11h30, Marau, temperatura de 23 graus. Convite para a festa, a comunidade Nossa Senhora Aparecida de Ipiranga Nicolau Vergueiro convida para a festa em honra à sua padroeira que acontece segunda-feira, dia 12. 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
7: 18 para o meio-dia, com 23 graus.
18: Igreja em saída.
7: 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Hoje, com a gente, em forma de gravação, Frei Marcelo, paz e bem, Santa Alegria.
19: Bom dia, Maculã. Bom dia aos nossos ouvintes, nossa saudação de paz e bem. Hoje, sexta-feira, 9 de outubro, o Evangelho de Lucas, no capítulo 11, versículos 15 a 26. Mas alguns deles disseram, é por Beuzebu, chefe dos demônios, que ele expulsa os demônios. Outros, para pôr Jesus à prova, lhe pediam algum sinal do céu. No entanto, Jesus, conhecendo o pensamento deles, disse-lhes, todo reino dividido contra si mesmo acaba em ruínas e uma casa cai por cima da outra. Também Satanás, se estiver dividido contra si mesmo, como poderá manter seu reino? Pois vocês dizem que é por Beelzebu que eu expulso os demônios. Mas se é por Beelzebu que eu expulso os demônios, por quem então os filhos de vocês os expulsam? Por isso eles mesmos é que julgarão vocês. No entanto, se é com o dedo de Deus que eu expulso os demônios, então o reino de Deus chegou para vocês. Quando um homem forte e bem armado guarda sua residência, seus bens estão seguros. No entanto, quando alguém mais forte o ataca e vence, tira-lhe a armadura na qual confiava e distribui os despojos. Quem não está comigo está contra mim, e quem não recolhe comigo espalha. Palavra da salvação. Glória a vós, Senhor. Meus queridos, Jesus é mais forte do que o demônio, que na Bíblia recebe muitos nomes como Beelzebu e Satanás. Beelzebu é uma variação sarcástica do falso deus Baal, originalmente chamado Baal-Zebul, mas que os israelitas passaram a chamar Baal-Zebub. Baal se tornou, ainda no Antigo Testamento, sinônimo de ídolo ou de falsos deuses, daí a associação do seu nome no Novo Testamento com o demônio ou as farsas do mal que tentam impedir a ação de Deus no mundo. Após verem a ação de Jesus, as pessoas devem se decidir qual força seguir. Quem não está comigo está contra mim, diz Jesus Cristo, e quem não recolhe comigo espalha. Nós hoje, de que lado estamos? Como nos posicionamos? Somos do bem ou do mal? Recordamos nossa programação para hoje, sexta-feira, às 16 horas, teremos a Missa da Saúde na Igreja Matriz, em honra ao Frei Salvador Pinzeta, e às 19h30, na Comunidade Divino Espírito Santo e também na Comunidade Santa Lúcia, a missa com a visita da imagem de Cristo Rei. Sábado, 14 horas, São Miguel, Três Cerros e Nossa Senhora do Carmo, com a visita da imagem de Cristo Rei, São Pedro do Jacuí e São Caetano, às 15h30, com a visita da imagem de Cristo Rei. Às 18 horas na Matriz, 18 horas também Santa Terezinha na Nova Alternativa, 19 horas Santa Catarina no bairro Fuga e 19 horas São Gabriel, no bairro Conforto, com a visita da imagem de Cristo Rei. No domingo, durante o dia, teremos a Romaria Arquidiocesana de Nossa Senhora Aparecida no Santuário de Passo Fundo. De manhã cedo, às 8 horas, teremos a celebração com os diáconos na Igreja Matriz. E à tarde, 16 horas, a Missa da Promessa no Santuário de Lourdes. E às 19 horas, Santa Helena e Salete no bairro Rigo terá a missa com a visita da imagem de Cristo Rei. E também às 19 horas, no domingo, missa na Igreja Matriz Cristo Rei de Marau. Na segunda-feira, dia 12, dia de Nossa Senhora Aparecida, teremos aqui a nossa Romaria, 6 horas da manhã, saída da caminhada aqui em frente à Igreja Matriz até a Comunidade Aparecida, 10 horas na Comunidade Aparecida teremos a missa e depois tem toda a programação festiva aí da comunidade. Então, domingo, quem vai caminhando, 6 horas da manhã, e quem precisa voltar de ônibus, precisa dar o nome na secretaria. Então, quem vai caminhando domingo de manhã e precisa do ônibus para o retorno, tem que dar o nome na secretaria. Se alguém quiser ir só para a missa e não tem como ir e nem vai caminhando, também dá o nome, porque o ônibus sai 9h30 aqui da frente da Igreja Matriz para levar quem quiser ir para a missa lá na Comunidade Aparecida. O ônibus retorna logo após o término da missa. Dia 17 de outubro, nós teremos a pastelada aqui no Salão Paroquial. Valor do ingresso do pastel a R$ 35,00. Você pode adquirir com os festeiros, com a diretoria da paróquia e também na Secretaria Paroquial. Dia 18 de outubro, teremos as bodas de casamento no Santuário de Lourdes. Quem está completando este ano 15, 25, 30, 40, 50, 60 ou mais anos de casados, inscrições e informações na Secretaria Paroquial. Nossas paróquias vizinhas, paróquia Santo Antônio do Palmo e Santo Antônio de Gentil. Santo Antônio de Gentil está com a visita da imagem de Nossa Senhora Aparecida. Hoje, então, está durante todo o dia na Prefeitura Municipal de Gentil. E à noite, 19h30, na comunidade São Valentim, em Gentil. Amanhã, sábado, 14 horas, a imagem de Aparecida está na comunidade Santa Lúcia, Forquilha, Gentil. Às 15h30, na comunidade Nossa Senhora da Conceição, Campo do Meio Gentil, e às 19h, na Matriz de Gentil, tem a missa da despedida da imagem de Nossa Senhora Aparecida e envio para a Romaria. da paróquia Nossa Senhora da Saúde de Vila Maria, para sábado, 14 horas, Santo Inácio, 15:15, Santo Isidoro e 19 horas na Igreja Matriz de Vila Maria. E da paróquia de Camargo, para hoje, 19:30, Alto Alegre, no sábado, 14 horas, São Vítor e Arranca-Toco, às 19 horas na Matriz de Camargo, e domingo, 9 horas na Matriz de Camargo, e segunda-feira, 10:30, missa e festa no Carrascal, e 19 horas, celebração e bênção das crianças. Esta nossa programação, pedimos que o bom Deus nos guarde, proteja e nos abençoe. Em nome do Pai, do Filho e do Espírito Santo. Amém. Um bom dia, paz e bem e santa alegria.

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0: ouvintes, o nosso Boa Tarde. 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
0: Vamos conferir a previsão do tempo com a meteorologista Kátia Valente.
2: Olá, pessoal. A semana vai terminando ainda com as instabilidades predominando pelo estado. E aqui na nossa região tem chance ainda de chuvas que podem ser fortes ao longo desta sexta-feira e chuvas que ainda podem vir acompanhadas também de temporais, mesmo que de forma um pouco mais isolada. Há condições desses temporais estarem associados com queda de granizo e rajadas de vento. Em alguns momentos, as rajadas podem superar até 80 km por hora aqui pela nossa região ao longo desta sexta-feira. As temperaturas não são amenas, não deve passar da faixa de 21 a 22 graus na tarde de hoje. Para o sábado, segue a condição de chuva fraca, moderada, em alguns momentos até uma pancada e outra um pouquinho mais forte podem ocorrer aqui na nossa região. Não tem previsão assim mais de tempestades, é mais chuva mesmo que deve predominar por aqui ao longo do dia. As temperaturas também não conseguem oscilar muito, 15 a 17 graus pela manhã, 21 a 22 graus no período da tarde, ou seja, temperatura, né, ela não oscila ao longo do dia justamente por causa dessa grande umidade presente na atmosfera. No domingo, pela manhã, ainda tem condições para alguma chuva, alguma pancada de chuva por aqui sim, mas não deve ser já com maior intensidade. E as temperaturas já ficam um pouco mais amenas, entre 12 e 13 graus pela manhã e máximas entre 20 e 22 graus durante a tarde. Com a previsão do tempo, Kátia Valente.
0: Muito obrigado, Kátia.
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0: A Corteva anunciou a conclusão da separação de seu negócio de sementes e genética. Com a mudança, a companhia seguirá atuando globalmente de forma especializada no segmento de proteção de cultivos. A operação dá origem à Bailor, empresa independentemente de capital aberto que passa a concentrar as atividades de sementes e também de genética. A nova companhia terá atuação voltada ao desenvolvimento de tecnologias para diferentes culturas gaúchas. Segundo as informações divulgadas, a Vailor inicia as atividades com um portfólio de tecnologias avaliado em 19 bilhões de dólares. A previsão é lançar 12 plataformas tecnológicas destinadas às culturas de milho, soja e trigo ao longo da próxima década. Entre as áreas mencionadas pela nova empresa estão trigo híbrido, milho de nova geração, edição gênica e biocombustíveis. Com a reorganização, a Corteva e Vailor passam a atuar de forma independente em seus respectivos segmentos.
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0: Agora vamos acompanhar as informações do mercado agrícola com a Ana Lúcia Jacomini.
3: E nós iniciamos com as cotações dos grãos comercializados em sacas de 60 quilos. A soja, R$ 136,00. O milho, R$ 61,00. E o trigo, R$ 75,00. Demais produtos. Boi gordo, R$ 12,65 ao quilo vivo. Vaca gorda, R$ 10,65 ao quilo vivo. Suíno tipo carne, no preço integração, R$ 4,65 ao quilo vivo. Suíno tipo carne, no preço particular, R$ 5,82 ao quilo vivo. E o leite padrão, de acordo com a Emater, comercializado na região com o menor preço referência, em R$ 2,15 ao litro. Ana Lúcia Jacomini para a tua rádio.
0: Obrigado, Ana Lúcia.
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0: O Hospital de Olhos do Rio Grande do Sul, em Passo Fundo, ampliou a estrutura física após 2 anos de atividades no município. A principal mudança é o aumento do número de consultórios com o objetivo de ampliar a capacidade de atendimento. A instituição também passou a contar com novos profissionais e especialidades, entre elas a oftalmopediatria. Para o próximo ano está prevista a ampliação do atendimento para para o tratamento de glaucoma. O hospital realiza consultas, exames e cirurgias oftalmológicas nas modalidades particular e por convênios. A estrutura inclui centro cirúrgico, sala de recuperação e equipamentos utilizados em diferentes procedimentos. O Hospital de Olhos do Rio Grande do Sul está localizado na Rua Teixeira Soares, número 780, na região central de Passo Fundo.
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0: Voltando com as informações.
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0: Os brasileiros com mais de 65 anos registraram o maior crescimento proporcional na renegociação de dívidas entre janeiro e agosto de 2026. Foram 849 mil acordos fechados, alta de 23,1% em relação ao mesmo período de 2025, segundo dados da Serasa. Apesar do avanço nas negociações, a inadimplência também cresceu entre a população idosa. O número de brasileiros inadimplentes com 60 anos ou mais aumentou 10,7% entre agosto do ano passado e agosto deste ano. Maior alta entre as faixas etárias analisadas. No Rio Grande do Sul, pessoas com 65 anos ou mais fecharam mais de 42 mil acordos entre janeiro e agosto, crescimento de 28,83% na comparação anual. Ao mesmo tempo, o estado contabilizava quase 1 milhão de inadimplentes com 60 anos ou mais em agosto, alta de 24,4% em relação ao mesmo mês de 2025. No total, o Brasil registrou 38,3 milhões de acordos de renegociação de dívidas nos oito primeiros meses de 2026, crescimento de 17,2% frente ao mesmo período do ano passado.
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0: A Coasa realiza na quinta-feira, 15 de outubro, mais uma edição do Encontro Mulher Coasa na Gruta Nossa Senhora de Lourdes, em Água Santa. A programação vai iniciar às 8h30, com recepção e credenciamento, e foi organizada como um dia voltado ao autoconhecimento, à valorização das potencialidades femininas e aos momentos de convivência entre as participantes. A abertura oficial está marcada para as 9h30 na Arena de Palestras. Na sequência, Elda Elaine apresenta a palestra Mulher e Suas Potencialidades, abordando diferentes aspectos relacionados às capacidades e escolhas das mulheres nos espaços em que atuam. Entre 11h30 e 13h30, haverá intervalo para o almoço e visitação ao feirão artesanal, que permanecerá aberto durante todo o evento. À tarde, a programação segue com a palestra Sendo Sua Melhor Companhia, ministrada por Neidi Cassol. O encerramento das atividades na Arena de Palestras está previsto para as 15 horas. O encontro também contará com a participação musical de Débora Gaiteira em momentos da programação. O passaporte solidário pode ser adquirido antecipadamente por R$ 20,00 nas unidades da Coasa até o dia 13 de outubro. Após essa data, o valor será de R$ 40,00 com venda no local do evento. Para os adultos, o passaporte inclui uma camiseta personalizada e as unidades também estão organizando transporte para as participantes, que podem consultar os horários diretamente com as equipes locais.
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0: Se você possui algum produto para venda e pretende anunciar aqui no nosso programa, então entre em contato com a recepção da emissora no horário comercial. O telefone é o 3371-0300.
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0: 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Hora do Agricultor volta segunda-feira ao meio-dia. A todos uma boa tarde e um bom feriado.

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0: Meio-dia e 33 minutos, e isso mesmo, a gente começa agora mais um No Ponto, servindo a notícia. Que felicidade ter você aqui comigo nesse sextou, dia 9 de outubro, pré-feriado para você que vai tirar aquela folga, aquele feriadão para você também que vai folgar. Olha, vou fazer feriadão na faculdade, gente. Tô bem feliz também, mas acompanho você aqui na nossa programação na segunda-feira, dia 12, dia de Nossa Senhora Aparecida e também dia das nossas crianças. 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Então, o Agroleite, Casiom Odontologia e Nativo Topografia que seguem junto conosco até as 14h. E a gente começa a nossa programação trazendo aqui a Hora do Recado para você. 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
0: Hora do recado aqui no Ponto, que tem, é claro, o patrocínio do Comércio de Bebidas Lombardi, que traz toda a qualidade e variedade de bebidas quentes e frias para sua festa. 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Agora faltando 19 minutos para uma hora da tarde, a gente dá aquele giro tradicional pelo nosso site para saber quais são os destaques da nossa programação nessa sexta-feira pré-feriado. Lembrando que a produção das notícias é com uma central de conteúdo da tua Rádio Alvorada, que tem coordenação da Ana Lúcia Giacomini, gerência do Mauro Matesco e direção do Frei Renor Pegoraro. Então, aqui junto conosco, para saber quais são os principais destaques, então, dessa hora de programação nesse início de tarde. A gente segue aqui lembrando que o site é o www.tuaradioalvorada.com.br. Ex-prefeito de Marau assume Secretaria de Obras em Passo Fundo. FAB realiza seminário de direito em Marau. Coaz alinha equipes para o recebimento da safra de inverno. E a Prefeitura anuncia obras na rua Lauro Ricieri Bortolon. Para você que gosta de eventos, CTG Sentinelas do Pago promove amanhã a tradicional pastelada. E também na educação, novos alunos já podem se inscrever para adentrar a rede estadual. As inscrições vão até o dia 6 de novembro. E na segunda-feira nós temos a caminhada de Nossa Senhora Aparecida, que vai ser realizada aqui pela paróquia Cristo Rei de Marau. A gente fala mais sobre esses assuntos durante a nossa programação. Seguindo agora com o nosso bloco comercial, daqui a pouco a gente volta com mais No Ponto, mais detalhes sobre as nossas notícias e, claro, aquela música, aquela animação para o teu início de tarde. Paz e bem, obrigada pela tua audiência.
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0: 13 minutos para uma hora da tarde. A gente segue com informação aqui no ponto, falando sobre evento, porque o CTG Sentinelas do Pago vai realizar amanhã, no dia 10, a segunda pastelada desse ano. O evento começa às 7h30 da noite e terá pastéis salgados e doces com consumo à vontade, além de música ao vivo com Matheus Lodge Banda. Os ingressos custam R$ 40,00 para adulto e R$ 20,00 para crianças de 6 a 11 anos. Serão 5 opções de sabores para tu se deliciar a noite toda: frango, carne bovina, presunto e queijo e 2 tipos de chocolate, o chocolate branco e o chocolate preto. Lembrando que os ingressos são limitados e a capacidade do CTG é para 900 pessoas, e quem foi já sabe que sempre enche o CTG na tradicional pastelada. Esses ingressos podem ser adquiridos com uma patronagem ou como os integrantes das invernadas. As informações e reservas podem ser realizadas pelo telefone. Anota aí. É o 54 99950-2209. Então, telefone de contato para a tradicional pastelada do CTG Sentinelas do Pago, que acontece amanhã, nesse sábado. E mais informação por aqui, agora falando sobre educação. Porque os pais irresponsáveis de alunos que vão ingressar, atenção, no primeiro ano do ensino fundamental ou no primeiro ano do ensino médio na rede estadual, já podem realizar a inscrição para o ano letivo de 2027. O prazo segue até o dia 6 de novembro pelo site educação.rs.gov.br. Durante a inscrição, é necessário indicar mais de uma opção de escola. Em Marau, por exemplo, os estudantes que pretendem ingressar no ensino médio podem escolher entre o Instituto Estadual Santo Tomás de Aquino, o IESTA, ou a Escola Anchieta, indicando, claro, a preferência no momento do cadastro, mas devem indicar as duas instituições. Agora, para quem vai ir para o ensino fundamental, também pode colocar, além dessas duas opções, a Escola Charruas ou Areselino Davi Bordin. Lembrando também que após o encerramento das inscrições lá no dia 6 de novembro, o sistema vai fazer a distribuição dos estudantes conforme as vagas disponíveis. A designação de qual escola o seu filho irá, então, vai ser divulgada no dia 9 de dezembro, no mesmo site que a inscrição foi realizada. E a partir dessa data, pais e responsáveis podem, então, consultar o educandário que o aluno foi encaminhado. Agora, as matrículas serão, então, entre os dias 9 e 18 de dezembro, mediante apresentação de documentação necessária. Então, primeiro você tem que ir ali no site educação.rs.gov.br, fazer a tua inscrição, citar mais de 2 educandários e falar qual é o teu preferido, né? Depois, você vai voltar no site para ver aonde realmente o seu filho, enfim, a pessoa pelo qual você é responsável, foi, então, alocada em qual das escolas. E depois disso, ainda a gente tem mais uma fase, que é a matrícula na escola, então, que o seu filho foi designado. Segundo a diretora do IESTA, Tayane Grando, a orientação é que a inscrição seja feita, mesmo quando a família pretende uma unidade específica. Pois caso o aluno seja encaminhado para uma escola diferente da desejada, a orientação é realizar a matrícula primeiro e, posteriormente, verificar a possibilidade de uma transferência, claro, tudo isso conforme a disponibilidade de vagas. Isso para você, então, sobre a educação aqui em Marau, para os alunos que querem ingressar no primeiro ano do ensino fundamental ou no primeiro ano do ensino médio nas escolas IESTA, Anchieta, Charruas e Areselino Davi Bordin. A gente segue a nossa programação com música. Isso mesmo, nosso querido amigo ouvinte pediu Morena dos Olhos Negros, dos Atuais. E daqui a pouquinho também tem bloco comercial e depois o Saúde e Bem-Estar.

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3: Conhecimento médico desenvolvido na China, chamado Ayurveda, identificou que a aparência, textura e saúde dos fios de cabelo estão relacionadas aos elementos, ou seja, cada perfil biológico possui um tipo diferente de cabelo. Então, preste atenção nos tipos. O primeiro tipo é conhecido como Pitta e representa fios finos, sedosos e couro cabeludo sensível, com tendência à oleosidade, podendo gerar quedas e caspa. Para esse tipo, a terapia indiana recomenda alguns cuidados, como, por exemplo, óleo de coco nas pontas, shampoo de menta e proteção do couro cabeludo no sol, usando chapéus e bonés. O segundo se chama capa e representa fios escuros, sedosos e ondulados, que podem causar coceira, queda e caspa. Mas o seu cuidado deve ser feito estimulando a circulação do couro cabeludo com eucalipto ou folhas de manjericão. Já os cabelos tipo vata possuem tendência a fios frágeis, ressecados e quebradiços e devem ser hidratados com óleos vegetais, em especial óleo de gergelim e gel de babosa. Esse foi o Bem Viver de hoje. E agora que você já sabe o seu tipo de cabelo, pode cuidar melhor dos seus fios. Eu, Ana Paula Barros, volto logo com mais uma dica para nossa saúde.
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1: Uma hora e 3 minutos no ponto, voltando. E agora a gente fala sobre saúde e bem-estar.
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1: Saúde e bem-estar, segunda edição, agora a 13h no ponto, tem o patrocínio do Centro de Diagnóstico, que com a nova ressonância magnética. 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E agora, para falar sobre saúde, eu convido nosso colega José Maculan para vir aqui na nossa programação, falando um pouquinho sobre o que é o Reiki. Maculan, bem-vindo.
2: Hoje, com a presença aqui da Maiara Gazola, sobre o famoso Reiki, terapia integrativa baseada em mãos. Muita gente fazendo, e quem faz, né? Fala muito bem, porque os resultados também são ótimos.
3: Muito feliz em estar aqui pelo convite de falar sobre algo que me enche os olhos.
2: É verdade. A questão das mãos, as mãos que eram utilizadas muito, muito na antiguidade, não é mesmo?
3: Exatamente isso.
2: O poder das mãos, o toque das mãos, né? Que se perdeu muito ao longo do tempo e agora se retoma um pouco, é isso?
3: Exatamente isso. O Reiki, então, ele é conhecido como uma terapia alternativa em que se baseia na imposição de mãos, né? Mas, além da imposição de mãos presencialmente, a gente pode enviar o Reiki também de forma à distância. Então, qualquer pessoa que estiver em qualquer lugar do planeta pode receber a energia do Reiki, que, por exemplo, eu vou enviar através da imposição das minhas mãos.
2: À distância?
3: A gente pode enviar Reiki presencial, online e à distância também.
2: E funciona?
3: Funciona.
2: À distância?
3: Muito. Inclusive, tem pessoas que sentem mais o à distância do que o presencial. Uhum. É incrível.
2: Pois é, mas daí você tem que ter o nome da pessoa.
3: Isso, algumas informações da pessoa.
2: Tipo o quê?
3: Nome completo e data de nascimento.
2: É o suficiente?
3: Apenas isso aí. Porque a energia, ela não tem limite. Não tem limite de tempo, nem de distância.
2: Mas daí a pessoa vai ter que estar concentrada naquele momento que você fizer isso?
3: Então, ou eu falo que o Reiki tem 1001 possibilidades. Sim. E a gente pode fazer muito com ele. A pessoa pode estar conectada naquela hora que eu estou enviando a energia, mas eu posso intencionar que ela receba enquanto estiver dormindo. É lindo, né?
2: Enquanto estiver dormindo.
3: Isso aí. Então pode ser dessas duas formas. Eu gosto muito de fazer com horários combinados, porque daí a pessoa se concentra e realmente sente mais a energia. Mas as pessoas que já recebem a distância normalmente, a maioria me pede, Maiara, me envia, e eu peço. Quer combinar horário ou quer receber enquanto está dormindo? Enquanto está dormindo. Então, facilidades.
2: A distância, no caso, aí você se concentra no nome da pessoa, na pessoa?
3: Eu faço mentalmente, através também do uso das minhas mãos. Mas eu mentalmente imagino que a pessoa está na minha frente.
2: Sim.
3: Então, como a energia não tem limite, a energia vai chegar.
2: Então, e não precisa foto, somente o nome da pessoa completo. Isso. Interessante, né?
3: Uhum. Interessante. E também é possível fazer de forma coletiva.
2: Coletiva?
3: Aham. Uhum. Eu sempre falo que é um percentualzinho de energia, né? Quando é diretamente para aquela pessoa, é uma energia mais potente, né? Mas na forma coletiva é uma forma que eu faço muito também para as pessoas irem conhecendo o que é a técnica.
2: Tá certo. E quando é a distância, Maiara, você tem um tempo X para você fazer isso? Tipo, 5 minutos, 10 minutos, 2 minutos?
3: Depende muito, né? Porque cada pessoa é diferente a energia que eu sinto em conectar. Mas mais ou menos entre 15 a 20 minutos.
2: Nossa, um tempo, hein?
3: É um tempo.
2: E durante esse tempo, você fala alguma coisa ou somente concentração e energia das mãos?
3: Concentração e energia das mãos.
2: Nada mais?
3: Não.
2: Silêncio total.
3: Isso aí. A minha mente funciona.
2: Interessante. Bom, muita procura via online?
3: Graças a Deus está aumentando. Porque como não tem limite, às vezes as pessoas não têm uma hora, né, de tempo para ficar no presencial, ou para se deslocar, ou por questão de lugar mesmo, né? Então...

0: mais afetada no nosso dia.
1: Você faz um tratamento ou é somente uma sessão, duas sessões? Qual é a necessidade da pessoa?
0: Então, eu sempre digo que uma sessão de reiki é como se você fosse uma vez fazer musculação.
1: Tá certo.
0: Não faz milagre em uma sessão.
1: Não tem, né? Como,
0: então,
1: né?
0: É um processo. É um processo que eu gosto muito mesmo de falar isso. Eu sempre promovo e tento oferecer para as pessoas um tratamento. Um tratamento de 12 sessões. Claro, né? Cada um tem a sua necessidade, cada um tem o seu sentir. Mas como forma efetiva, o reiki precisa ser no mínimo feito umas 4 sessões semanais para a gente poder sentir mesmo a energia e sentir os benefícios. Sempre digo, a pessoa precisa sair melhor do que entrou, né? Seja presencial, online ou à distância, né? Mas eu gosto de falar sobre um tratamento. Um tratamento que leva mais ou menos de 5 a 7 meses recebendo a energia do reiki. Quando as pessoas aceitam esse convite, né, de receber neste tempo, eu vejo uma pessoa chegar até mim e outra sair lá no final. É uma transformação gigantesca na vida da pessoa.
1: Para qualquer idade isso?
0: Para qualquer idade. Bebê, gestante, idoso, adulto. Pessoas que possam estar hospitalizadas. Não tem nada que possa impedir. Inclusive em animais.
1: Animais também?
0: Também. Então, qualquer pessoa pode receber a energia do reiki. E se aceitar e acreditar, vai fazer mais efeito ainda.
1: Com certeza, né? Fé nisso também.
0: Isso aí.
1: Bom, eu sei que muitas pessoas, não é questão preconceito, mas de repente falam daquilo que não sabem ou não conhecem. Aí que fica difícil, né?
0: Exatamente. Essa é a minha missão e meu propósito também, fazer com que as pessoas queiram conhecer. Né? Queiram conhecer e sentir os benefícios. Porque, como você falou, Makula, quando as pessoas não conhecem, tem brecha para, às vezes, alguém falou uma coisa que daí dissemina a outra, enfim. Mas o convite é com que as pessoas queiram conhecer e sentir os benefícios. O reiki não tem nada a ver com religião. Ele é uma técnica que chegou no Brasil em meados de 1980, por aí. Ele foi redescoberto no Japão. E essa técnica, desde 2017, tem uma portaria em que o reiki está disponível e pode estar disponível no SUS. Na rede pública. Então, é uma forma de também a gente falar de que o reiki não é nada extraordinário e do além. O reiki é uma técnica integrativa, comprovada, regulamentada e ela é reconhecida pela Organização Mundial da Saúde. Então, ela é uma técnica reconhecida e que pode estar disponível, inclusive, no SUS.
1: Muito bem. Quem deseja conhecer mais sobre Reiki Malau, como é que faz? Como é que te procura?
0: Podem me procurar nas redes sociais, no Facebook como Mayara Gazola, no Instagram como Mayara Gazola Reiki e também pelo meu WhatsApp, que é 549-9934-7006.
1: Algo mais, fica à vontade.
0: Olha, agradeço muito o espaço de estar aqui. É algo que me brilha os olhos falar sobre o reiki. É algo que transformou a minha vida. Eu sou outra pessoa depois que eu entrei neste mundo. E dele não saio mais, né? E quero com que mais pessoas conheçam a energia, conheçam os benefícios, sintam os benefícios e que o reiki ajude na vida das pessoas que queiram conhecer. Então, estou à disposição também para qualquer dúvida. Amo falar sobre o assunto.
1: E principalmente, o mais importante, Mayara, sem medicação. Medicamentos que às vezes não é tão bom para a saúde.
2: Obrigada, José Maculã, falando então sobre esse assunto, o reiki, aqui na nossa programação. 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

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Agora, 1h14. Também aquele abraço especial para você que está aqui acompanhando a nossa programação. Acabou de almoçar, se está indo trabalhar ou se está por casa sesteando. Aquela soneca depois do almoço não tem coisa melhor, né? Para mim, pelo menos não. E eu sou uma dorminhoca após almoço, gente. Bom, também aquele abraço para os nossos patrocinadores. 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Agora a gente segue com mais uma música na nossa programação e depois tem, claro, o nosso comercial, nosso bloco comercial. Vamos com TCC, Truco, Cerveja e Churrasco.

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1: Uma hora e 22 minutos. No Ponto. E a gente segue aqui com os nossos destaques dessa sexta-feira. Sexta-feira pré-feriado, gente. Sextou e sextou com aquela animação dupla, tripla, pra se você vai fazer feriadão. Agora também tem evento religioso pra você, porque a paróquia Cristo Rei realiza no dia 12 de outubro, na segunda-feira, a tradicional Romaria de Nossa Senhora Aparecida, que encerra a programação dedicada à padroeira dentro do mês missionário. A peregrinação terá saída às 6 da manhã, em frente à Igreja Matriz, com destino à comunidade de Aparecida, no Capinguí. Segundo o vigário paroquial, Frei Marcelo Carvalho, o percurso tradicional passa pelo CTG Sentinelas do Pago, São Paulo da Cruz e Santo Antônio dos Pavãs, até chegar à comunidade. Os participantes também podem optar por outros trajetos e outros horários, desde que estejam no local para a Santa Missa, marcada para as 10 horas da manhã. A paróquia vai disponibilizar ônibus para quem deseja participar, mas não tem condições de realizar a caminhada ou não se dispõe de algum transporte próprio. Os peregrinos que pretendem utilizar o ônibus devem então informar o nome previamente na secretaria paroquial para a organização dos lugares. Após a missa, a programação segue na comunidade, com almoço e atividades durante toda a tarde. Conforme o Frei, a comunidade vem se preparando para receber os participantes e realizou ao longo do ano melhorias no salão, incluindo adequações na estrutura para acolher o público. Segundo ele, a Romaria costuma reunir mais de 2.000 pessoas ao longo de toda a programação, que culmina então nessa segunda-feira com a caminhada à Romaria de Nossa Senhora Aparecida. Agora 1 hora e 25 minutos, daqui a pouquinho nossa programação tem mais música, tem mais coisa, e aqui junto comigo tá o Gabriel Grando, que não quer falar, mas vai vir aqui, Gabriel, vamos bater um papo. Senta aqui comigo, tá no microfone 4? Não, no 5. Oi, Gabi!
2: Boa tarde, Júlia. Boa tarde, pessoal. Como é que vocês estão aí?
1: Pra quem não conhece, gente, o Gabriel Grando é quem nos acompanha aqui na redação durante a parte da tarde. Ele organiza as coisas, as entrevistas, também os posts. E é isso que eu tava fazendo, né, Gabi? Você tava organizando os nossos stories?
2: Isso aí. Todo início de tarde eu posto no Instagram as entrevistas que acontecem aqui no estúdio e na móvel também.
1: Até pra você que não acompanhou a programação durante toda a manhã e quer saber o que aconteceu, poder ficar bem informado, né, Gabi?
2: Isso aí.
1: Agora vem cá, nós vamos ter feriado, Gabi. Qual que é a tua ideia? O que você vai fazer nesse feriado?
2: Engraçado que tu acabou de ler o que eu vou fazer. Eu vou participar da Romaria de Nossa Senhora Aparecida até a comunidade lá do interior. Na verdade, eu participo dessa Romaria todos os anos e eu tô bem animado até.
1: É, e como que acontece? Você falou que participou já outras vezes. Vem cá, é uma caminhada longa.
2: Meu Deus, eu acho que é o quê? 15 quilômetros, assim, é puxado, assim, é estrada de chão. Mas é muito legal, é por um motivo maior, assim, muita devoção e é algo, assim, muito legal.
1: Que legal. Então, vem cá, tu vai estar às 6 da manhã aqui na paróquia, na segunda-feira. E os tênis, já tá arrumado? Tênis e caminhada?
2: Ainda não, mas assim, tem que botar uns bem bons pra chegar até lá, bem assim, é complicado.
1: E no fim de semana, Gabi, já tem alguma ideia do que vai fazer?
2: Claro, todo final de semana já temos programado ali. Eu faço parte do grupo do CLJ, então todo final de semana a gente tem alguma coisa ali pra participar.
1: Que legal. Ó, bem devoto você aqui nesse teu final de semana, nesse teu feriadão dedicado, então, ao CLJ.
2: Seguindo os caminhos de José Maculano aqui na rádio.
1: A gente fala, né, que o José Maculano é devoto e o Gabriel tá indo atrás nesse caminho.
2: Isso aí.
1: Bom, Gabi, brigadão, um abraço. E agora também, tô olhando aqui pela janela e o tempinho, acho que... tá meio xoxinho, agora a gente tá com 25 graus, né, Gabi? Tá quente, mas tá abafado, o sol não tá aparecendo.
2: Pois é, Júlia, eu fiquei sabendo que hoje ainda vai chover. Acho que é importante a gente pegar um guarda-chuva, porque esse tempo aqui tá meio suspeito.
1: Isso aí, tá suspeito mesmo. Gabi, um abraço.
2: Abraço, Júlia, bom trabalho.
1: Bom, agora a gente segue aqui com também música. Você conversa comigo também, vai acompanhar o Gabriel nessa caminhada, hein? Olha, vou te falar que as minhas bombinhas da asma estão meio preparadas, porque a caminhada é longa. A gente segue agora para saber da previsão do tempo. Gabi já falou que o tempo tá suspeito, mas vamos saber agora com a nossa meteorologista Kátia Valente se vai chover ou não, Kátia.
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4: Olá, pessoal. A semana vai terminando ainda com as instabilidades predominando pelo estado. As temperaturas são amenas, não deve passar da faixa de 21 a 22 graus na tarde de hoje. Para o sábado, segue a condição de chuva fraca, moderada, em alguns momentos até uma pancada e outra um pouquinho mais forte podem ocorrer aqui na nossa região. Não tem previsão assim mais de tempestades, é mais chuva mesmo que deve predominar por aqui ao longo do dia. As temperaturas também não conseguem oscilar muito. 15 a 17 graus pela manhã, 21 a 22 graus no período da tarde, ou seja, temperatura, né, ela não oscila ao longo do dia justamente por causa dessa grande umidade presente na atmosfera. No domingo, pela manhã, ainda tem condições para alguma chuva, alguma pancada de chuva por aqui sim, mas não deve ser já com maior intensidade. E as temperaturas já ficam um pouco mais amenas, entre 12 e 13 graus pela manhã e máximas entre 20 e 22 graus durante à tarde. Com a previsão do tempo, Kátia Valente.
1: Obrigada, Kátia Valente. E agora, seguindo aqui a nossa programação, um pouquinho de música. Prazer por Prazer, da banda Carisma.

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10: Três minutos para as 14h, a gente recebeu mensagem aqui da biblioteca do município de Marau, convidando para um evento que vai ter na segunda-feira, no dia 12, às 14h. É a segunda edição do Dia do Personagem Favorito. Isso mesmo, é uma festa, a fantasia literária em comemoração ao Dia das Crianças. Então, a biblioteca faz esse convite para que as pessoas venham fantasiadas do seu personagem literário favorito ou com algum acessório que o represente. Para quem tem a roupinha, para quem vai com algum desenho no rosto, para as pessoas. Então, para as crianças, principalmente, para o papai e para a mamãe que quiserem participar também dessa segunda edição do Dia do Personagem Favorito. Lembrando, então, o que vai acontecer. Na segunda-feira, a partir das 2 horas da tarde, na Biblioteca Pública Municipal, professor Francisco Jatir Pastre, que fica ali no porão, então, da antiga Prefeitura Municipal. E aí, o teu pequeno tem um personagem literário favorito? Eu pergunto isso porque eu era uma criança que lia muito. Eu já fui chamada até de traça de livro. Devorava livro desde que aprendi o gosto pela leitura. E foi com Harry Potter, isso mesmo. Ali pelos meus 11, 10 anos de idade, era viciada no mundo dos bruxinhos do Harry Potter, que me abriu, né, as portas para o universo da leitura e me fez também me apaixonar por outros livros, outras sagas depois disso. E passei, assim, grande parte da minha pré-adolescência, da minha adolescência. Hoje em dia tenho menos tempo para ler. Vou confessar, pessoal da biblioteca, não me prenda. Confessei aqui, mas a leitura ainda faz uma parte muito importante da minha vida e é muito bom ver eventos como esse, então incentivando as crianças a lerem, a irem até a biblioteca, escolher um novo livro para retirar, ainda mais vestido do seu personagem favorito. Abração para as meninas lá, tem a Carol, a Carolzinha e também a Nair. Um beijão para vocês e bom evento na segunda. E aqui a gente segue pro finalzinho do nosso programa com esporte na nossa programação.
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10: Isso aí, é hora de jogar junto com o nosso comentarista esportivo, o Vini Gajewski. Vini, bem-vindo à nossa programação.
12: Alô, você que se liga aqui na tua rádio Alvorada, uma excelente sexta-feira para você. A gente vai chegando com os esportes por aqui. A data FIFA passou, a gente já teve uma rodada no Campeonato Brasileiro e parece que está acontecendo tudo muito rápido. No fim de semana a gente tem Clássico Grenal. Talvez um dos clássicos grenais mais importantes, pelo menos deste século. Mas diferente de outras ocasiões, não vale título, não vale classificação para a Copa Libertadores. Vale a sobrevivência de Grêmio e Internacional na Série A do Campeonato Brasileiro. O Grêmio afundado no Z4, o Inter na beira também do Z4, prontinho para sair, venceu a última partida diante do Corinthians. Tem um cenário bastante favorável para o Colorado. Mesmo com o empate, não sairá da arena triste. Já o Grêmio tem toda a responsabilidade de vencer o Clássico Grenal. O Tricolor está numa situação muito difícil mesmo. Nos últimos 5 jogos venceu apenas um, que foi diante da Chapecoense. Em confrontos diretos recentes, perdeu para Vasco, perdeu para Vitória, perdeu para Botafogo. O Grêmio não consegue vencer os seus confrontos diretos contra adversários lá da parte de baixo. O Inter já venceu o Corinthians nesse cenário, venceu também a Chapecoense. Digo que é o clássico da sobrevivência porque acredito que quem perder esse Grenal vai ficar em muitos maus lençóis. Óbvio, uma vitória para cada lado faz o time sair dessa situação, pelo menos do Z4, mas principalmente o Grêmio está numa situação muito difícil, deixou de ganhar 2 pontos diante do Remo na quarta-feira, tomou um gol no finalzinho. Tem uma tabela complicadíssima pela frente. Depois do Grenal, o Grêmio tem Cruzeiro pela frente, tem Atlético Paranaense, tem Flamengo. A tabela não é nada favorável para o Grêmio e a gente tem que considerar que o Tricolor não ganha de ninguém fora de casa. Então, o Grêmio tem que pontuar nos jogos dentro de casa, mas o Clássico Grenal é um campeonato à parte por si só. Do outro lado, eu coloco a mesma importância para o Inter. É um clássico Grenal. Tem um trabalho novo iniciando o Eduardo Batista. Porém, considero a tabela do Inter um pouquinho mais fácil. O Inter não vem jogando um suprassumo de futebol. Tomou bastante pressão do Corinthians, inclusive. Deu mais sorte que o próprio Grêmio. A gente pode dizer assim, o Corinthians perdeu gols inacreditáveis para empatar o jogo. Só que a tabela do Inter parece ser um pouco mais acessível. O Inter não tem tantos jogos com os líderes da tabela, a gente pode dizer assim. Tem muito mais confrontos diretos, confrontos contra os times do meio da tabela, o que teoricamente favorece o Colorado. Então acho que é um clássico Grenal desse porte, muito por causa disso. Os dois times desesperados precisam vencer a partida para se livrar do Z4. Vai ter casa cheia, os ingressos estão basicamente esgotados, tem toda a pressão por ser clássico, tem esse fator a mais das duas equipes brigarem contra o rebaixamento até o final do campeonato. As duas equipes vão ter retornos para essa partida, o Grêmio vai ter o retorno certo de Gustavo Martins e Noriega, que voltam de lesão. O Inter tem o retorno do Félix Torres, que não jogou por uma questão contratual também diante do Corinthians. E aí tem mais alguns possíveis retornos, tanto de Grêmio como de Inter. No Inter, Maripán provavelmente está fora do Grenal. No Grêmio fica a expectativa de Diego Caíto e Marlon retornarem. O treino, principalmente de sábado, vai definir esses detalhes de quem estará presente nesse clássico Grenal. O próprio gol do Inter, o goleiro do Inter, é um certo mistério. Antony foi o escolhido diante do Corinthians, foi bastante importante, mas o Matheus Cunha vinha sendo o titular antes dessa partida diante da equipe paulista. Então, alguns mistérios do clássico Grenal que nos cercam. O Grenal 455, que vai ser disputado no domingo a partir das 17h30, lá na Arena do Grêmio, pré-feriado. É um programa de domingo para o torcedor gaúcho poder acompanhar o maior clássico do futebol brasileiro.
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10: Obrigada, Vini Gajewski, trazendo aqui os assuntos do esporte. E aqui nós também trazemos informação de segurança, porque um homem de 35 anos foi baleado no rosto enquanto se deslocava para o trabalho. Isso aconteceu na manhã de hoje, essa sexta-feira, no município vizinho de Passo Fundo. A ocorrência foi registrada no bairro Petrópolis, na rua Olavo Bilac, por volta das 7 horas da manhã. Conforme as informações iniciais, dois jovens passaram pelo local e realizaram disparos de arma de fogo. Um dos tiros atingiu o homem nas proximidades de uma parada de ônibus e de uma escola. Essa situação que mobilizou a Brigada Militar e o SAMU de Passo Fundo. Após ser socorrida, a vítima foi encaminhada ao hospital, onde permanece internada. Apesar dos ferimentos, as informações são de que ela não corre risco de vida. Então, apesar de ter sido atingida com um tiro no rosto, indo para o trabalho durante a manhã de hoje. As informações preliminares da Polícia Civil apontam que o homem atingido não seria o alvo dos atiradores. E a principal hipótese investigada é que os disparos tinham como objetivo atingir dois outros jovens que estavam perto da parada de ônibus no momento do ocorrido. Após os disparos, os suspeitos deixaram o local e ainda não foram localizados. Essa informação que nós temos de segurança do município de Passo Fundo. Agora, faltando 13 minutos para as 2 horas da tarde, a gente segue aqui a nossa programação, te convidando, claro, para você dar uma olhada no nosso site com os destaques de hoje. Muita informação atualizada para você no www.tuaradioalvorada.com.br. Temos também informações de obras em um bairro aqui do município de Marau. A Prefeitura, através da Secretaria de Mobilidade Urbana e Zeladoria, vai realizar nos próximos dias uma obra de reposicionamento de 5 postes de iluminação na rua Lauro Ricieri Bortolou. Essas obras acontecem no trecho da rua entre a Avenida Presidente Vargas e a Rua Raquel Outramar. Os postes que atualmente ficam no canteiro central da via serão reinstalados em uma das laterais. Essa remodelação tem como objetivo melhorar o fluxo do trânsito nesse trecho e também prepara a infraestrutura da via para receber a futura conexão com uma extensão da Rua Júlio de Castilhos. Durante a realização dos trabalhos, os pedestres e motoristas devem, claro, redobrar os cuidados no trânsito em virtude de eventuais alterações no fluxo do local. Então, ali na Rua Lauro Ricieri Bortolom, entre a Avenida Presidente Vargas e a Rua Raquel Outramar. A gente vai assim, se despedindo aos poucos, quase no finalzinho do nosso programa. E claro, com música também para animar essa tua sexta-feira pré-feriado. Pré-feriadão, se você já vai engatar mais dias aqui nesse feriado junto com o final de semana. Linda por Foto, da banda Carisma. E depois, Derretendo, do grupo Bailaço, abrindo aqui as comemorações dessa sexta-feira pré-feriado para você.

Isso aí, agora faltando 6 minutos para as 2 horas da tarde, 25 graus aqui na região central de Marau. E muito obrigada por ter passado esse início de tarde junto comigo. Também aquele agradecimento especial aos nossos patrocinadores, a Agroleite, a Casio Odontologia e a Nativo Topografia, nossos patrocinadores desse horário de programação aqui na 107.7. Que bom ter passado esse início de tarde com você. Bom final de semana, bom feriado para ti e aquele abraço apertado e muito querido para você, para sua família. Que seja um ótimo, ótimos dias de descanso, de trabalho, do que você quiser, né, fazer nesse teu feriado. Abração, minha, que a gente espera o Notícias da Hora, escutando Do Luxo pro Lixo, da Rainha Musical. Daqui a pouquinho também já vai se chegando por aqui para mais programação. Continue aqui sintonizado na 107.7.

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4: 2 horas. 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A Transurb interrompeu a circulação dos trens nas estações Mercado, Rodoviária e São Pedro no começo da tarde desta sexta por medida de segurança em Porto Alegre. Segundo a estatal, será feito o conserto da rede aérea de energia. Neste trecho, informou que haverá serviço de ônibus gratuito no trajeto de ida e volta, parando em todas as estações até a estação Farrapos. No restante da composição, da Farrapos até Novo Hamburgo, o serviço será prestado normalmente. Mais cedo, nesta sexta, a Transurb apresentou uma falha na rede aérea de energia. Com isso, os trens circulam em via única em ambos os sentidos, na estação São Pedro, em Porto Alegre. Um avião monomotor caiu e pegou fogo próximo à estação São Gabriel, na região nordeste de Belo Horizonte, nesta sexta-feira. O piloto morreu carbonizado. Segundo o Corpo de Bombeiros, na queda, a aeronave colidiu contra uma estrutura do galpão do metrô BH, concessionária responsável pelo serviço metroviário na capital, e atingiu a fiação elétrica dentro do pátio de manutenção. O monomotor havia decolado do aeroporto da Pampulha. A aeronave faria um pouso em Juatuba, retornando em seguida para o mesmo local. Não coloque limites em seus sonhos, coloque fé. 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Centenas de jovens entraram em confronto com a polícia durante protestos em Bruxelas nesta sexta-feira, nos quais foram registrados atos de vandalismo, repreendidos pela polícia com jatos de água e gás lacrimogêneo. Cerca de 30 mil pessoas participaram de um dia nacional de mobilização contra as medidas de austeridade do governo, informou a polícia, sob clima de grande tensão, após vários dias de protestos estudantis inspirados nos que ocorrem na França. Estudantes do ensino médio da comunidade francófona da Bélgica estão se manifestando há dias contra os cortes no orçamento da educação, inspirados em parte pelos protestos do outro lado da fronteira, na França. O primeiro-ministro belga, Bart De Wever, planeja aplicar cortes que chegarão a 10 bilhões de euros, cerca de 56 bilhões de reais, nos próximos anos, a fim de reduzir o alto déficit no país. 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

Vamos indo então, meu amigo, minha amiga. Boa tarde, paz e bem. Obrigado pela tua audiência, companhia e sintonia. 2:08, 25 graus de temperatura. Fecha bem as janelas aí. Você vai sair, leve o guarda-chuva, hein? Se não te capisci em português, te parlo em italiano. Serra la finestra, mena, drilla, umbrella, para que vem piova. É, tô falando italiano aqui para homenagear o Coral Alegria Franciscana. É o Coral Alegria Franciscana e o pessoal do programa Amaral e suas tradições italianas hoje estão lá em Tubarão, Santa Catarina, porque vão cantar, vão se apresentar em um concurso internacional. É, então um grande abraço aí a todo o pessoal. Estão ouvindo lá, acompanhando a nossa programação. Essa hora já devem ter chegado lá, né? Grande abraço aí ao pessoal, então, do Coral Alegria Franciscana.

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Chico Rei e Paraná, liguei para dizer que te amo. Depois Sabe Cans, Toalha Branca e Tem Daniel, Avenida Boiadeira, com Rick Renner. Vamos lá então? É o desfile do melhor da música sertaneja de bandas e gaúchas. Já começou no programa em alta da tua Rádio Alvorada, desta sexta-feira, 9 de outubro de 2026.

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1: Chegando a previsão do tempo aqui no programa Em Alta nesta sexta-feira. Deixa eu dar uma atualizada aqui, né? Vamos ver então como é que vai ficar. Kátia Valente já postos em nome da Infocel Celulares na Renault do Mata, em frente à antiga estação rodoviária, WhatsApp 996614550. 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Vamos lá, Kátia. Como é que vai ficar o tempo no final de semana aí do feriado, né, de Nossa Senhora de Aparecida?
2: Olá, pessoal. A semana vai terminando ainda com as instabilidades predominando pelo estado. As temperaturas são amenas, não deve passar da faixa de 21 a 22 graus na tarde de hoje. Para o sábado, segue a condição de chuva fraca, moderada, em alguns momentos até uma pancada e outra um pouquinho mais forte podem ocorrer aqui na nossa região. Não tem previsão assim mais de tempestades, é mais chuva mesmo que deve predominar por aqui ao longo do dia. As temperaturas também não conseguem oscilar muito. 15 a 17 graus pela manhã, 21 a 22 graus no período da tarde, ou seja, temperatura, né, ela não oscila ao longo do dia justamente por causa dessa grande umidade presente na atmosfera. No domingo, pela manhã, ainda tem condições para alguma chuva, alguma pancada de chuva por aqui sim, mas não deve ser já com maior intensidade. E as temperaturas já ficam um pouco mais amenas, entre 12 e 13 graus pela manhã e máximas entre 20 e 22 graus durante a tarde. Com a previsão do tempo, Kátia Valente.

Vamos lá então, agora tem Dalmagos, Teu Sorriso, 2h24, 24 graus de temperatura. Depois da música, tem entrevista aqui, né, com o pessoal da Benoit, Alessandra da Benoit, que vai nos trazer informações e, claro, né, boas notícias com certeza. Então, depois da música, tem Alessandra da Benoit aqui no programa Em Alta, da tua rádio Alvorada. Boa tarde.

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1: Muito bem, 2h28 agora, 24 graus de temperatura, e nós vamos trazer notícia boa aqui, com certeza, né? 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
1: 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Por aqui nós vamos seguindo com a programação e trazendo o intervalo comercial, depois tem mais música por aqui. Vamos embora então, paz e bem, obrigado pela tua audiência, companhia e sintonia.
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1: Já tem de Paulo e Paulino chegando para cantar O Que É Que Eu Sou Sem Você. 18 faltando para as 3, 24 graus de temperatura, escurecendo. Vem chuva por aí. 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Agora sim, tem de Paulo e Paulino, O Que É Que Eu Sou Sem Você? Faz bem!

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17: 9 de outubro, dia do atletismo, dia mundial dos correios, dia do profissional de consórcios e dia do açougueiro. Os aniversariantes do dia? A cantora Nalva Aguiar.

os fatos do dia. Em 1893, nasceu em São Paulo Mário de Andrade, poeta, historiador, escritor, crítico de arte, fotógrafo, além de ser um dos fundadores do modernismo no Brasil. Sua obra mais conhecida é Pauliceia Desvairada, de 1922. 1920. Nasceu o acordeonista italiano radicado no Brasil, Mário Zan. Ele morreu em 2006, aos 86 anos. Nasceu em Liverpool, na Inglaterra, o cantor e compositor John Lennon. Ele foi assassinado em 1980, aos 40 anos.

1945. Nasceu o cantor, compositor e instrumentista uruguaio radicado no Brasil, Taiguara. Ele morreu em 1996, aos 50 anos.

0: Em 1967, morreu assassinado aos 39 anos Ernesto Guevara de la Serna, mais conhecido como Che Guevara. Em 1984, a ONU estabeleceu o dia de hoje como o Dia Mundial dos Correios. Em 1999, morreu aos 79 anos o poeta, diplomata brasileiro e autor do clássico Morte e Vida Severina, João Cabral Neto. Mário Vivan para a tua rádio.
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2: Daí, obrigado, Mário Vivan, nosso colega aí, né? De vez em quando a gente se encontra aí nos cursos de formação. Grande profissional do rádio. 4 faltando para as 3, 24 graus de temperatura. 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Vem aí as notícias da hora, depois mais uma hora de Encontro Certo. Encontro Certo nada, em alta, né? Encontro Certo depois. Passe bem.

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5: 3 horas. 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O governador Eduardo Leite recebeu nesta sexta-feira o sucessor Luciano Zucco, eleito em primeiro turno com 58,05% dos votos válidos no Palácio Piratini, em Porto Alegre, para dar início ao processo de transição. O encontro foi realizado a portas fechadas no gabinete do governador, no segundo andar do Palácio. Depois, os dois concederam entrevista coletiva. Na conversa com a imprensa, os dois destacaram o clima cordial do processo de transição. Leite afirmou que a passagem de bastão acontecerá de forma suave e tranquila. Zucco concordou, destacando ser uma transição de excelência. Questionados sobre um ponto de desacordo entre os dois, a concessão das rodovias dos blocos 2, Leite deixou claro que agora cabe a Zucco a decisão sobre o assunto. Ele destacou que o governo atual tem plano para relançar o edital, que teve uma primeira tentativa frustrada, mas não vai fazer se não tiver concordância do futuro governo. Manaus amanheceu nesta sexta-feira mais uma vez coberta de fumaça. A Defesa Civil disparou um alerta nos celulares pedindo que ninguém saia de casa sem máscara. As escolas municipais fecharam e a Prefeitura colocou a cidade em estado de atenção. O céu cinza da capital é a face mais visível de uma crise que se espalha pelo estado. Em setembro, o Amazonas registrou 3.726 focos de calor, quase 4 vezes os 942 do mesmo mês em 2025. O salto veio depois de um trimestre em que a chuva quase sumiu. De julho a setembro, Manaus acumulou 44 milímetros, uma quantidade ínfima, perto dos 202 milímetros esperados para o período, segundo dados do INMET. Quem cultiva gratidão é capaz de realizar sonhos que parecem inalcançáveis. 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O México informou a prisão de um ex-funcionário por supostamente praticar extorsão ao clonar, com uso de inteligência artificial, as vozes de magistrados, governadores e membros da equipe de presidência da Suprema Corte. A Secretaria de Segurança anunciou na quinta-feira a operação que resultou na prisão de um ex-secretário das Finanças do estado de Michoacán, juntamente com sua esposa, filhos e um segurança, todos supostamente envolvidos nessa rede. A lei proíbe a divulgação dos nomes completos dos acusados. A imprensa o identificou como Luiz Miranda Contreras, que atuou como secretário e tesoureiro entre 2012 e 2013 e já havia sido condenado anteriormente por peculato. 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

São 13h10 da tarde, 23 graus de temperatura. Paz e bem pra você. Obrigado pela tua audiência, companhia e sintonia. Tá escurecendo, hein? Arruaridade, eu acho que vem chuva por aí. A previsão da Kátia Valente pelo menos diz isso, né? Vamos lá então? Vamos lá, vamos dando sequência ao programa. 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E ó, o que não tenta para chegar. Jean Giovanni, olha amor, boa tarde para você, passe bem. 9 de outubro, 2026, 23 graus de temperatura. Tempo fechado aqui em Marau.

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1: É o Gilberto e Gilmar chegando pra cantar, lembra dessa aqui? Paixão, comemorando 40 anos de carreira.

0: Vamos indo então, depois do musicão desse, vamos dar uma conferida, né? Vamos descobrir onde é que tem bailinho no final de semana. Agenda com a colega Rosana Costenaro. 15 e 22, 23 graus de temperatura. Faz bem.
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2: Comunidades. No dia 12 de outubro, a comunidade de Nossa Senhora Aparecida Capingui convida para a Romaria em honra a Nossa Senhora Aparecida. No domingo, dia 11, haverá almoço servido nas mesas. E na segunda, dia 12, feriado, 6 horas, saída da procissão na frente à matriz até a comunidade, 10h30 missa, meio-dia churrasco padrão com copo e cozinha e 14 horas, tarde dançante com Bruno e Guilherme Santos. Eventos. Na sexta-feira, dia 9 de outubro, inicia o Festival Gastronômico Degusta Amaral, totalizando 38 dias de programação nos estabelecimentos participantes. E é possível conferir todos os restaurantes no site degustamaral.com.br. Rosana Costenaro para a tua Rádio Alvorada.
0: Tá aí, obrigado, colega Rosana. Agora tem Corpo e Alma. Quem não lembra dessa, hein? A novela das oito, depois tem João Mineiro e Marciano. Telefone mais. Boa tarde pra você, passe bem.

0: Valeu, galera!
1: 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Canta, João Mineiro Marciano. Telefone mais. Lembra dessa?
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6: 23 graus.
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1: Vamos indo então, 25 faltando para as 4, 23 graus de temperatura.
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1: Vai matando a saudade aí, meu bem, não me quer, Renata e seus Blue Caps. Lembra dessa? Então vai lá.

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0: Jean e Giovanni, nem dormindo consigo te esquecer. Boa tarde para você, 20 faltando para as 4, 23 graus de temperatura. 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É você é nosso convidado especial a acompanhar, direto da Igreja Matriz Cristo Rei de Marau, que já vive a grande festa de Cristo Rei. Sim, senhor.

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0: 23 graus.
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1: Vamos embora então, meu amigo, minha amiga. Faltando apenas 10 para as 4, 23 graus de temperatura. É, já convidei antes, vou renovar o convite daqui a pouquinho. Daqui a pouquinho, a partir das 4 da tarde, tem a Benção da Saúde, todas as sextas-feiras, transmitida pela tua Rádio Alvorada da Igreja Matriz Cristo Rei do Marau. E claro, você é nosso convidado, nossa convidada especial a acompanhar. Agora tem...
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1: Tem Vini Gajewski chegando com as informações.
4: Alô, você ligado na programação da tua Rádio Alvorada desta quinta-feira. Precisa vencer um jogo, depende de namorado, depende de Bright White, depende de TT lá na frente. E o Grêmio sofreu esse empate com sabor de derrota, muito sabor de derrota. O Grêmio foi ultrapassado pelo Inter, tem esse Grenal pela frente e a tabela não é nada favorável pro Tricolor. Nesse momento, no dia 8 de outubro de 2026, eu não consigo ver uma luz no fim do túnel pro Grêmio. Para mim, o Tricolor vai jogar a Série B, eu falo isso infelizmente com muito pesar, mas o Grêmio não mostra sinal de reação nenhuma. É um time que não consegue vencer fora de casa, dentro de casa agora está com vários jogos em sequência bastante complicados, tem Grenal, tem Cruzeiro depois. Eu não consigo ver uma luz no fim do túnel para salvar o Grêmio do rebaixamento. Trouxe o Renato para ser essa figura de liderança, ele vai tentar fazer o possível para salvar o Grêmio, mas o Grêmio já está nessa situação difícil quando fez 0 pontos contra Vasco, Vitória e Botafogo. Eram 3 adversários diretos, o Grêmio fez 0 pontos. A última vitória do Grêmio foi inclusive contra a Chapecoense. O Grêmio se colocou num buraco e chamou o seu super-herói, o Renato Gaúcho, para tentar salvar o ano. Nesse momento, eu acredito que o Inter tem muito mais possibilidade de escapar do rebaixamento do que o Grêmio, porque fez um jogo de time rebaixado. O gol que o Grêmio sofre no fim e a quantidade de gols que perde depois de criar mostra que é um time que vai ser rebaixado. Eu não consigo dizer outra coisa. A gente agora vai escutar a fala do técnico Renato Gaúcho e logo na sequência a fala do técnico Eduardo Batista, que venceu o jogo lá no Beira-Rio diante do Corinthians.
5: Eu acho que você praticamente falou tudo, né? Nós tivemos as melhores situações, principalmente quando o jogo estava 1-0. Poderíamos ter matado o jogo, não matamos. E já dizia o Muricy, né? A bola pune. E nós fomos punidos, justamente por isso. Temos oportunidades, não matamos. E no cruzamento nós falhamos, tomamos o gol de empate. Eu falei com o grupo, não que o resultado tenha sido ruim. Foi ruim pelo que estava acontecendo no jogo, porque nós estamos vencendo, nós tínhamos uma vitória fora de casa, nós tínhamos 3 pontos, que iríamos subir na tabela. Mas infelizmente, nós tivemos as oportunidades, mesmo depois que o Remo empatou, nós tivemos umas 2 oportunidades cara a cara com o goleiro e não fizemos. Infelizmente, por não termos feito os gols, nós saímos aqui apenas com 1 ponto hoje.
6: Quando eu cheguei aqui, né, a gente conhecia bastante a equipe do Internacional, de assistir, né, mas quando realmente as coisas se concretizaram, né, a gente passou a estudar. Um time de muita qualidade. E uma das primeiras conversas que eu tive com eles, né, eu falei assim, o time tem qualidade, mas na situação que a gente está hoje, só a qualidade ela não vai resolver. Nós precisamos de uma mudança de comportamento. Nós precisamos entender que a hora que a gente tiver a bola, nosso time é técnico, a gente vai jogar. Mas a hora que a gente não tiver a bola é duelar, é marcar. Né? Eu tenho um dado, não sei se é correto ainda, são dados que acabam. Talvez foi o jogo que nós mais roubamos bola, né, dentro da Série A. E esse é o espírito. Esse é o espírito da Série A. E aí a qualidade faz a diferença. Né? Então... Um pouquinho não muito do apoio do torcedor, né, desde o primeiro minuto, né, e também né, agradecer aos atletas pelo entendimento, né, do momento que a gente vive, né, e da necessidade de se doar um pouquinho mais, né, de jogar o que tiver que jogar, porque eles têm qualidade, eles não são privados disso, né, mas de guerrear, de lutar, o espírito do Internacional.
1: Tá aí, obrigado, Vini Gajewski.
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1: 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Vem aí as notícias da hora, mas antes... Música aqui, ó, pros colaboradores aí da Comix, Artefatos e Concreto, Sabino, Sassá, né? O Gilmar, o Alex e também o Gali. E claro, seu Perone, né? O proprietário. Muito obrigado. E o filho dele também. Grande abraço aí. Obrigado a vocês pela audiência, companhia e sintonia. Só vi agora o recado aqui, né? Tava envolvido em umas gravações, mas sai a música pro pessoal da Comix, Artefatos e Concreto. Castelo da Areia, Bruno e Marrone, paz e bem. Depois tem a benção da saúde.

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5: 4 horas. Notícias da hora. Maiana Rogers, 29 anos, deixou a penitenciária de Guaíba na manhã desta sexta-feira, após decisão da justiça determinar sua soltura. Ela estava presa preventivamente havia 3 meses e é acusada de tortura e omissão no caso do filho Oliver Grayson, de 3 anos, no início de julho. O menino morreu após ser espancado pelo pai em Viamão, na região metropolitana. A Justiça do Rio Grande do Sul concedeu na quinta-feira liberdade provisória para Maiana. A decisão tomada pela primeira vara criminal do Tribunal do Júri de Execução Criminal de Viamão substitui a prisão preventiva por medidas cautelares diversas. Após deixar a prisão, a mãe de Oliver vai morar em uma casa na Zona Sul de Porto Alegre, ligada a uma organização não governamental. O Ministério da Justiça e Segurança Pública pediu à Polícia Federal nesta sexta-feira a abertura de um inquérito para investigar ameaças de morte e estupro contra a deputada federal eleita por Minas Gerais, Ana Elisa Santos Silva, do PT. O pedido foi enviado ao diretor-geral da Polícia Federal, Andrei Augusto Passos Rodrigues, após a deputada relatar novos ataques nas redes sociais e desativar sua conta no X. No documento, o Ministério menciona a afirmação de Ana Elisa Santos Silva de que recebia uma ameaça a cada 2 minutos. Ana Elisa Santos Silva já havia denunciado à polícia ameaças de morte e estupro recebidas durante a campanha eleitoral. A corporação informou que a investigação estava em andamento. 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Um forte terremoto de magnitude 7.7 atingiu nesta sexta-feira o Panamá e um alerta por risco de tsunami foi ativado para quase toda a costa do Pacífico da América Central. O tremor foi fortemente sentido na cidade do Panamá, segundo o Serviço Geológico dos Estados Unidos. O epicentro ocorreu em terra no sul do país, na região de Quebro, a 12 quilômetros da superfície, uma profundidade considerada rasa e que aumenta a intensidade em terra. O sistema de alerta de tsunami dos Estados Unidos afirmou que há risco de grandes ondas de tsunami em praias e ilhas de uma faixa que vai do México até o Peru, passando por Guatemala, El Salvador, Nicarágua, Costa Rica, Colômbia e Equador. 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
5: Próxima edição às 5 horas.

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2: Intenções da Missa da Saúde. Ana Vera Schleder de Quadros, sétimo dia. Lourdes Bonai da Silva, sétimo dia. Valdomiro Colete Lodi, nono mês. Elma Tonin Lazarete, décimo mês. Agemiro José Fortunato, décimo mês. Valdir Magre, primeiro ano e segundo mês. Edson Pagotto, primeiro ano e décimo mês. Lucy Veller, segundo ano e quarto mês. Elaine Pierezan, terceiro ano. Elide Lourdes Monteiro, quinto ano e terceiro mês. Dozolina Riva Poleto, décimo ano. Aquilino Tramontina, 42º ano. Vitório Poleto, 47º ano. Osmar Sebastião Ferlin, Luiz Fuga e Palmira Fuga, Benvenuto e Maria Tonin, Olímpio e José Dresseno, Paulo Alberto Sete, Luiz e Teresa Borghetti Guion, Luiz Borghetti, Albino Rezende Garcia, Divina Trindade Ramos e Nelson Garcia, Jeromim Paiunsati, João e Teresa Zarnardi Paiunsati, Márcio Heleno da Silva de Oliveira, João Pedro de Oliveira e Derli Leal de Vargas, Selvino e Teodora Cerati, Sadi Pedrinho Gado e Divânia Bernardini Gado, Idelso Pierezan, Verônica e João Openkoski, Fermínio Tessaro, Afonso Fabiani e Antônio Soares, Odolir Pagotto, Arildo e Honorino Iscariote, Ozel Ferreira de Lima, Laides Marques Ferreira e Roberto Zancan, Luiz Marques Ferreira, Odirlei Romani, Arthur Teles e Glória Ferro Teles, Valtuir Mateu de Araújo e Palmíria Schleder de Quadros, Odete Maria Dalmoro Francescon, Sadi Lima de Moraes, falecidos da família Openkoski, pelas almas do purgatório, Santo Anjo pedindo saúde para todas as crianças doentes, Santa Luzia pedindo proteção para os olhos, São Cristóvão agradecendo graça, Nossa Senhora Desatadora dos Nós e São Miguel Arcanjo agradecendo. Aniversariantes dizimistas: Divane Damarém, Vanessa Riva, Juliana Moro, Patrícia Zucchi, Arthur Soldá, Ana Júlio de Lucena Zanco, Bárbara Cote Caruani, Valdir Borelli, Paulo Sérgio Bernardi, Valcire Boni e Maridane Maria Tramontina.
3: Irmãos e irmãs, paz e bem. Rezemos juntos a oração de São Francisco de Assis ao chegar em uma igreja. Nós vos adoramos, Santíssimo Senhor Jesus Cristo, aqui em todas as vossas igrejas que há em todo o mundo. E vos bendizemos, porque pela vossa Santa Cruz remistes o mundo. Cristo nos ensina hoje que um reino dividido não subsiste e nos faz um apelo radical à conversão. Quem não está comigo está contra mim, e quem não recolhe comigo dispersa. Ele é o homem mais forte, que vence as nossas amarras, limpa nossa casa interior e nos devolve a verdadeira dignidade. Preside esta celebração Frei Gabriel, e iniciemos cantando o número 139.

0: Em nome do Pai, do Filho e do Espírito Santo.
1: Amém.
0: A graça e a paz daquele que é, que era e que vem estejam convosco.
1: Bendito seja Deus que nos reuniu no amor de Cristo.
0: O Senhor disse: quem dentre vós estiver sem pecado, atire a primeira pedra. Reconheçamo-nos todos pecadores e perdoamo-nos mutuamente do fundo do coração. Entoemos a canção de número 151.

0: Deus Todo-Poderoso, tenha compaixão de nós, perdoe os nossos pecados e nos conduza para a vida eterna.
1: Amém.
0: Oremos. Deus Eterno e Todo-Poderoso, que no vosso imenso amor de Pai, nos concedeis mais do que mereçamos e pedimos. Infundi em nós vossa misericórdia para perdoar o que nos pesa na consciência e para nos dar mais do que a oração ousa pedir. Por nosso Senhor Jesus Cristo, vosso Filho, que é Deus e convosco vive e reina na unidade do Espírito Santo por todos os séculos dos séculos.
1: Amém.
2: Leitura da carta de São Paulo aos Gálatas. Irmãos, ficai cientes que os que creem é que são verdadeiros filhos de Abraão, e a Escritura, prevendo que Deus justificaria as nações pagãs pela fé, anunciou muito antes a Abraão: em ti serão abençoadas todas as nações. Portanto, os crentes são abençoados com o crente Abraão. Aliás, todos os que põem sua confiança na prática da lei estão ameaçados pela maldição, porque está escrito: maldito quem não cumprir perseverantemente tudo o que está escrito no livro da lei. Pela lei, ninguém se justifica perante Deus. Isso é evidente, porque o justo vive da fé. E a lei não se funda na fé, mas no cumprimento. Aquele que cumpre a lei, por ela viverá. Cristo resgatou-nos da maldição da lei, fazendo-se maldição por nós. Pois está escrito: maldito todo aquele que é suspenso no madeiro. Assim, a bênção de Abraão se estendeu aos pagãos em Cristo Jesus. E pela fé recebemos a promessa do Espírito. Palavras do Senhor.
1: Graças a Deus.
3: O Senhor se lembra sempre da aliança.
1: O Senhor se lembra sempre da aliança.
3: Eu agradeço a Deus de todo o coração, junto com todos os seus justos reunidos. Que grandiosas são as obras do Senhor. Elas merecem todo o amor e admiração.
1: O Senhor se lembra sempre da aliança.
3: Que beleza e esplendor são os seus feitos. Sua justiça permanece eternamente. O Senhor, bom e clemente, nos deixou a lembrança de suas grandes maravilhas.
1: O Senhor se lembra sempre da aliança.
3: Ele dá o alimento aos que o temem e jamais esquecerá sua aliança. Ao seu povo manifesta seu poder, dando a ele a herança das nações.
1: O Senhor se lembra sempre da aliança. Aclamemos o Santo Evangelho cantando o número 195.

0: O Senhor esteja convosco.
1: Ele está no meio de nós.
0: Proclamação do Evangelho de Jesus Cristo, segundo Lucas.
1: Glória a vós, Senhor.
0: Naquele tempo, Jesus estava expulsando um demônio, mas alguns disseram: é por Beelzebu, o príncipe dos demônios, que ele expulsa os demônios. Outros, para tentar Jesus, pediam-lhe um sinal do céu. Mas, conhecendo seus pensamentos, Jesus disse-lhes: todo reino dividido contra si mesmo será destruído, e cairá uma casa por cima da outra. Ora, se é até Satanás está dividido contra si mesmo, como poderá sobreviver o seu reino? Vós dizeis que é por Beelzebu que eu expulso os demônios. Se é por meio de Beelzebu que eu expulso o demônio, vossos filhos os expulsam por meio de quem? Por isso, eles mesmos serão vossos juízes. Mas, se é pelo dedo de Deus que eu expulso os demônios, então chegou para vós o reino de Deus. Quando um homem forte e bem armado guarda a própria casa, seus bens estão seguros. Mas, quando chega um homem mais forte do que ele, vence-o, arranca-lhe a armadura na qual ele confiava e reparte o que roubou. Quem não está comigo, está contra mim. E quem não recolhe comigo, dispersa. Quando o espírito mau sai de um homem, fica vagando em lugares desertos, à procura de repouso. Não o encontrando, ele diz: vou voltar para a minha casa de onde eu saí. Quando ele chega, encontra a casa varrida e arrumada. Então ele vai e traz consigo outros 7 espíritos piores do que ele. Entrando, instalam-se aí. No fim, esse homem fica em condição pior do que antes. Palavra da salvação.
1: Glória a vós, Senhor.
0: A pior coisa que pode acontecer para uma pessoa é uma determinada coisa estar à sua frente e ela não conseguir ver. Quando nós temos algum fato, quando a gente tem alguma realidade e a gente nega esse fato, a gente nega essa realidade, nós fechamos os olhos porque nós não queremos ver aquilo que está colocado na nossa frente. Em outras palavras, aquele ditado que a gente conhece: o pior cego é aquele que vê e não quer enxergar. Por quê? Porque Jesus está colocando diante do povo, Jesus está colocando diante deles os sinais do reino. Jesus, ele cura pessoas. Jesus, ele domina o tempo, ele domina as tempestades, ele domina o mar. Jesus multiplica o pão. Jesus expulsa os demônios. Mas isso não são sinais de Deus, porque eles querem condenar Jesus. Então eles querem ver Jesus como um inimigo, e eles taxam Jesus por inimigo. Eles julgam Jesus por inimigo. Mas pelo pior dos inimigos, tu és um dos filhos de Beelzebu, que é o príncipe dos demônios, o pai dos demônios. és um demônio para nós. Olha as coisas fortes que o povo escuta, o que o povo acusa Jesus. Jesus que veio dos céus, Jesus o Filho de Deus, Jesus o Príncipe da Paz, hoje se torna um demônio. E muitas vezes na nossa vida nós agimos assim. Muitas vezes nós acusamos os outros. Nós falamos coisas fortes para os outros. Nós chamamos os outros de demônio. Mas o problema está lá ou o problema está aqui no meu coração? Porque muitas vezes o problema está aqui no meu coração. O ódio tomou conta do meu coração. A raiva tomou conta do meu coração. E eu passo a enxergar os outros como demônios. Eu passo a enxergar o outro como algo mal. E eu julgo os outros por isso. Sabendo que o acusador sou eu. Não, nós escutamos no Evangelho: quem não está comigo está contra mim, diz Jesus. Ou nós estamos com Jesus, ou nós somos de Jesus, ou nós não somos de Jesus. Não tem meio termo com Jesus. Ou eu sou filho de Deus, ou eu não sou filho de Deus. Ou eu sou batizado, ou eu não sou batizado. Com Jesus não tem meio termo. Porque uma pessoa que não está preparada, uma pessoa que não está com as suas defesas apostas, uma pessoa que não está com a armadura colocada, é um receptáculo para o mal. Vem o inimigo e derruba essa casa. E o inimigo toma conta do seu coração. Nós precisamos estar com a armadura de Deus para combater o mal. Nós precisamos nos vestir da armadura de Deus para combater os demônios. Os demônios estão por aí. Eles estão soltos por aí. Mas não vamos ficar imaginando aquele demônio que a gente vê, aquele vermelhinho de rabinho. Esse demônio não existe. O demônio do ódio, o demônio da raiva, o demônio da indiferença, o demônio da injustiça, o demônio de sacrificar as coisas de Deus. Existem tantos demônios que tomam conta da nossa vida. Toda vez que a gente se nega de vir para a igreja, é o demônio tomando conta da nossa vida. Porque um dia chove, porque um dia faz sol, porque um dia tem vento. É o demônio tomando conta de nós que quer nos afastar da Eucaristia. É o demônio nos afastando da casa do Pai. É o demônio nos afastando da oração. E nós relaxamos. nós tiramos a nossa armadura e o demônio toma conta. E depois as coisas ruins acontecem. Por que que as coisas ruins acontecem? Porque nós facilitamos. Nós deixamos a nossa casa aberta. Nós precisamos nos lembrar das palavras de Jesus. Ou está comigo, ou está contra mim. Não tem meio termo. Louvado seja nosso Senhor Jesus Cristo. Nós elevamos as nossas preces, dispostos a ser sinais do reino manifestado em Jesus. De coração sincero, elevemos ao Pai nossas súplicas, dizendo: abençoai, Senhor, o vosso povo.
2: Pelo Santo Padre, o Papa Leão, a fim de que seja fortalecido em seu ministério petrino e governe a Igreja de Cristo com espírito de unidade, amor e solicitude pastoral, oremos.
0: Abençoai, Senhor, o vosso povo.
2: Pelos irmãos e irmãs que sofrem com enfermidades físicas, psíquicas e espirituais, a fim de que recebam apoio no cuidado de seus males e sejam restaurados em sua integridade humana, oremos.
0: Abençoai, Senhor, o vosso povo.
2: Pelos que se encontram dispersos e afastados da fé, a fim de que retornem a Deus e se deixem conduzir pelo seu Espírito, fonte de libertação e de vida em abundância, oremos.
0: Abençoai, Senhor, o vosso povo.
2: Por toda a nossa comunidade paroquial, para que, fortalecida pela palavra e pela Eucaristia, vigie constantemente sobre a sua casa interior, permanecendo unida e firme do lado de Cristo, oremos.
0: Abençoai, Senhor, o vosso povo. Tudo isso nós vos pedimos, ó Pai, pela intercessão da bem-aventurada Virgem Maria, a nossa Mãe, a quem nós confiamos as nossas orações, nós confiamos os nossos pedidos. Esses são alguns dos pedidos que a gente traz no nosso coração, que sejam elevados aos céus. Por Cristo nosso Senhor. Amém.
1: Ao depositarmos nossas ofertas, consagremos ao Senhor as nossas lutas, as nossas fraquezas e o desejo sincero de romper com tudo o que divide a nossa família e a nossa comunidade, cantando o número 287.

0: Orai, irmãos e irmãs, para que o meu e o vosso sacrifício seja aceito por Deus Pai Todo-Poderoso.
1: Receba, Senhor, por tuas mãos este sacrifício, para a glória do seu nome, para o nosso bem e de toda a Santa Igreja.
0: Acolhei, Senhor, nós vos pedimos, o sacrifício que instituístes e pelos sagrados mistérios que celebramos em vossa honra, dignai-vos completar a santificação daqueles que salvastes, por Cristo nosso Senhor.
1: Amém.
0: Prefácio próprio à restauração universal em Cristo. O Senhor esteja convosco.
1: Ele está no meio de nós.
0: Corações ao alto.
1: O nosso coração está em Deus.
0: Demos graças ao Senhor, nosso Deus.
1: É nosso dever e nossa salvação.
0: Na verdade, é digno e justo, é nosso dever e salvação dar-vos graças, sempre e em todo lugar, Senhor, Pai Santo, Deus Eterno e Todo-Poderoso, por Cristo Senhor nosso. Nele, quisestes renovar todas as coisas, e a nós destes participar de sua plenitude. Sendo de condição divina, despojou-se da sua glória, e pelo sangue derramado na cruz, trouxe a paz ao mundo inteiro, exaltado acima de todas as criaturas, trouxe fonte de salvação eterna para aqueles que lhe obedecem. Por isso, com os anjos e arcanjos, os tronos e as dominações, e todos os coros celestes, entoamos o hino da vossa glória, cantando a uma só voz.

0: Oração Eucarística número 2, página 14, depois do Santo. Na verdade, ó Pai, vós sois santo e fonte de toda a santidade. Santificai, pois, esses dons, derramando sobre eles o vosso Espírito, a fim de que se tornem para nós o corpo e o sangue de nosso Senhor Jesus Cristo.
1: Enviai o vosso Espírito Santo,
0: estando para ser entregue e abraçando livremente a paixão. Jesus tomou o pão, pronunciou a bênção de ação de graças, partiu e o deu a seus discípulos, dizendo: tomai todos e comei, isto é o meu corpo, que será entregue por vós.

Do mesmo modo, ao fim da ceia, ele tomou o cálice em suas mãos, dando graças novamente, o entregou a seus discípulos, dizendo: Tomai todos e bebei. Este é o cálice do meu sangue, o sangue da nova e eterna aliança, que será derramado por vós e por todos para a remissão dos pecados. Fazei isto em memória de mim.

0: Mistério da fé.
1: Anunciamos, Senhor, a vossa morte e proclamamos a vossa ressurreição. Vinde, Senhor Jesus.
0: Celebrando, pois, o memorial da morte e ressurreição do vosso Filho, nós vos oferecemos, ó Pai, o pão da vida, o cálice da salvação, e vos agradecemos porque nos tornasteis dignos de estar aqui na vossa presença e vos servir.
1: Aceitai, ó Senhor, a nossa oferta.
0: Suplicantes vos pedimos que, participando do corpo e sangue de Cristo, sejamos reunidos pelo Espírito Santo num só corpo.
1: O Espírito nos una num só corpo.
0: Lembrai-vos, ó Pai, da vossa Igreja, que se faz presente pelo mundo inteiro, que ela cresça na caridade em comunhão com o Papa Leão, com o nosso Bispo Rodolfo, os bispos do mundo inteiro, os presbíteros, os diáconos e todos os ministros do vosso povo.
1: Lembrai-vos, ó Pai, da vossa Igreja.
0: Lembrai-vos do vosso Filho, Frei Eusídio, que chamastes deste mundo a vossa presença, tendo sido sepultado com Cristo em sua morte, no batismo participe igualmente da sua ressurreição. Lembrai-vos também, na vossa misericórdia, dos nossos irmãos e irmãs, pelo sétimo dia da Páscoa Eterna, de Ana Vera Scheleder de Quadros e Lourdes Bonai da Silva, que adormeceram na esperança da ressurreição, e de todos os que partiram desta vida, acolhei-os junto a vós, na luz da vossa face.
1: Concedei-lhes, ó Senhor, a luz eterna.
0: E enfim, nós vos pedimos, tende piedade de todos nós, e dai-nos participar da vida eterna, com a Virgem Maria, Mãe de Deus, São José, seu esposo, os apóstolos e todos os santos que neste mundo viveram na vossa amizade, a fim de vos louvarmos e glorificarmos por Jesus Cristo, vosso Filho. Por Cristo, com Cristo e em Cristo, a vós, Deus Pai Todo-Poderoso, na unidade do Espírito Santo, toda honra e toda glória, por todos os séculos dos séculos.
1: Amém.
0: Pai nosso,
1: que estais no céu, santificado seja o vosso nome. Venha a nós o vosso reino. Seja feita a vossa vontade, assim na terra como no céu. O pão nosso de cada dia nos dai hoje. Perdoai as nossas ofensas, assim como nós perdoamos a quem nos tem ofendido. E não nos deixeis cair em tentação, mas livrai-nos do mal.
0: Livrai-nos de todos os males, ó Pai, e dai-nos hoje a vossa paz. Ajudados pela vossa misericórdia, sejamos sempre livres do pecado e protegidos de todos os perigos, enquanto aguardamos a feliz esperança e a vinda do nosso Salvador Jesus Cristo.
1: Vosso é o reino, o poder e a glória para sempre.
0: Senhor Jesus Cristo, dissestes aos vossos apóstolos: eu vos deixo a paz, eu vos dou a minha paz. Não olhei os nossos pecados, mas a fé que anima a vossa Igreja. Dai-lhes, segundo o vosso desejo, a paz e a unidade. Vós que sois Deus, com o Pai e o Espírito Santo.
1: Amém.
0: A paz do Senhor esteja sempre convosco.
1: O amor de Cristo nos uniu.

0: Provai e vede como o Senhor é bom. Feliz de quem nele encontra o seu refúgio. Eis, Cordeiro de Deus, aquele que tira o pecado do mundo.
1: Senhor, eu não sou digna de que entreis em minha morada, mas destas palavras serei salva. Ao comungarmos, deixemos que o Senhor tome posse definitiva na nossa mente, do nosso corpo e da nossa alma, cantando o número 440.

0: Oremos. Acolhei, Senhor, nós vos pedimos, o sacrifício que instituístes e pelos sagrados mistérios que celebramos em vossa honra, dignai-vos contemplar a santificação daqueles que salvastes, por Cristo nosso Senhor.
1: Amém.
0: Nós lembramos que lá no início da igreja temos o nosso envelope de cor preta para finados, para nós colocarmos as nossas intenções para os nossos entes queridos. Podem depois trazer aqui na igreja matriz ou no dia 2 lá no cemitério. Nós também queremos rezar e nos solidarizar com os familiares da Ana Vera de Quadros. Tem algum familiar presente? Aqui nós temos uma lembrança para entregar. E os familiares da Lourdes da Silva. Pedimos a intercessão de Maria Santíssima. Ave Maria, cheia de graça, o Senhor é convosco.
1: Bendita sois vós entre as mulheres, e bendito é o fruto do vosso ventre, Jesus. Santa Maria, Mãe de Deus, rogai por nós, pecadores, agora e na hora da nossa morte. Amém.
0: A nossa proteção está no nome do Senhor,
1: que fez o céu e a terra.
0: O Senhor esteja convosco.
1: Ele está no meio de nós.
0: Por intercessão do venerável Frei Salvador Pinzeta, que visitava os doentes nas casas e no hospital, ó Deus da vida, vós curais os enfermos por intermédio dos médicos, esclareceis sua inteligência, iluminai seus olhos, dirigi suas mãos a fim de que realizem a melhor ação e escolham o remédio para a recuperação de minha saúde. Ó Deus de amor, vós que cuidais dos doentes por meio dos enfermeiros, encheis de amor seu coração e de carinho as suas mãos, a fim de que possam aliviar minhas dores e meus sofrimentos. Ó Deus de compaixão, vós que visitais os enfermos por meio dos familiares, amigos e ministros, dai-lhes palavras breves e sábias e animadoras, a fim de que consolem no sofrimento e me renovem na esperança. Senhor Jesus Cristo, quero participar com meus sofrimentos de vossa redenção. Que Deus Pai bondoso, que o Senhor Cristo Rei e o Santo Espírito, por intercessão do venerável Frei Salvador, esteja diante de vós para vos conduzir.
1: Amém.
0: Atrás de vós para vos guardar.
1: Amém.
0: Ao vosso lado para vos defender.
1: Amém.
0: Acima de vós para vos conservar.
1: Amém.
0: Dentro de vós para vos abençoar.
1: Amém.
0: Em nome do Pai, do Filho, do Espírito Santo.
1: Amém.
0: Vamos em paz. E o Senhor vos acompanhe.
1: Graças a Deus.

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5: 5 horas, notícias da hora. Vamos às informações da central de conteúdo da tua rádio.
6: Em Marau, destaque para a realização do Seminário de Direito de 2026, promovido pela FAB nos dias 19 e 20 de outubro, com o tema O Direito por Trás dos Casos. O evento acontece às 7h15 da noite no auditório da Paróquia Cristo Rei, reunindo especialistas das áreas criminal e empresarial. Na segunda-feira, dia 19, o convidado Mário Cipriani abordará vivências em casos complexos, incluindo o da Boate Kiss. Na terça-feira, dia 20, Maria Alice Severo falará sobre investigações e procedimentos práticos em compliance. A participação é gratuita para acadêmicos da instituição e custa R$ 30,00 para a comunidade externa. Com inscrições disponíveis pelo WhatsApp 54984460057 ou presencialmente no local. Da tua rádio Alvorada de Marau, Eduardo Serri.
7: O Sindicato dos Servidores Municipais de Lagoa Vermelha promove sábado, dia 17 de outubro, o tradicional jantar dançante em comemoração ao Dia do Servidor Público. A programação inclui jantar com um churrasco típico lagoense, animado pela banda Balada, brinquedos infláveis para as crianças e sorteio de brindes, com a expectativa de reunir mais de 1000 pessoas. Os ingressos para sócios e não sócios já estão sendo comercializados. O evento está marcado para iniciar às 19 horas na Associação dos Motoristas de Lagoa Vermelha. Da tua rádio Cacique de Lagoa Vermelha, Daniel Carvalho.
8: Na área de abrangência de Soledade, a Prefeitura de Tio Hugo publicou nesta sexta-feira o edital que regulamenta a realização de um novo concurso público para o preenchimento de vagas em diferentes áreas da administração municipal. As inscrições terão início no dia 16 de outubro e deverão ser realizadas pela internet no site da banca organizadora, o Instituto Objetiva. O concurso contempla vagas para cargos de níveis fundamental incompleto, fundamental completo, médio e superior. Salários iniciais variam de R$ 1.947,50 a R$ 11.943,11, conforme o cargo e a carga horária, além de vale alimentação de R$ 600. As taxas de inscrição variam de R$ 80 a R$ 180. O edital completo está disponível no site da Prefeitura de Tio Hugo, na aba Publicações, em editais de concurso e no portal do Instituto Objetiva. Da tua Rádio Cristal de Soledade, Cláudio Plai.
9: O Conselho Municipal dos Direitos da Criança e do Adolescente, Condica, informa que estão abertos abertas inscrições para o processo de escolha suplementar de conselheiros tutelares, destinado à formação de cadastro de suplentes para o Conselho Tutelar de Vacaria. As inscrições são gratuitas e podem ser realizadas de 9 a 23 de outubro de 2026. Entre os requisitos para participar estão ter mais de 21 anos, residir em Vacaria há mais de 5 anos e possuir ensino médio completo. Da Tua Rádio Fátima de Vacaria, Júlia Rodrigues.
10: Estão abertas as inscrições para o Prêmio Jovem Talento Empreendedor 2026. Iniciativa realizada por meio das Secretarias de Turismo e Desenvolvimento Econômico, Administração, Tecnologia e Inovação e Agricultura, Pecuária e Abastecimento. O prêmio busca reconhecer e valorizar jovens que contribuem para o desenvolvimento econômico do município por meio do empreendedorismo. Os interessados podem se inscrever até o dia 20 de outubro. Podem participar empreendedores com idade ou proprietários de empresas estabelecidas em Caxias do Sul há pelo menos um ano. Serão aceitos empreendimentos de diferentes segmentos, incluindo indústria, comércio, serviços, startups e agronegócio. Da Tua Rádio São Francisco de Caxias do Sul, Luan Varela.
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1: Cassiano Tomasi, o Fifo.
2: Vamos embora então, gauchada. 5:11 da tarde, 22 graus de temperatura, 22 graus de temperatura, 9 de outubro de 2026. Passe bem pra você. Muito obrigado pela tua audiência, companheiro.

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O Pedro Hortaça chegando para cantar o timbre de galo. 5 e 13, 22 graus de temperatura. Faz bem.

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1: 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Kátia Valente, como é que fica o tempo no final de semana? Como diz a juventude, né? Sextou e tem feriado por aí.
2: Olá, pessoal. A semana vai terminando ainda com as instabilidades predominando pelo estado. As temperaturas são amenas, não deve passar da faixa de 21 a 22 graus na tarde de hoje. Para o sábado, segue a condição de chuva fraca, moderada, em alguns momentos até uma pancada e outra um pouquinho mais forte podem ocorrer aqui na nossa região. Não tem previsão assim mais de tempestades, é mais chuva mesmo que deve predominar por aqui ao longo do dia. As temperaturas também não conseguem oscilar muito. 15 a 17 graus pela manhã, 21 a 22 graus no período da tarde, ou seja, temperatura, né, ela não oscila ao longo do dia justamente por causa dessa grande umidade presente na atmosfera. No domingo, pela manhã, ainda tem condições para alguma chuva, alguma pancada de chuva por aqui sim, mas não deve ser já com maior intensidade. E as temperaturas já ficam um pouco mais amenas, entre 12 e 13 graus pela manhã e máximas entre 20 e 22 graus durante à tarde. Com a previsão do tempo, Kátia Valente.
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5: Conhecimento médico desenvolvido na China, chamado Ayurveda, identificou que a aparência, textura e saúde dos fios de cabelo estão relacionadas aos elementos, ou seja, cada perfil biológico possui um tipo diferente de cabelo. Então, preste atenção nos tipos. O primeiro tipo é conhecido como Pitta e representa fios finos, sedosos e couro cabeludo sensível, com tendência à oleosidade, podendo gerar quedas e caspa. Para esse tipo, a terapia indiana recomenda alguns cuidados, como, por exemplo, óleo de coco nas pontas, shampoo de menta e proteção do couro cabeludo no sol, usando chapéus e bonés. O segundo se chama capa e representa fios escuros, sedosos e ondulados, que podem causar coceira, queda e caspa. Mas o seu cuidado deve ser feito estimulando a circulação do couro cabeludo com eucalipto ou folhas de manjericão. Já os cabelos tipo vata possuem tendência a fios frágeis, ressecados e quebradiços e devem ser hidratados com óleos vegetais, em especial óleo de gergelim e gel de babosa. Esse foi o Bem Viver de hoje. E agora que você já sabe o seu tipo de cabelo, pode cuidar melhor dos seus fios. Eu, Ana Paula Barros, volto logo com mais uma dica para nossa saúde.
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7: 22 graus. 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

0: Ô, musicão João Luiz Correia, eu sou Bagual com a participação do Joca Martins. 5,29, 22 graus de temperatura. Faz bem pra você. 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Canta, porca véia, gineteada!
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1: Vamos lá então, meu amigo, minha amiga, trazendo informação para você, a Hora do Recado, sempre chegando, no oferecimento da Avisui. 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
5: 21 graus.
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Vamos indo então, meu amigo, minha amiga, agradecendo a tua audiência, companhia e sintonia. Vou fechando por aqui com chave de ouro. Tá pro chega desta sexta-feira, 9 de outubro de 2026, 21 graus de temperatura, baixou 1, faltando 6 para 6. Mas ó, não vá desligar o rádio, vem aí o programa Encontro Certo, teu dia em evidência, comigo mesmo. 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Vamos indo então, muito obrigado pela tua audiência, companhia e sintonia. Fica cantando Adelar Bertucci, o dançador de xote. Vem aí o programa Encontro Certo, até mais.

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8: Olá, meu amigo, olá, minha amiga ouvinte. Que bom que estamos juntos para este momento de oração no fim da tarde. Eu sou o Padre Ezequiel. Hoje é sexta-feira. Também queremos agradecer por mais uma semana que vamos concluindo. A inspiração para esse momento é a seguinte. A palavra que ouvimos e as atitudes que presenciamos formam o nosso jeito de compreender a vida e de viver a vida. Meditemos a canção.

0: Rezemos juntos. O anjo do Senhor anunciou a Maria, e ela concebeu do Espírito Santo. Ave Maria, cheia de graça, o Senhor é convosco, bendita sois vós entre as mulheres, e bendito é o fruto do vosso ventre, Jesus. Santa Maria, Mãe de Deus, rogai por nós, pecadores, agora e na hora da nossa morte. Amém. Eis aqui a serva do Senhor, faça-se em mim segundo a vossa palavra. Ave Maria, cheia de graça, o Senhor é convosco, bendita sois vós entre as mulheres, e bendito é o fruto do vosso ventre, Jesus. Santa Maria, Mãe de Deus, rogai por nós, pecadores, agora e na hora de nossa morte. Amém. E o Verbo se fez carne e habitou entre nós. Ave Maria, cheia de graça, o Senhor é convosco, bendita sois vós entre as mulheres, e bendito é o fruto do vosso ventre, Jesus. Santa Maria, Mãe de Deus, rogai por nós, pecadores, agora e na hora de nossa morte. Amém. Rogai por nós, Santa Mãe de Deus, para que sejamos dignos das promessas de Cristo. Oremos. Derramai, ó Deus, a vossa graça em nossos corações, para que, conhecendo pela mensagem do anjo a encarnação do vosso Filho, cheguemos por sua paixão e cruz à glória da ressurreição. Por Cristo nosso Senhor. Amém. E agora, sobre todos vocês, a bênção de Deus. O Senhor esteja convosco, Ele está no meio de nós. Por intercessão de Nossa Senhora, nossa Mãe, a Mãe de Jesus, desça sobre a sua casa, a sua vida, o seu trabalho, o seu descanso, sobre o seu fim de semana, a bênção que Deus quer dar. Em nome do Pai, do Filho e do Espírito Santo. Amém.
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0: Bom final de tarde, bom início de noite. Já estamos chegando com o programa Encontro Certo, teu dia em evidência. A produção da central de conteúdo da tua Rádio Alvorada. Coordenação Ana Lúcia Giacomini, gerência Mauro Matesco, direção Frei Renor Pegoraro. Desejando a você paz e bem, te agradeço pela audiência, companhia e sintonia. 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Pois é, a primeira informação que sempre chega vem da área do tempo. Já de pronto, nós vamos acionando aqui a Kátia Valente para nos dizer como é que fica o tempo nas próximas horas.
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0: 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Conta aí, Kátia, como é que fica o tempo no final de semana, no feriado?
2: Olá, pessoal. Para o sábado, segue a condição de chuva fraca, moderada. Em alguns momentos, até uma pancada e outra um pouquinho mais forte podem ocorrer aqui na nossa região. Não tem previsão, assim, mais de tempestades. É mais chuva mesmo que deve predominar por aqui ao longo do dia. As temperaturas também não conseguem oscilar muito. 15 a 17 graus pela manhã, 21 a 22 graus no período da tarde. Ou seja, temperatura, né, ela não oscila ao longo do dia justamente por causa dessa grande umidade presente na atmosfera. No domingo, pela manhã, ainda tem condições para alguma chuva, alguma pancada de chuva por aqui, sim, mas não deve ser já com maior intensidade. E as temperaturas já ficam um pouco mais amenas, entre 12 e 13 graus pela manhã e máximas entre 20 e 22 graus durante a tarde. Com a previsão do tempo, Kátia Valente.
0: Tá aí, obrigado, Kátia. Agora 6:11, 21 graus de temperatura.
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0: Hoje...

4%. Os juros futuros recuaram. Por que uma reação tão forte? Mais importante, o que isso muda na vida de quem nos ouve? Antes de tudo, uma característica dos mercados. Eles vivem de expectativas. Pense num bairro onde se anuncia uma nova e importante obra. Os imóveis podem se valorizar antes de a obra existir, porque as pessoas já estão enxergando o futuro. Com a bolsa é parecido. Ela mostra quanto os investidores aceitam pagar hoje pelas empresas, de olho nos resultados que esperam para amanhã. Se a expectativa de crescimento melhora, as ações tendem a subir. O dólar segue uma lógica semelhante. Além da oferta e da procura, pesa a percepção de risco. Quando os investidores passam a enxergar o país como menos arriscado, pode entrar dinheiro de fora. E isso ajuda a valorizar a nossa moeda. Foi o que aconteceu no primeiro dia de negociações depois da votação. O Ibovespa, principal índice da Bolsa Brasileira, subiu 7,7% e fechou aos 206.912 pontos, depois de superar os 200 mil pontos pela primeira vez. O dólar caiu 4,12% e fechou perto de R$ 5,00. Um movimento raro para um único dia. Os juros futuros funcionam como uma espécie de previsão do tempo. Não dizem o que vai acontecer. Mostram o que o mercado espera. E eles também recuaram. Juros menores, com o tempo, podem melhorar as condições de crédito para empresas e famílias. Mas o que define essa percepção de risco? O ponto central é a situação fiscal. Responsabilidade fiscal não é simplesmente gastar menos. É administrar receitas e despesas de forma que as contas públicas e a dívida do governo tenham uma trajetória sustentável ao longo do tempo. Pensa numa família que ganha 10 mil reais por mês e gasta 12 mil. Por um tempo, ela pode fechar a conta no cheque especial ou no cartão. Todo mundo conhece o frio na barriga de abrir o extrato do banco. Quem já viveu isso sabe. O problema não é necessariamente um mês no vermelho. É quando o desequilíbrio vira uma trajetória. Se a dívida continua crescendo, quem empresta dinheiro passa a exigir juros maiores, porque o risco aumentou. Com o governo, a lógica é parecida. Quando as despesas parecem crescer mais rápido que a capacidade de arrecadação, aumenta a preocupação com a trajetória da dívida. Nesse caso, os juros exigidos para financiar o país podem subir. Nesse sentido, o contrário, uma percepção de risco menor pode significar juros de longo prazo mais baixos, dólar menos pressionado e valorização das ações. Só que há uma diferença importante entre expectativa e realidade. O primeiro turno mudou a percepção dos investidores, mas o segundo turno, marcado para o dia 25 de outubro, ainda vai acontecer. Portanto, não há resultado definitivo. Aqui, o nosso papel não é torcer, é ajudar você a entender o que está por trás dos números. O mercado não diz como a economia será, ele diz como acredita que ela poderá ser. Por isso, expectativas mudam rapidamente. Depois da forte alta da segunda-feira, por exemplo, o Ibovespa recuou 0,74% na quarta-feira, enquanto o dólar voltou a passar dos R$ 5,00. E naquele dia havia também fatores externos importantes, como a alta do petróleo, o comportamento das bolsas internacionais e a divulgação da ata da última reunião do Federal Reserve, o Banco Central Americano.

0: Ou seja, seria simplificar demais atribuir cada oscilação a um único fator. Agora vamos ao seu dia a dia. Se o risco do país cai de forma consistente, os juros de longo prazo podem baixar. Imagine o dono de uma padaria que sonha em trocar o forno. Com juros menores, o financiamento pode caber melhor no caixa. Para uma família, o financiamento da casa ou do carro pode ficar mais acessível. Até aquela compra parcelada pode pesar menos no orçamento. O dólar também conta. Uma moeda brasileira menos pressionada pode ajudar a reduzir o custo de produtos importados e de matérias-primas que dependem do exterior. Para hoje era isso. Obrigado pela atenção e companhia. Desejo uma ótima sexta, um feriadão maravilhoso. Deixo o meu abraço e até a semana que vem.
1: Tá aí, até semana que vem, Rafa Boles, fazendo seu comentário de economia. 6:18 agora, 21 graus de temperatura, intervalo comercial, depois tem giro na região. 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
1: Vamos trazendo mais informação agora, 6h25, 20 graus de temperatura.
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1: Júlia Berghetti Xavier chegando com as informações.
3: No nosso giro hoje, nós vamos falar sobre um evento em Soledade. Mosaicos da Cultura, Filatelia e Olhares sobre o Egito. É uma iniciativa que reúne palestra e uma exposição que vai ser realizada no dia 13 de outubro, às 5h30 da tarde, no Museu da Pedra e Mineralogia Egisto del Santo, lá em Soledade. Essa atividade vai ser conduzida por Marilise Brookster e propõe um olhar sobre a cultura egípcia por meio da filatelia, que é a prática que envolve o colecionismo e o estudo de selos postais, carimbos e outros materiais relacionados ao envio de correspondências, que também podem representar aspectos históricos e culturais de diferentes países. Lembrando que, além dessa palestra, as exposições vão permanecer disponíveis para visitação até o dia 17 de novembro, quando o público pode conhecer esse material de segunda a sexta-feira. Os horários são das 9 às 11 da manhã e das 2 às 5 horas da tarde, com entrada gratuita. Então, para essa programação que é Mosaicos da Cultura, Filatelia e Olhares sobre o Egito. Como informações aqui dos municípios da região de Marau, Júlia Berghetti Xavier para a tua Rádio Alvorada.
1: Obrigado, Júlia Berghetti Xavier.
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1: E agora é hora do giro da Unidade Móvel.
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1: Eduardo Serri falando com o prefeito de Vila Maria sobre assuntos gerais. Vamos acompanhar. 6h27, 20 graus de temperatura. Bom final de tarde.
4: Muito bem, nossa unidade móvel diretamente de Vila Maria nesse momento para falar um pouquinho sobre essa cidade, né? Nossa cidade vizinha aqui de Marau. Eu converso com o prefeito Adroaldo Sebem. Bem-vindo à nossa programação.
5: Tudo bem, como é que estamos? Eu quero agradecer primeiramente aqui a tua Rádio Alvorada, né? Que está aqui neste dia também para ouvir um pouquinho do que a gente vem fazendo diante aqui da administração municipal de Vila Maria. É um prazer falar com nossos ouvintes.
4: Muito bem, prefeito. A gente comentava fora do ar aqui que estive aqui na metade do ano, né, para a gente fazer uma avaliação do primeiro semestre de 2026 aqui em Vila Maria. Então já se passaram três meses, na verdade, né, porque é começo de outubro, 3 meses desde então. O que nós tivemos de novidades por aqui?
5: Bom, fazer um apanhado de tudo que está acontecendo na cidade e também no nosso interior. A gente vem trabalhando incansavelmente, né, na recuperação das nossas estradas vicinais, né? Como a gente já havia comentado, a gente conseguiu contemplar o município de Vila Maria com importantes convênios e recursos, né, para poder melhorar a trafegabilidade então dos veículos e também para a escoação dos produtos agrícolas, transporte escolar e afins. A gente fez importantes melhorias em vários trechos de estradas, né, vicinais, com alargamento, cascalhamento, instalação de drenagem, né, com aplicação de brita. Também entregamos para a comunidade, né, nos últimos meses, aquelas 4 pontes que nós havíamos contemplado junto ao governo federal. E um trabalho bastante de qualidade, né, para não termos problemas por muitos e muitos anos. Também trabalhamos com frentes importantes nas propriedades rurais, com melhorias nos acessos, trabalhos de terraplanagem, de ampliação de galpões. Então foram diversos trabalhos realizados pela Secretaria de Agricultura. Também na Secretaria de Obras a gente teve importantes serviços realizados também para as empresas do município, junto à Secretaria de Desenvolvimento, né? Nós tivemos muitos investimentos também na parte das indústrias, nos comércios, nas prestações de serviços. Então o pessoal vem investindo pesado aqui no município de Vila Maria. Dentro do perímetro urbano, a gente também fez a finalização aqui da instalação das placas de sinalização em três etapas. Agora a gente se encaminha para finalizar em um último local que a gente tem. A gente fez por etapas, então agora é a última etapa que a gente vai estar realizando aqui para finalizar. Também falando um pouquinho sobre o trabalho de prevenção que a gente fez até os últimos dias no Desassorear, que é um importante trabalho que a gente organizou ali junto ao governo do estado, né, pelo programa Desassorear, que foi para dragagem e limpeza dos arroios aqui, o Tarimba e o Porongo. E a gente já percebeu que ajudou bastante também na enchente que a gente teve agora no mês de julho, que acabou também levando, né, a nossa ponte aqui, que dá acesso ao loteamento Carlos Beto, né, ao nosso parque de eventos. E também a gente já fez um trabalho junto ao governo do estado e ao federal para também contemplar esse recurso para a construção dessa nova ponte aí, que é para reconstruir, né, essa interligação. E a gente teve a sorte também, como a gente pode dizer, de conseguir contemplar ela em pouco espaço de tempo, num curto espaço de tempo. E a gente já tem a ordem de início desde a semana passada, porém, pela questão da instabilidade climática, agora a gente tem também essa semana bastante chuva, e para os próximos dias a gente está com a ordem de início, então, já indicada para a empresa iniciar o trabalho, e a gente está aguardando então só a melhoria do tempo para poder realizar esse serviço. A gente pretende até o final do ano já entregar para a comunidade essa interligação novamente. E falar também um pouquinho de obras, acho que é importante a gente destacar. A gente tem em andamento agora a reforma da unidade básica de saúde 2 lá no loteamento Carlos Beto, que é um trabalho importante que está acontecendo para melhorar as condições ali do espaço, pintura, organização. Tem uma pequena ampliação que vai acontecer também, alguns reparos na parte do telhado, né, que também vem para melhorar ali a qualidade do atendimento aos nossos munícipes. A gente fez algumas melhorias importantes também nas escolas, na Escola Maria Busato, uma grande reforma e pintura. A gente está organizando também a Escola Sementinha do Saber ali para deixar em ótimas condições, e também aqui no Mundo Encantado. Então são diversas frentes de trabalho que a gente vem desenvolvendo. E também, para não me esquecer, quero aqui destacar a importância da nossa educação também aqui no município. A gente foi agora na avaliação do IMERS, né, que é essa que vem acontecendo no ano de 2025. Vila Maria tirou uma nota muito importante, né, ali na avaliação, e isso faz com que o município também tenha mais possibilidade nos retornos dos impostos do governo do estado, e ficamos entre o décimo e na posição de 17º colocado a nível estadual. Diante dos 497 municípios, nós ficamos em 17º. Isso demonstra o trabalho que vem sendo realizado pela educação aqui do município de Vila Maria, pelos professores, diretores, coordenações pedagógicas, os próprios estudantes, né, os investimentos que vem acontecendo do poder público municipal para dar condição tanto na parte de humana, de acolhimento, de atendimento, mas também na estrutura da educação como um todo. E isso demonstra que a gente está no caminho certo, né, trabalhando bastante nessa parte do investimento com as nossas crianças, nossos jovens, para serem o futuro da nossa cidade aqui, do nosso país. A gente fica muito feliz de estar representando o município de Vila Maria e poder contribuir com essas questões.
4: Muito obrigado, prefeito Adroaldo Sebem, aqui de Vila Maria, falando com a gente um pouquinho então sobre a cidade em geral, né? O que vem, o que já passou nesse ano de 2026. 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
1: Obrigado, Eduardo!
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1: Agora é hora de produção rural.
6: Produção rural.
1: Ana Lúcia Jacomini chegando com as cotações de mercado, 26 faltando para 7, 20 graus de temperatura anoitecendo lentamente em Marau.
6: E nós iniciamos com as cotações dos grãos comercializados em sacas de 60 quilos. A soja, R$ 136,00. O milho, R$ 61,00. E o trigo, R$ 75,00. Demais produtos: boi gordo, R$ 12,65 ao quilo vivo. Vaca gorda, R$ 10,65 ao quilo vivo. Suíno tipo carne, no preço integração, R$ 4,65 ao quilo vivo. Suíno tipo carne, no preço particular, R$ 5,82 ao quilo vivo. E o leite padrão, de acordo com a Emater, comercializado na região com o menor preço referência, em R$ 2,15 ao litro. Ana Lúcia Jacomini para a tua rádio.
1: Obrigado, Ana Lúcia Jacomini. 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Segunda parte da produção rural, Eduardo Serri conversando com Rogério Tímbula sobre o pagamento do Fundessa.
4: A gente fala um pouquinho agora sobre o prazo, né, que vai até o dia 30 de outubro para você regularizar a sua contribuição com o Fundessa aqui no Rio Grande do Sul. Quem vai explicar um pouquinho mais para a gente sobre isso é o Rogério Tímbola, ele que é presidente do Sindicato Rural de Marau e está na nossa companhia agora. Rogério, bem-vindo à nossa programação.
7: Eduardo, tudo bem? Tudo bem aos produtores do nosso município, principalmente aqui da região, todos os ouvintes da tua rádio. Realmente o Fundessa, ele sofreu algumas mudanças aí, essas mudanças vinham sendo discutidas aí, principalmente juntamente com a Federação da Agricultura, por desde 2021 aí, e foi trabalhado ele bastante e discutido para chegar a uma forma onde se achou mais justo a todos, né? Que até então, quem pagava a Fundessa era somente produtores que mandavam animais para o abate e os produtores de leite que descontavam em cima da produção que entregavam para as cooperativas ou para os laticínios. E nessa nova reformulação agora, todos os produtores poderão ter acesso ao Fundessa, independente da atividade deles, porém eles tendo animais cadastrados aí na ficha, né, que a gente é conhecida aí dos produtores, e ela é em cima do valor do número de animais que o produtor tem cadastrado lá na declaração anual de animais. Então o valor é por animal, né? R$1,33 por animal declarado lá na ficha. E o Fundessa, ele é um fundo de privado, mas que ele tem uma lei estadual que rege ele e é ligado, interligado à Secretaria da Agricultura também. Então, ele dá uma segurança maior nessas formas aí para o produtor. O que normalmente o produtor aí que está acostumado, ele acessa, né? É quando o produtor ele tem algum problema de ordem sanitária dentro da propriedade dele. O que seria os problemas sanitários? Seriam problemas de doenças como brucelose, tuberculose, aftosa, raiva. São doenças essas que exigem muitas vezes o abate de animais, a eliminação de animais. Então aí o produtor ele tem condições de receber. Muitas vezes se questiona, porque hoje principalmente o produtor de leite da nossa região ele tem animais de alto valor e que essa indenização ela não é no valor de mercado do animal, mas é uma indenização que vem ajudar, porque você já imaginou o produtor está descoberto de nenhuma forma aí ter uma cobertura e ninguém está livre de que tenha algum acontecimento desses na propriedade, e daqui a pouco ele tem um acontecimento desses e ele vê aí 10, 15, 20 animais deles tendo que ser abatido e ele não vai ter indenização nenhuma sobre esses animais. Então é importante a nossa federação aí ela acaba digamos, recomendando, né, para o produtor que faça realmente esse recolhimento para ter uma segurança. O valor ele não é um valor assim tão alto que vai ser gerado e no meu entendimento vale a pena sim o produtor ter essa segurança, ter essa segurança para ali na frente se tiver algum problema ter a quem recorrer. Então os produtores de animais de corte ou demais, ele vai ter o valor calculado por animal, e o produtor de leite ele já vinha tendo um desconto, ele vai continuar sendo descontado na sua fatura de leite de acordo com a sua produção. Então aqui nós temos muito produtor de leite no nosso município, então o que é interessante para o nosso produtor aqui? É que ele olhe lá na nota fiscal dele se realmente está vindo lá descontado um valor que vem lá Fundesa. Vem um valor que é Fundo Rural e vem um valor que é Fundesa. Se ele tiver esse valor sendo descontado na sua nota fiscal, ele faz parte do Fundesa e ele vai ter cobertura se porventura necessário for.
4: Obrigado, viu, Rogério, pela tua atenção e por me receber aqui.
7: Obrigado pela oportunidade, estamos sempre à disposição.
1: Tá aí, obrigado pela participação, colega Eduardo Serri e também o Rogério, né, sempre à disposição aí quando precisamos. Agora tem notícia da área da saúde, faltando 17 para 7, 20 graus de temperatura.
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1: 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Colega José Maculan, qual é o assunto para fechar com chave de ouro a semana?
8: Por aqui, concluindo matéria especial sobre o nosso Outubro Rosa. Hoje, a doutora Alessandra Du comenta sobre o efeito da vacina na prevenção ao câncer do colo do útero.
9: Nós começamos então já a ter anticorpos protetivos a partir de 15 dias da vacinação. Porém, para a gente fechar o esquema de forma correta, a gente tem que realizar todas as doses. E levando em consideração que é importante cuidar os intervalos. Então, fazer as doses bem corretas, isso nós cuidamos lá na clínica, ligamos avisando as próximas doses. Mas foi muito bom tu me perguntar isso, porque existem pessoas, até essa semana, encontrei numa loja aqui em Marau, né? Uma moça que me disse, Ali, eu fiz a primeira dose e não fiz mais, o que eu faço agora? Eu disse para ela, não se assusta, dose administrada é dose contabilizada, então nós vamos essa dose é válida e nós vamos só continuar o teu esquema. Então, é muito importante saber disso. Outra questão, quem fez o HPV quadrivalente na rede pública ou fez o bivalente, pode fazer a nona valente. Nós orientamos o esquema vacinal e pode ter essa cobertura maior para o câncer, né, de cabeça e o câncer de pescoço.
10: Bom, as campanhas, sem dúvida, são importantes para nos alertar. Não resta dúvida. Agora, o vacinar é no dia a dia, sempre, a vida toda, não é mesmo?
9: É, Maculã. Eu, historicamente, assim, são 21 anos, né, atuando na área de imunização. Então, assim, eu teria muitas histórias de vacilação para te contar. Muitas pessoas que não precisariam perder, principalmente mulheres, às vezes, perder a oportunidade de ser mãe, perdendo o útero, jovens, né? Moças jovens que chegam lá na clínica contando os quadros de HPV, né? Às vezes até se mutilando, tendo que tirar um pedaço da vulva, tendo que tirar os grandes lábios, os pequenos lábios. Também quero deixar um alerta, principalmente para os homossexuais, né? A gente tem que falar sobre isso, onde a gente pega ali, principalmente hoje, bastante relacionamentos, né? Homem com homem. Então, câncer de pênis e câncer de ânus. Então, temos que ter um olhar para essa população também. Então, é importante a prevenção, é importante o cuidado, né? Para que a gente não seja mais uma pessoa que está ali daqui a pouco, né? Numa lista de diagnóstico que nós não precisamos ter porque tem prevenção.
10: Sem preconceito e amor pela vida.
9: Exatamente, Maculã. Isso acima de tudo. Né? Preconceito tem que ser zero, né? A gente vê tanta coisa hoje, né? Tanta informação, tanta coisa errada, né? Então, para que nós vamos ter preconceito? A informação está aí para ser disseminada.
10: Bom, além disso, durante o mês de outubro, qual é a principal preocupação além disso?
9: Também a questão do câncer de mama, né? Então, o autoexame, nós temos em todas as nossas unidades enfermeiras na companhia da vacina, nós temos um time grande, né? Com mais de 20 enfermeiras. Então, elas também estão orientadas, né? Para auxiliar as pessoas que possam ter dúvida de como fazer o autoexame, a partir de que idade você tem que fazer uma mamografia, né? Se você tem histórico familiar, você tem que estar mais atento ainda, né? Então, muitas vezes a gente sabe que as mulheres, elas vão no ginecologista, mas também se quiserem algum auxílio da enfermagem, nós estamos ali prontos para auxiliar.
8: Prevenção, sempre o melhor caminho. Gente, um bom fim de semana para todos nós. José Maculã, para a tua Rádio Alvorada.
1: Tá aí, obrigado pelas informações, colega José Maculã. Por aqui a informação não para, tem Balcão de Empregos agora.
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1: E quem nos traz as informações é a colega Júlia Berghetti Xavier.
11: Para você que está em busca de empregos, o Cine de Marau tem vagas na indústria metalúrgica para alimentador de linha de produção, na indústria frigorífica para auxiliar de linha de produção, magarefe, inspetor de qualidade, cozinheiro e auxiliar de cozinha. No comércio, para representante de vendas com carro próprio e atendente de farmácia. Em supermercados, para operador de caixa, fiscal de caixa e auxiliar de padaria. Na indústria em geral, para soldador, operador de máquina, auxiliar de costura, auxiliar de rótulo moldagem, trabalhador para laticínios e operador de empilhadeira 1. E em serviços, para eletricista auxiliar de manutenção, vigilante, auxiliar mecânico de manutenção, auxiliar administrativo, analista financeiro, coordenador de equipe para coleta de sucata, técnico de enfermagem, auxiliar de carga e descarga, pedreiro, servente, auxiliar de cozinha e motorista para caminhão C, além de revisor de tecidos e frentista. Lembrando que para se candidatar para as vagas, você deve ir até o Cine com o seu documento pessoal e fazer o seu cadastro para ser encaminhado para as entrevistas. O Cine fica na rua Irineu Ferlin, número 658, no centro, junto à Prefeitura Municipal de Marau. Júlia Berghetti Xavier para a tua Rádio Alvorada.
1: Tá aí, obrigado, Júlia Berghetti Xavier. Agora tem convite aqui em nome da MR Embalagens. Vem aí a grande festa em honra à Nossa Senhora de Aparecida. Sim, vai ser no dia 12 de outubro de 2026. Comunidade de Ipiranga, Nicolau Vergueiro. Não teremos Pix na festa. É, você pode chegar ali que vai ter muita diversão, hein? Festa em honra à Nossa Senhora Aparecida na comunidade de Ipiranga, Nicolau Vergueiro, nesse dia 12 de outubro. Você é nosso convidado, nossa convidada especial. 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Vamos lá então. A comunidade de Carrascal, juntamente com a comunidade, convida para a grande festa em honra à Nossa Senhora Aparecida no dia 12 de outubro. 10h30 tem missa, 12 horas almoço com churrasco padrão, copa e cozinha e tarde dançante com o musical LR. Você é convidado especial em nome da MR Embalagens, meu amigo, minha amiga. Deixa eu mandar um abraço aí também todo especial para o pessoal que está acompanhando a nossa programação aí em Vila Maria, né? Tem convite aqui, ó. Tem convite aqui também. Vamos lá. É, a celebração da Santa Missa vai ser às 10h30, 12 horas almoço com churrasco padrão, copa e cozinha. E logo após, tarde dançante com Fábio Martelo. É o convite aí que vem em nome do pessoal da linha 18 Vila Maria, comunidade Nossa Senhora Aparecida, linha 18 Vila Maria, em nome da MR Embalagens. 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Vamos lá então, que agora tem intervalinho comercial, depois tem esportes para fechar.
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1: É o Vini Gaieschi chegando com as informações para fechar com chave de ouro. Paz e bem, volto na terça-feira. Bom feriado de Nossa Senhora Aparecida, padroeira do Brasil e das crianças também. Vem aí, depois do esporte com Vini Gaieschi, Johnny Francio e o programa Tua Noite.
23: Alô, você que se liga aqui na tua rádio Alvorada, uma excelente sexta-feira para você. A gente vai chegando com os esportes por aqui. A data FIFA passou, a gente já teve uma rodada no Campeonato Brasileiro e parece que está acontecendo tudo muito rápido. No fim de semana a gente tem Clássico Grenal. Talvez um dos clássicos grenais mais importantes, pelo menos deste século. Mas diferente de outras ocasiões, não vale título, não vale classificação para a Copa Libertadores. Vale a sobrevivência de Grêmio e Internacional na Série A do Campeonato Brasileiro. O Grêmio afundado no Z4, o Inter na beira também do Z4, prontinho para sair, venceu a última partida diante do Corinthians. Tem um cenário bastante favorável para o Colorado, mesmo com o empate, não sairá da arena triste. Já o Grêmio tem toda a responsabilidade de vencer o Clássico Grenal. O Tricolor está numa situação muito difícil mesmo. Nos últimos 5 jogos venceu apenas um, que foi diante da Chapecoense. Em confrontos diretos recentes, perdeu para Vasco, perdeu para Vitória, perdeu para Botafogo. O Grêmio não consegue vencer os seus confrontos diretos contra adversários lá da parte de baixo. O Inter já venceu o Corinthians nesse cenário, venceu também a Chapecoense. Digo que é o clássico da sobrevivência porque acredito que quem perder esse Grenal vai ficar em muitos maus lençóis. Óbvio, uma vitória para cada lado faz o time sair dessa situação, pelo menos do Z4, mas principalmente o Grêmio está numa situação muito difícil, deixou de ganhar 2 pontos diante do Remo na quarta-feira, tomou um gol no finalzinho. Tem uma tabela complicadíssima pela frente. Depois do Grenal, o Grêmio tem Cruzeiro pela frente, tem Atlético Paranaense, tem Flamengo. A tabela não é nada favorável para o Grêmio. E a gente tem que considerar que o Tricolor não ganha de ninguém fora de casa. Então, o Grêmio tem que pontuar nos jogos dentro de casa, mas o Clássico Grenal é um campeonato à parte por si só. Do outro lado, eu coloco a mesma importância para o Inter. É um clássico Grenal. Tem um trabalho novo iniciando o Eduardo Batista. Porém, considero a tabela do Inter um pouquinho mais fácil. O Inter não vem jogando um suprassumo de futebol. tomou bastante pressão do Corinthians, inclusive. Deu mais sorte que o próprio Grêmio, a gente pode dizer assim, o Corinthians perdeu gols inacreditáveis para empatar o jogo. Só que a tabela do Inter parece ser um pouco mais acessível. O Inter não tem tantos jogos com os líderes da tabela, a gente pode dizer assim. Tem muito mais confrontos diretos, confrontos contra os times do meio da tabela, o que teoricamente favorece o Colorado. Então acho que é um clássico Grenal desse porte, muito por causa disso. Os dois times desesperados precisam vencer a partida para se livrar do Z4. Vai ter casa cheia, os ingressos estão basicamente esgotados, tem toda a pressão por ser clássico, tem esse fator a mais das duas equipes brigarem contra o rebaixamento até o final do campeonato. As duas equipes vão ter retornos para essa partida, o Grêmio vai ter o retorno certo de Gustavo Martins e Noriega, que voltam de lesão. O Inter tem o retorno do Félix Torres, que não jogou por uma questão contratual também diante do Corinthians. E aí tem mais alguns possíveis retornos, tanto de Grêmio como de Inter. No Inter, Maripán provavelmente está fora do Grenal. No Grêmio fica a expectativa de Diego Caíto e Marlon retornarem. O treino, principalmente de sábado, vai definir esses detalhes de quem estará presente nesse clássico Grenal. O próprio gol do Inter, o goleiro do Inter é um certo mistério. Antony foi o escolhido diante do Corinthians, foi bastante importante, mas o Matheus Cunha vinha sendo o titular antes dessa partida diante da equipe paulista. Então, alguns mistérios do clássico Grenal que nos cercam. O Grenal 455, que vai ser disputado no domingo a partir das 17h30, lá na Arena do Grêmio, pré-feriado. É um programa de domingo para o torcedor gaúcho poder acompanhar o maior clássico do futebol brasileiro.
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1: Vamos lá, 7:06, 7:06, muito boa noite Marau, boa noite região norte do estado, satisfação, mais uma noite que chega trazendo oportunidade de renovar nossas esperanças, aquecer o coração e deixar aí boa música fazer morada em nossa vida. Boa noite, gente querida, que alegria ter você aí do outro lado, na sua casa, no trabalho, na estrada, na lida do dia a dia, sintonizado aqui com a tua Rádio Alvorada. Em primeiro lugar, eu quero deixar a nossa gratidão a Deus, o nosso mestre maior, nosso arquiteto do universo, por mais um dia de vida, mais um dia vivido, e você que nos faz companhia e dá sentido a esse encontro. Um grande abraço especial aos nossos patrocinadores, também aos nossos parceiros fundamentais que caminham conosco e tornam possível levar a música, informação, carinho, a companhia até você. Eu sou o Johnny e a partir de agora, então, a nossa noite tem muito mais sentido, um encontro marcado com a emoção, com os grandes sucessos, músicas que marcaram a história da nossa vida, né? Música sertaneja, gaúcha, som de bandas que fazem parte da nossa história, que é aquela palavra amiga que chega na hora certa. Fica aqui, aumenta o volume, acomode o coração e venha viver mais uma noite de música e boas energias. Tá no ar o Tua Noite aqui pela tua Rádio Alvorada 107.7 FM. E vai longe, hein? Vai longe pelo som local, vai longe aí pela a sintonia, pelo rádio, né? A música e, é claro, o carinho da nossa gente aqui, a tua companhia que faz a diferença. Paz e bem pra você, minha gente querida. Vamos lá, vamos começar. Vamos dar início, vamos levar aquela sonzeira bacana para você curtir, para você aproveitar, levar para casa esse som bacana, é aquele som bacana que tá na sua mente para você curtir e aproveitar. Vamos que vamos começar aqui com Zezé Di Camargo e Luciano. Boa noite! Temperatura 20 graus, hoje 9 de outubro, 8 horas, 9 minutos.
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1: Muito bem, vamos lá. Previsão do tempo com Kátia Valente. Esse é o mapa do tempo. 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Fala aí, Kátia.
2: Olá, pessoal. Para o sábado, segue a condição de chuva fraca, moderada. Em alguns momentos, até uma pancada e outra um pouquinho mais forte podem ocorrer aqui na nossa região. Não tem previsão assim mais de tempestades. É mais chuva mesmo que deve predominar por aqui ao longo do dia. As temperaturas também não conseguem oscilar muito. 15 a 17 graus pela manhã, 21 a 22 graus no período da tarde. Ou seja, temperatura, né, ela não oscila ao longo do dia justamente por causa dessa grande umidade presente na atmosfera. No domingo, pela manhã, ainda tem condições para alguma chuva, alguma pancada de chuva por aqui, sim, mas não deve ser já com maior intensidade. E as temperaturas já ficam um pouco mais amenas, entre 12 e 13 graus pela manhã e máximas entre 20 e 22 graus durante a tarde. Com a previsão do tempo, Kátia Valente.
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1: Valeu, Kátia. Obrigado. Muito obrigado, Kátia Valente. 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
1: Sérgio Reis, aqui na programação.

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1: Vamos lá, 7h28. 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Olha, informação chegando, segurança, uma operação conjunta da Polícia Civil e da Brigada Militar resultou na prisão de dois homens de 27 e 29 anos na tarde de hoje, desta sexta-feira, na região central de Marau. Suspeitos foram presos preventivamente por tráfico de drogas e associação para o tráfico. Durante buscas na residência dos investigados, os policiais encontraram cocaína, maconha, crack, êxtase e também, além de equipamentos utilizados para pesar, fracionar e embalar os entorpecentes e acessórios destinados ao consumo, segundo a polícia, dois homens já haviam sido presos em flagrante na quarta-feira, dia 7, em Passo Fundo, por porte ilegal de arma de fogo. A operação foi resultado do trabalho integrado de inteligência e investigação das duas forças de segurança do combate ao tráfico de drogas em Marau. Daqui um pouquinho tem mais informação, vamos trazendo mais música. A música que não para, a música que segue trazendo e tocando na alma. Muchas gracias. Obrigado de coração você que está conosco aí fazendo da nossa noite um encontro de carinho, muita amizade. E essa próxima melodia, mais uma canção para tocar no fundo da alma e deixar uma mensagem bonita no coração. Seguimos juntos aqui pela tua noite, pela tua Rádio Alvorada, onde cada canção tem uma história e cada ouvinte tem um lugar especial aonde o coração da gente fica batendo mais forte. Muchas gracias, é minha palavra. Canta na voz do Pirisca Greco essa grande canção. Foram várias interpretações, né? A gente botou aqui uma que o Pirisca cantou e também ficou legal também. Essa é com a... Muchas gracias. Uma galera, tem aqui, ó, o Paulinho Goulart, tem mais aqui, ó, o Raia, o Cuca, tem mais aqui o Texo Gabriel. Muchas gracias. É minha palavra no quadro Te Aproxega.
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0: Respeitável público, muitíssimo obrigado a todos que colaboraram para a realização deste sonho. Nós somos a Comparsa Elétrica, vem aí o crowdfunding para o lançamento do filme.
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9: Vamos lá, quadro Te Aproxega, música Piazito Carreteiro que nos leva de volta para as nossas raízes, a simplicidade da vida no campo e também a estrada de chão, né, batido. Aquele chão batido e os ensinamentos que passam de pai para filho. Aquela lembrança de um tempo em que a palavra tinha valor, né? A família era o maior tesouro e cada viagem guardava uma história, né? Cada ida e volta guardava uma história. E como é bonito, né? Quando a música gaúcha mantém viva essa memória dos nossos antepassados, dos carreteiros e dessa gente simples que constitui a sua história com coragem, trabalho e também um amor pela sua terra. Piazito Carreteiro, uma canção que nos faz olhar para trás com saudade, mas também seguir em frente com orgulho de onde viemos. 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Um abração aí, Silvininho. Valeu, parceiro. Quem mais aqui ligado com a gente? Vamos ver. Tem mais participações. Passa o convite. Venha prestigiar o nosso torneio almoço sábado, dia 10 do 10. Boa noite. Vamos ver o que, que tem aqui. É isso aqui. Esse é o convite, né? Tem que mandar mais, fazer um convite mais detalhado aí, né? Já tá ganhando aí, tem que fazer alguma coisa, algo mais específico aqui, né? Com todo respeito, né? Porque a gente tem que muito respeito à nossa audiência, mas me ajuda que eu te ajudo, parceiro. Buenas noites, meu amigo, tudo bueno? Se possível, toca a música Não Largo de Mão com o grupo Rodeio. Muito obrigado, um forte quebra-costela de duas voltas e meia. Valmor Bisolo, bairro Jardim América. Obrigado pela sintonia, Valmor Bisolo, bairro Jardim América. Eu acho que esse é o esse daqui é o será que é o seu Valdemar? Vamos ver se é o seu Valdemar. Se for o seu Valdemar, ele já vai mandar: olá, oi Johnny, boa noite Johnny, oi Johnny, boa noite Johnny, oi Johnny.
10: Eu queria com
9: boa noite Johnny.
10: Oi, boa Johnny. Boa noite Diana França.
9: Opa!
10: Eu queria como. Acho que Mano Lima descascando a ovelha, tá? Tô no teu programa, tô aqui deitado na cama escutando teu programa, tá? Vai ser. Bota essa música, é muito bonita essa música. Faz tempo que não roda mais essa música.
9: Tá, aí, bueno. Tá? Vamos ver se a gente, se a gente acha. Acho que Mano
10: Lima descascando a ovelha.
9: Manda uma bem gaúcha pra nós aqui, Socando Canjica. Essa é bagual, né? É Osmar da Silva, o Lombinho. Essa aqui é a bagualada. Ah, vamos ver quem mais aqui. Deixa eu aproveitar aqui para mandar um grande abraço. Os nossos parceiros aí da Max Loader. Max Loader é máquina quente, máquina pesada. Lá nos domingos aí também, aí do Mercado Superiza. Um abraço a Dilson. Um abraço para você, meu querido. Muito obrigado aí pela sintonia. Um abraço para você e toda a equipe do Mercado Superiza e também da Max Loader. Tá bueno, parceiro? Já estamos batendo um fio no retorno aí. Vamos lá, ao vivo e a cores. Essa música aqui traz o cheiro de terra, cheiro de garra. Uma música muito bonita. Né? Piazito Carreteiro, que nos leva de volta às nossas raízes, à simplicidade da vida no campo, a estrada de chão batido, ensinamentos que passam de pai para filho e a lembrança de um tempo que, em palavra, tinha valor, né? O fio do bigode tinha valor, a família era o maior tesouro e cada viagem guardava uma história. E como é bonito quando a música gaúcha mantém viva a memória dos mesmos antepassados, dos carreteiros, dessa gente simples que constitui a história com coragem e muito, muito trabalho. Muito trabalho aí na terra, né? É, e o Piazito Carreteiro é essa canção que nos traz aí olhar. Traz um olhar para trás, né? Com saudade daquele tempo, mas também seguir em frente com orgulho da onde viemos. Então fica aí, acompanha aqui pela tua Rádio Alvorada a música que canta a nossa história, mantém acesa a chama, a tradição gaúcha pra você que tá ligado com a gente, Piazito Carreteiro, na voz incansável, é aí do ilustríssimo, grande ilustríssimo, do Joca Martins, né? Joca Martins, Piazito Carreteiro, aí pra você acompanhar e curtir essa baita música aqui do Na voz do Joca Martins.

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14: 8:12, 8:12, bora que o tempo no relógio não para, né? Então vamos que vamos tocar o trem por diante aí, porque segue no Tec-Tec, né? 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

vamos lá. Agora 8h13 e não pode parar, né? A gaita não pode parar. É isso aí, né? Outra coisa boa. Que beleza, que maravilha. Sabe que o tempo não espera ninguém, né? A vida passa depressa e muitas vezes estamos ocupados, correndo atrás aí do amanhã, que esquecemos de viver o hoje. E o tempo não volta, né? Não volta, não volta e não volta. Momentos que não se repetem, os abraços que deixamos para depois podem fazer falta um dia. Então, por isso, não adie o carinho, não economize palavras de amor, não deixe para amanhã aquele pedido de perdão, aquela visita, aquele abraço apertado. Valorize quem caminha do seu lado. Valorize quem caminha do seu lado. Agradeça a Deus pelas pessoas que você aproveita cada instante como um presente, porque o relógio não para. É, como dizia Flávio Ferrin, somos escravos do relógio. A vida não espera, o tempo não devolve aquilo que a gente deixou passar. Viva hoje, viva hoje, viva amanhã. Perdoe hoje, faça o bem hoje. Porque o fim das contas, o que realmente fica não é o tempo que passou, mas o amor que espalhamos e as marcas bonitas que deixamos no coração das pessoas. O tempo não espera ninguém. É, você já pensou nisso? Não pensou? Não espera. Mais ainda, mais dá tempo então de fazer hoje valer a pena. Se der tempo hoje, meu amigo, se você está escutando o programa, faça valer a pena. Como a nossa ouvinte aqui, ó, nossa queridíssima, deixa eu achar aqui, a Gilce. Obrigado, Gilce. Que baita pedida, hein? Vamos lá então. O tempo não espera ninguém.

uma paz. Tem uma paz que a gente só encontra quando a gente busca lá no fundo do coração. Lá no fundo do coração.

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6: Francisco de Assis, uma semente de vida eterna.
7: Irmã Morte, louvado sejas, meu Senhor, por nossa irmã a morte corporal, da qual homem algum pode escapar. Ai dos que morrerem em pecado mortal, felizes os que ela achar conformes à tua santíssima vontade, porque a morte segunda não lhes fará mal. Antes a morte era nossa inimiga, mas depois de Cristo ter vencido ela em sua ressurreição, a morte é nossa irmã. Não há o que temer quem deposita sua confiança em Deus. Não há o que temer diante do desejo último de nos reencontrarmos como Pai. Louvado sejas, meu Senhor, pela irmã Morte. Seja um franciscano, seja uma franciscana, paz e bem.
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17: Vamos embora, minha gente. Vamos lá, agora 8h27. O tempo não para. É, o tempo... O tempo vai passando. Abraço, Gabriel, pessoal lá do... Rapaziada de Siríaco. Ontem fiquei devendo música pra vocês aí, né? Mas já tá guardado agora, né? Já tá guardado agora. Aí a gente vai falando aí no Rádio Amador. É isso aí. Isso é coisa boa, né? Também mandar um abraço aqui pro Lombinho. Um abraço aqui pro Osmar da Silva, lá no bar da... O Boliche da Eliane. Obrigado pela sintonia. Tem mais aqui? Tem uma passagem da Bíblia. Ah, bom também. Tem mais participação aqui do... Mais uma vez, o Valmor. Alô, tio Valmor. Alô, Valmor, obrigado aí, ó. Deixa eu achar essa música, preciso achar essa música aqui. Mas eu tenho aqui um JJ antes, essa aqui é pra arrebentar o coração, né? Pra mim e pra minha esposa Edivane. Olha que música bonita, olha que foto bonita aqui, ó. Buenas, meu irmão, de Rei Conte. Roda a música aí que fiz pro meu filho Francisco, que nasceu semana passada. Parabéns aí, o Dirley. Um abração aí pra você, meu querido. Vamos ver como ficou a música. Vamos ver como ficou a música. A música que ele fez pro filho dele. E o Dirley é um baita parceiro que também tá junto com a gente nas celebrações aqui. Na baita artista, né? Aqui na matriz, na igreja aqui e nas demais comunidades. Parabéns pra você e parabéns pra você e também a esposa Edivane. É o nascimento do Francisco, né?

0: Lindo demais. Muito lindo. Parabéns,
1: hein? Sorriso lindo, filho.
0: Olha só, emocionante, hein? Emocionante. Não tem como não se emocionar, né? Que coisa linda, né? Essa morena do sorriso largo tá fazendo estragos no meu coração. Eu tô querendo sentir o teu cheiro, provar os seus beijos, tocar a sua mão. JJ, do litoral norte do estado pro mundo, vem cantar aqui no quadro
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0: 20 para as 9. Aumenta o volume. Alô, porteiro. Alô, porteiro.
1: Agora arrependido.
0: Você que tá trabalhando de porteiro agora. 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
6: Francisco de Assis. Uma semente de vida eterna.
7: Curiosidades de São Francisco, a cruz que falou. Você sabia que a cruz de São Damião falou com São Francisco?
8: Sim.
7: Enquanto ele buscava entender o que Deus queria dele, foi rezar numa igreja em ruínas. Ao entrar nesta igreja, chorava e rezava diante da cruz de São Damião. Foi ali que ele ouviu de Jesus que deveria reconstruir sua igreja. Por primeiro, ele entendeu de forma material. E somente hoje compreendemos que Deus, por meio de Francisco de Assis, fez uma grande reconstrução espiritual e social. Seja um franciscano, seja uma franciscana, paz e bem.
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0: Bueno, não tem, não adianta, não dá para atropelar muito aqui. Eu tava pesquisando, a gente vai trabalhando aqui, pesquisando e lidando. 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Também quero agradecer aqui a Lilian Modas, a Lilian Noivas, Lilian Noivas, Dona Maria, alô Dona Maria, elegância para todos os momentos, 3342-1626. Eu tava procurando uma música aqui, mas eu acho que não é a mesma que eu gostaria, mas eu vou achar ela, mas vou rodar, te aproxiga, né? Este te aproxega, tem um oferecimento no Mercado Trilha. Johnny, roda aí pra gente um clássico do Adalberto e Adriano, Noite de Núpcia. Claro, se tiver, né? Vamos ver se a gente acha aqui pertinho, tá bom, Romildo? Valeu, meu querido. Obrigado pela companhia. Obrigado pela toda essa gentileza e educação. Vem almoçar aqui com nós. Vou mesmo. Torneio de bochas, São Caetano. Ah, eu dancei algum baile no São Caetano, hein? No tempo que eu tava mais novo, nos meus tempos antes dos 40, eu dancei algum baile no São Caetano ali. E só com moça bonita, viu, tchê? Vou te falar, eu era meio enjoado mesmo. Gostava de dançar ali com as moças que dançavam bem ali. É? Eita, que capricho. Vem almoçar com nós aqui. Que dia que é aqui? Vamos ver. É meia de 30. Vamos ver aqui. É no dia São Caetano. Isso sempre deu baile bom no São Caetano, né? Deixa eu achar. 10 de outubro. Amanhã, rapaz. Mas que tal? Abraço, Fernando, Adelino, Carlize, família Estofo, perto do Boscardim. É, deu as dançadas aí com umas moças bonitas aí no São Caetano. Eita, rapaz, terra de moça bonita. Aí o São Caetano. Ah, que coisa boa. 10 para as 9, tá na hora de encerrar. Vou rodar só mais essa aqui, depois vou dar tchau. Tchê. Uma música que fala aqui do campo, liberdade, vida brotando na primavera. Primavera, meu senhor, égua, que deu cria, a natureza mostrando sua força, a vida se renovando, campo que floresce e nos ensina que sempre existe um novo recomeço. Assim também é a nossa vida depois dos dias difíceis, né? Deus nos presenteia com novas oportunidades, novos sonhos e motivos para seguir em frente, para ter fé, esperança e aquele coração aberto para recorrer à beleza das coisas simples. As coisas simples da nossa vida, da nossa gente, da nossa terra. Porque quem conhece ali da campeira sabe que a vida é um presente, a natureza uma bênção e cada amanhecer uma nova chance de ser feliz. Quando a gente está em presente com a natureza, né? Arbaridade, como é bom. Como a gente se identifica, né? O ser humano se identifica em estar presente com a natureza. Isso é demais. É maravilhoso. Hã? É muito bom. Primavera Pampiana. Miro Saldanha.
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0: Olha aí, pessoal, tá chegando a voz do Brasil já, né? Mas eu não posso deixar de mandar aqui fazer uma utilidade pública, além de agradecer aqui os nossos patrocinadores, nossos parceiros que estão conosco aqui nesta noite. Nosso muito obrigado aí, ó, aos nossos patrocinadores pela confiança, por estar conosco e fazer o rádio acontecer, fazer o programa acontecer. Muito obrigado. E para quem não é anunciante, seja você também um parceiro da gente, com certeza o resultado é garantido. Estamos aí junto, irmanados. Deixa eu mandar um abraço aqui, o seu Carlos. Carlos. Bom, o seu Carlos, ele perdeu, se extraviou-se uma pincher vermelha, douradilha, vermelha, uma douradilha na Vila Borges, tá? A pincherzinha, não é idosa, não. Ela, acho que ela, não sei se é a primavera, né? Não sei se é a primavera. E aí a pincherzinha se extraviou-se e garrou o rumo e vazou na braquiária, né? E o seu Carlos perdeu. Então, se você encontrou uma pincher vermelha aí na Vila Borges, vermelha, uma douradilha, né? O seu Carlos está procurando aí essa pincher, tem 3 a 4 anos, é novinha. Se você encontrou, entra em contato com a emissora ou pelo fone 96-17-1700. Então, a pincher estava perdida. Aqui nós encerramos o programa de hoje, agradecendo sempre a Deus. Muito obrigado, Patrão Velho das Alturas, por essa oportunidade, esta rica oportunidade em poder estar aqui comunicando para os amigos. Encerramos.
1: Se José de Vargas Cheuichi.
0: Que diacho. Eu gostava do meu Cusco. Paz e bem. A gente volta domingo. No teu domingo. Bom final de semana.
2: Entendo.
0: Na paz e na alegria do Senhor.
2: Envelheci entendendo. Bicho não tem alma, eu sei bem. Mas será que vivente tem? Que diacho, eu gostava do meu Cusco. Era um guaipeca amarelo, baixinho, de perna torta, que me seguiu num domingo de volta de umas carreiras. Eu andava abichornado, bebendo mais que o costume. Essas coisas de rabicho, de ciúme, vocês me entendem? Ele entendeu. Passei o dia bebendo e ele ali, no costado, me olhando de atravessado, esperando por comida. Nesse tempo era magrinho que aparecia as costelas. Depois pegou mais estado, mas nunca foi de engordar. Quando veio o meu guisado, dei quase tudo pra ele. Um pouco por pena dele e outro, que nesse dia só bebida eu engolia, por causa dos pensamentos. Já pela entrada do sol, ainda pensando na moça e nas misérias da vida, toquei de volta pras casas. E vi que o Cusco magrinho vinha troteando pertinho com um jeito encabulado. Volta pra casa, guaipeca! Ralhei e ralhei com ele. Parava um pouco, fugia, farejava qualquer coisa, depois voltava pra mim. O capataz não gostou, na estância só tinha galgo, mas o guaipeca ficou. Botei-lhe o nome de Sorro, as crianças de Brinquinho, mas o nome que pegou foi de Guaipeca Amarelo. Mas nome não é o que importa, bicho não tem alma, eu sei bem. Mas será que vivente tem? Ficou 6 anos na estância. Lidava com gado e ovelha, sempre atento e voluntário. Se um boi ganhava no mato, o guaipeca só voltava depois de tirar para fora. E nunca mordeu ninguém. Nem as índias da cozinha que indicava com ele. Nem ovelha, nem galinha, nem quero-quero, avestruz. Com o lagarto era o primeiro. E mesmo o pequenininho corria mais do que um pardo. E tudo ia tão bem. Até que um dia azarado, o patrãozinho noivou e trouxe a noiva para a estância. Era no mês de janeiro, os patrão tava na praia e veio um mundo de gente, tudo em roupa diferente, até colar homem usava. E as moças meio peladas, sem ser na hora do banho. Imagino lá no arroio o retoço da moçada. Mas bueno, sou do outro tempo, das tranças e saia rodada. E até aí não tem nada, que a gente respeita os brancos. Olha e finge que não vê. O pior foi o meu Cusco, que não entendeu, por bicho, a distância que separa um guaipeca de peão da cachorrinha mimosa da noiva do meu patrão. Era quase de brinquedo a cachorrinha da moça. Baixinha, reboladeira, pelo comprido e tratado, andava só na coleira e tinha medo de tudo, por qualquer coisa acuava. Meu Cusco perdeu o entono quando viu a cachorrinha. E lhes juro que a bichinha também gostou do meu baio, mas namoro só de longe, que a Cusca era mais cuidada que touro de exposição. Mas numa noite de lua, foi mais forte a natureza. A cadela estava alçada e o guaipeca atrás dela entrou por uma janela. E foi uma gritaria quando encontraram os dois. Achei graça na aventura. Até que chegou o mocito, o filho do meu patrão, e disse para o Vitalício, que tinha fama de ruim: beneficia o guaipeca para que respeite as famílias. Parecia até uma filha que o Cusco tinha abusado. Perdão, lhe disse, o coitado não entende dessas coisas. Deixe que eu leve para o posto do fundo com meu compadre, depois que passar o verão. Capa o Cusco, Vitalício. E tu, pega os teus pertences e vai buscar o teu cavalo. Me deu uma raiva por dentro. Descer assim, despachado, por um piazito mijado e ainda usando colar. Mas prometi aqui pra dentro, mesmo filho do patrão, no meu Cusco ninguém toca. Pego ele, vou-me embora e acabou-se a função. Que diacho, eu gostava do meu Cusco? Bicho não tem alma, eu sei bem. Mas será que vivente tem? Campeei ele nos galpão, nos brete, pelas mangueiras e nada do desgraçado. No fim, já meio cansado, peguei o ruano velho e fui buscar o meu cavalo. Com o tordilho por diante, vinha pensando na vida. Posso entrar numa comparsa, mesmo no fim das esquilas. Depois ajeito os aperos e busco colocação. Nem que seja de caseiro, se não me ajustam de peão. E leva o Cusco comigo, pois foi o único amigo que nunca negou a mão. Nisso, ouvi a gritaria e os ganidos do meu Cusco, que era um grito de susto, de medo, um grito de horror. Toquei a espora no ruano.